0: Está no ar a Voz do Brasil. As notícias do governo federal que movimentaram o país no dia de hoje.
1: Olá, boa noite.
0: Boa noite para você que nos acompanha em todo o país.
1: Sexta-feira, 28 de agosto de 2026.
0: Vamos aos destaques do dia.
1: Emprego.
0: Brasil registra a criação de mais de 58 mil novas vagas de trabalho formal em julho. Raquel Mariano.
2: O estoque de vínculos de trabalho formal ultrapassou os 48 milhões de empregos.
1: Na Mongólia, o país participa de convenção das Nações Unidas para o combate à desertificação.
0: No debate com mais de 190 países está a recuperação de áreas degradadas e educação ambiental. Gabriela Noronha.
3: O país apresentou como meta a recuperação de mais de 350 milhões de hectares de áreas degradadas até 2030.
1: Atenção quem é dono de uma microempresa ou pequena empresa.
0: Solicitação para o ingresso no Simples Nacional foi antecipada para setembro.
1: A mudança veio com a reforma tributária. Para explicar, conversamos com Tiago Esfredo, chefe da equipe nacional do Simples.
4: Antes eles podiam estar no Simples Nacional, que agora a gente está chamando de Simples Puro. Agora vem uma alternativa intermediária, que está sendo chamada de Simples Nacional Híbrido. Cada empresa precisa verificar o seu negócio para ver aonde ele vai ficar melhor.
0: Hoje, na apresentação da Voz do Brasil, Luciano Seixas e Luciana Vasconcelos.
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0: O Ministério do Trabalho e Emprego divulgou hoje os dados mensais do novo CAGED, o Cadastro Geral de Empregados e Desempregados.
1: Em julho, o estoque de vínculos formais chegou a 48 milhões de postos formais de trabalho.
2: O Brasil criou em julho 58.568 novos empregos com carteira assinada. Com isso, o estoque de vínculos de trabalho formal ultrapassou os 48 milhões de empregos. Em quatro dos cinco grupos das atividades econômicas, houve crescimento da oferta de trabalho. São eles: serviço, construção, agropecuária e indústria. Somente o grupo de comércio apresentou queda. O ministro substituto do Trabalho e Emprego, Chico Macena, detalhou os números.
5: O maior crescimento do emprego formal ocorreu no setor de serviços, com saldo de 591.519 postos formais de trabalho. E aqui destaca-se informação, comunicação, atividades financeiras, imobiliárias, profissionais e administrativas. Administração pública, defesa e seguridade social, educação, saúde humana e serviços sociais.
2: No acumulado de 2026, foram 972.203 novos postos, um crescimento de 2% em relação ao mesmo período do ano anterior, com maior crescimento no setor de serviços. Todos os dados fazem parte do CAGED, o Cadastro Geral de Empregados e Desempregados, apresentado nesta sexta-feira pelo Ministério do Trabalho e Emprego. Reportagem Raquel Mariano.
0: O Conselho Monetário Nacional ampliou o prazo de pagamento para taxistas e motoristas de aplicativo que financiarem a compra de carros novos pelo programa Move Brasil.
1: Agora, a quitação do empréstimo poderá ser feita em até 84 meses. Antes eram 72 meses.
0: O Conselho ratificou portaria que elevou o teto de valor para os carros financiados pelo programa, que passou de 150 mil para 200 mil reais.
1: Também, a partir de agora, estão incluídos, entre os veículos elegíveis, os híbridos com diferentes combinações de fontes de energia, integrando motor elétrico e motor a combustão, que utilize álcool, gasolina ou ambos.
0: A Receita Federal e o Ministério Público Federal investigam um grupo empresarial suspeito de crimes como sonegação fiscal e lavagem de dinheiro relacionados à exploração de apostas de cota fixa, as chamadas bets.
1: É a Operação Jogo das Sombras, realizada hoje em três estados.
0: O grupo teria movimentado mais de 5 bilhões de reais em apenas

0: apenas em 2025.
1: A operação investiga suspeitas de sonegação fiscal, evasão de divisas e lavagem de dinheiro praticadas por um grupo de empresas de apostas esportivas, conhecidas como Bets. Foram cumpridos 6 mandados de busca e apreensão em Pernambuco, Paraíba e São Paulo. Segundo a investigação, um grupo empresarial responsável por uma plataforma de Bets teria movimentado mais de 5 bilhões de reais apenas no ano passado. As possíveis irregularidades teriam ocorrido tanto antes quanto depois a regulamentação das bets no Brasil. O secretário especial da Receita Federal, Robson Barreirinhas, explicou que há indícios que esse grupo tenha criado uma empresa de fachada em Curaçao para simular que as operações ocorriam fora do Brasil.
2: Nós temos elementos que comprovam que essa organização já estava presente aqui no Brasil, com funcionamento no Brasil, com beneficiários aqui no Brasil, com funcionários aqui no país, mas sem pagar nada de tributos, sem se sujeitar à regulação brasileira. Posteriormente aqui no Brasil, nós temos indícios fortes de que ilegalidades prosseguiram mesmo após essa regularização.
1: Os órgãos também investigam a suspeita de envio de recursos para o exterior. Parte desse montante teria voltado ao Brasil sob a forma de pagamentos por prestação de serviços. Esta é a segunda operação de investigação de irregularidades ligadas ao mercado de bets, com a participação da Receita Federal e do Ministério Público Federal. Além do cumprimento das medidas judiciais, a Receita Federal instaurou 11 procedimentos para aprofundar a apuração das possíveis irregularidades. Reportagem Márcia Fernandes.
3: Atenção, microempresário, a solicitação para ingresso no Simples Nacional deverá ser feita em setembro.
4: As regras para escolher o regime tributário mudaram. A partir de agora, a decisão que antes era tomada em janeiro deve ser feita com antecedência.
3: De acordo com a Receita Federal, esta mudança busca organizar a chegada das modificações proporcionadas pela reforma tributária no Simples Nacional e dar mais tranquilidade para o planejamento das empresas.
4: Para entender melhor as alterações, nós conversamos com Thiago Esfredo, chefe da equipe do Simples Nacional. Vamos conferir.
3: Tiago Esfredo, chefe da equipe nacional do Simples da Receita Federal, muito bem-vindo à Voz do Brasil, prazer recebê-lo por aqui. Vamos falar sobre essas mudanças aí para escolher o regime de tributação. A partir de agora, a decisão que antes era tomada em janeiro deve ser feita com antecedência, né? O senhor pode explicar essa mudança pra gente?
5: Claro, obrigado, satisfação estar aqui. Realmente é uma das mudanças principais que a gente teve com a reforma tributária no Simples Nacional. Elas vêm agora, anteriormente a 2027, aí que tá, fica a grande questão que causa surpresa, né? Então a gente tem uma preocupação muito grande justamente de alertar os contribuintes para que eles não percam a oportunidade, porque não é mais em janeiro. Então é setembro. Então vai começar a semana que vem, abre-se a janela 1º de setembro até 30 de setembro. Aqueles que não estão no Simples Nacional, ou importante, que estão no Simples, mas possuem algum registro de exclusão futura, que isso acontece muito, eles precisam estar atentos a verificar o cadastro, verificar a mensagem na caixa postal, que a gente está alertando, está mandando mensagens, né? Enviando para que eles possam não perder a oportunidade de solicitar nova opção e continuarem no Simples ou começarem, né, a vida deles no Simples.
4: O que que eles devem fazer? Tem o Simples e um outro regime. O senhor pode explicar como funciona?
5: Eu acho que o senhor diz o outro regime seria o Simples Híbrido, acredito?
4: Isso, Simples Híbrido, isso.
5: Justamente, essa é uma inovação, né, da reforma também, onde agora os contribuintes vão ter a oportunidade de uma alternativa. Então, antes eles podiam estar no Simples Nacional, que agora a gente está chamando de Simples Puro, e dali eles estariam fora do Simples, seria a outra alternativa. Agora vem uma alternativa intermediária, que está sendo chamada justamente Simples Nacional Híbrido, que é realmente um intermediário de você estar fora num lucro presumido ou você estar no Simples Puro. E qual que é a grande diferença? Você mantém alguns dos tributos dentro da cesta do Simples, com todo o regime simplificado, recolhimento único, em guia única, ou você pode manter tudo, ou você mantém quase todos, sai só IBS e CBS. Então, é uma opção pelo regime regular de IBS e CBS que os contribuintes do Simples podem fazer. Então, eles ficam num sistema misto.
3: E agora, essa mudança prevista na reforma tributária acarreta algum novo imposto aos micro e pequenos empresários?
5: Não, de maneira alguma, né? Nós temos a substituição do PIS e da COFINS, né? E do ICMS e ISS por IBS e CBS. Agora, a CBS, a IPI também a nível federal,

0: começa então a CBS agora em 2027. O IBS ainda entra num regime de transição um pouco, mas de maneira alguma isso acarreta a um novo tributo, digamos assim, né? A gente ainda não tem a alíquota de referência ainda para ter um comparativo, mas a gente pode dizer que não tem um tributo novo.
1: E o senhor pode explicar pra gente o que que é o IBS, o que que é o CBS, para o empresário entender melhor também se ele vai pro simples, pro simples híbrido, como é que ele vai fazer, o que que vai acontecer na vida dele?
0: Esse é um cálculo que a gente, né, brincamos hoje num outro evento que nós tivemos, de que se existisse uma fórmula matemática para a gente apresentar para os contribuintes, para ele só preencher aquilo e falar, opa, para mim é melhor isso ou aquilo, seria o mundo ideal, né? Infelizmente, a gente não consegue fazer isso, então o papel hoje da Receita é tentar orientar e mostrar vantagem e desvantagem de cada um, né? Então a gente tem mais ou menos assim um ponto principal, o contribuinte tem que olhar se para ele, dentro da operação que ele tem, se a cadeia dele de clientes, esses clientes desejam comprar, adquirir, seja mercadoria ou serviço, de alguém que gere crédito para ele, porque muitas empresas querem crédito para poder descontar do débito que eles vão ter lá na frente. Isso pode ocasionar uma preferência por contribuintes que não fossem do simples, né? Então a ideia é que, junto do imposto, né, sobre bens e serviços, que é o IBS, e a contribuição sobre bens e serviços, que é a CBS federal, IBS é estados e municípios, tivesse essa oportunidade para os contribuintes migrarem dentro da cadeia deles, optar e falar, para mim é melhor, os meus clientes querem adquirir de alguém que gere mais crédito, ele tem a opção de ir para esse regime híbrido. Se não for, por exemplo, aquelas empresas que prestam serviços ou vendem mercadorias diretamente ao consumidor final, em tese
1: é
0: mantê-lo no simples puro, né? Porque ele não tem a necessidade de gerar crédito para o consumidor final, então o débito dele é menor como simples.
1: Entendi.
2: O senhor disse que não tem uma fórmula, né, para todo mundo, mas esse sistema de créditos pode fazer com que uma empresa do Simples se torne menos competitiva diante de empresas que estão no regime normal de tributação?
0: Justamente o menos competitivo seria de acordo com a cadeia. Se uma empresa que vai, o cliente, né, ele tem a opção, ele vai olhar, ele tem dois fornecedores para ele escolher para comprar. Se as duas mercadorias custarem R$100, ele vai olhar quem está no simples e quem está com o regime regular de IBS e CBS, seja híbrido ou presumido. Por quê? Porque ele vai ter mais crédito. Então compensa ele pagar os R$100 e ter o crédito do que ele pagar os R$100 e não ter crédito, ou ter menos crédito, porque o simples ele gera um pouquinho um crédito menor, né? É limitado ao valor do montante devido. Então, como o débito é menor, o crédito de quem adquire também é menor. Não sei se ficou claro?
1: Então ele vai ter que entender, né, como funciona o negócio dele para poder ver em qual situação melhor ele se encaixa.
0: Justamente, é um estudo, um planejamento, procurar uma assessoria tributária, contábil, né, profissionais que possam ajudá-los a planejar, verificar. Cada empresa precisa verificar o seu negócio, a sua operação, para ver aonde ele vai ficar melhor.
2: E ele tem de 1º a 30 de setembro para fazer isso. Se ele não fizer, ocorre algum problema?
0: O problema é que ele fica fora em 2027, né? Então, o que a gente tem conversado e falado é que, assim, a janela abre em setembro e existe uma oportunidade de desistência até 30 de novembro, é a data que está hoje, né? Então, o contribuinte pode, mesmo está em dúvida, não deu tempo de planejar, não consegui ainda, faça a opção, seja do regime pelo simples, faça a opção pelo regime regular, se houver a possibilidade de que ele vê que aquilo pode encaixar, e se eles entenderem com 2 meses a mais de planejamento de que aquilo não vale a pena, ele vai ter oportunidade de desistir. Então, assim, o prejuízo dele é ele perder realmente uma janela em 2027. Então essa é a nossa preocupação, para que ele já se planeje ao máximo para saber o que vai acontecer em 27, tem que saber em setembro.
2: A gente está falando de empresas, essa mudança impacta os MEIs, o microempreendedor individual?
0: Para o MEI não mudou. O MEI continua fazendo opção em janeiro, com aquele lá no meio do mês, efeito retroativo, da mesma forma, então eles não precisam se preocupar tanto agora com setembro.
1: Tá, ótimo. Só para a gente encerrar, então, é um modelo que vai trazer mais transparência, né, na arrecadação de impostos, tudo mais, mas não necessariamente vai, não são impostos novos para o empresário, né?
0: Não, como a havia citado antes, né? É como se mudasse o nome dos tributos, mas mudando também toda a estrutura e toda a dinâmica do cálculo, enfim, de todas as regras, né, aplicáveis.
2: Muito bem, nós conversamos com o Thiago Esfredo, chefe da equipe nacional do

0: Simples da Receita Federal. Muito obrigado pela entrevista à Voz do Brasil.
1: Eu que agradeço. Obrigado.
2: Foi publicada hoje no Diário Oficial lei que autoriza em caráter extraordinário a redução de tributos federais sobre combustíveis.
0: O objetivo é reduzir os efeitos do choque no mercado internacional de energia decorrente do conflito no Oriente Médio.
2: A norma também estabelece medidas de proteção tributária ao etanol, cria crédito fiscal para projetos de produção de fertilizantes e prevê benefícios para setores estratégicos, como minerais críticos.
0: Hoje foi o último dia da 17ª Conferência das Partes da Convenção das Nações Unidas para o Combate à Desertificação, a COP17.
2: O encontro foi realizado em Ulan Ambatar, na Mongólia, entre 17 e 28 de agosto.
0: E o Brasil apresentou como meta de recuperação de áreas degradadas até 2030.
3: Manejo e restauração de florestas em terras secas, recuperação de áreas degradadas e educação ambiental foram alguns dos temas discutidos na 17ª Conferência das Partes da Convenção das Nações Unidas para o Combate à Desertificação. Realizada entre 17 e 28 de agosto na Mongólia, a COP17 reuniu representantes de 197 países, incluindo o Brasil. Na ocasião, o país apresentou como meta a recuperação de mais de 350 milhões de hectares de áreas degradadas até 2030. Alexandre Henrique Bezerra, diretor do Departamento de Combate à Desertificação e Mitigação dos Efeitos da Seca no Ministério do Meio Ambiente e Mudança do Clima, comentou que o compromisso assumido pelo Brasil está alinhado à agenda global.
4: É como se fosse uma grande meta que a convenção estabeleceu para garantir que a gente avance na agenda de restauração de terras degradadas, de redução do processo de degradação, obviamente está associada ao combate ao desmatamento, ao combate às queimadas criminosas, e vai contribuir para a grande meta global, que é de 1 bilhão e 500 milhões de hectares sendo restaurados, conservados até 2030.
3: Durante a COP17, a delegação brasileira apresentou o Plano de Ação de Combate à Desertificação, que inclui a recuperação dos recursos naturais, adaptação às mudanças do clima, desenvolvimento sustentável e participação das populações que vivem em áreas suscetíveis. Segundo o presidente do Centro de Pesquisas Ambientais do Nordeste, Severino Ribeiro, os riscos apresentados pelo processo de desertificação dos solos ultrapassam a questão ambiental.
5: A desertificação, ela não apenas afeta negativamente a biodiversidade, as árvores, os animais. Ela afeta diretamente o bem-estar humano. Porque se eu esgoto a capacidade que o solo tem de produzir, por exemplo, alimentos, eu estou colocando em risco uma série de atividades econômicas que dependem desse solo sadio, produtivo.
3: O Brasil integra a Convenção das Nações Unidas para o Combate à Desertificação desde 1997. Além de representantes dos 197 países, a COP deste ano reuniu organizações internacionais, sociedade civil, setor privado, comunidade científica, povos indígenas e comunidades locais. Reportagem Gabriela Noronha.
2: Até domingo, indígenas da região Marajuá, no Amazonas, serão assistidos com atendimento médico especializado para a realização de consultas e exames.
0: Nesta etapa estão previstos 800 atendimentos especializados, como explica a secretária de saúde indígena, Lucinha Tremembé.
6: Levando especialidades como pediatria, ginecologia, oftalmologia, saúde da mulher como um todo, clínica geral, entre exames, consultas, diminuindo assim tanto o tempo de espera dessas pessoas na fila de regulação, mas também diminuindo que essas populações que têm peculiaridades culturais específicas saiam de seus territórios, das suas aldeias, para ir para as cidades grandes.
2: As ações no estado ocorreram durante todo o mês de agosto, também nos povos Yanomami, em Boa Vista, e no território Pirã, no Amazonas.
0: Segundo o Ministério da Saúde, a expectativa é realizar cerca de 4 mil atendimentos especializados na região.
2: O Centro Nacional de Monitoramento e Alertas de Desastres Naturais, o CEMADEM, oferece uma plataforma que permite acompanhar a situação da seca em diferentes regiões do Brasil.
0: É possível consultar informações por município e acompanhar a evolução.

0: evolução da estiagem ao longo do tempo.
1: Um dos principais indicadores é o índice integrado de seca, que considera dados como chuva, umidade do solo e condições da vegetação.
0: O acesso é gratuito e está disponível no endereço alertasecas.cemadem.gov.br.
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1: Céu aberto, pouca chuva e paisagens que ganham novos contornos. É época da seca no Cerrado, que também deve movimentar o turismo.
0: Na Chapada dos Veadeiros, em Goiás, a expectativa é de mais visitantes em busca das cachoeiras, dos rios e das trilhas da região.
1: O parque é gerido pelo ICMBio, o Instituto Chico Mendes de Conservação da Biodiversidade, em parceria com a iniciativa privada.
0: E o turismo também movimenta as comunidades locais, como a Calunga, que oferece experiências de base comunitária.
3: No Parque Nacional da Chapada dos Veadeiros, em Goiás, a paisagem muda conforme a estação. Na época das chuvas, cachoeiras e rios ganham volume. Já no período da seca, a água diminui, o céu fica limpo e o cerrado revela outras cores, outros caminhos e outras possibilidades de vivência. É um período que exige atenção redobrada com as queimadas, mas que também pode ser aproveitado pelo turismo. A região do Parque Nacional da Chapada dos Veadeiros é compartilhada entre o Instituto Chico Mendes de Conservação da Biodiversidade, o ICMBio, e a iniciativa privada, que hoje é responsável pela administração do parque. Com isso, a preservação da área caminha ao lado da visitação e da atividade turística. E quem percorre as trilhas nessa época do ano percebe que a seca também tem suas vantagens. É o que conta o guia Adão dos Santos Rosa, que também trabalha como brigadista e monitora a região durante o período de estiagem.
4: Nesse período de seca que é o ideal, né? Que você vai encontrar as águas, né? Tudo cristalina, tudo verdeada, né? Porque no período de chuva não é, assim, não é confiável, né? Porque aqui é a mesma hora que não está chovendo, chove, né? Todas essas cachoeiras que te falei, era pra dá pra nadar, né?
5: Acaba logo tudo!
3: Caminhar pela chapada durante a seca é também perceber essas mudanças de perto. O som da água pode ficar mais distante, o chão fica coberto de folhas secas e o cerrado, que parece dormir em alguns trechos, continua cheio de vida. Mas a experiência de conhecer a Chapada não termina nas diversas opções de trilhas. Para quem quer ir além dos cartões postais, o turismo de base comunitária aproxima o visitante de quem vive no território. Uma das formas de fazer isso é dentro da própria casa dos moradores. No território Calunga, a comunidade Vão do Moleque, localizada na zona rural de Cavalcante, é a maior de Goiás. E é lá que está a dona Santina Cesário dos Santos, que recebe turistas em casa e transforma a hospedagem em uma experiência inesquecível.
6: Aí oferece café da manhã, almoço, almojante, se você quiser. Mais tarde tem um docinho, tem doce também. Eu tenho meus produtos calmos que eu faço, com geleia. Se quiser levar também para conhecer, para levar para saborear depois na sua casa, tem também.
3: Ainda segundo dona Santina, para o visitante é uma oportunidade de conhecer a Chapada por outro ângulo. Para a comunidade, o turismo representa renda, valorização da cultura e uma forma de manter vivas as tradições do território.
6: As pessoas que vêm aqui amam, volta, todo mundo querendo voltar, falando que vai tornar a voltar, outros vêm embora chorando porque aqui é uma paisagem, sabe? Depois chegou aqui, é só alegria, muita árvore, bem fresquinho. Além de que o tempo tá ficando mais quente agora, devido ao tempo, né? Mas não tem barulho nenhum, silêncio, eles amam.
3: E entre trilhas, águas, casas e histórias, o visitante descobre que conhecer um destino também pode ser uma forma de ajudar a preservá-lo e colecionar memórias. Com sonorização de Reinaldo dos Santos, reportagem Karine Melo.
1: Na próxima sexta-feira, às vésperas da independência, nós vamos falar sobre a Estrada Real, uma das maiores rotas turísticas do Brasil, que liga o interior de Minas Gerais ao litoral do Rio de Janeiro e São Paulo.
0: Vamos falar um pouco da história, quando no século XVIII, a coroa portuguesa pavimentou esses caminhos para transportar e fiscalizar o ouro e os diamantes extraídos das minas. Hoje o trajeto preserva cidades históricas, igrejas barrocas e calçamentos de pedra da época colonial.

0: essas foram as notícias do governo federal.
1: Uma realização da Secretaria de Comunicação Social da Presidência da República.
0: Com produção da empresa Brasil de Comunicação.
1: Fique agora com as notícias do Poder Judiciário e do Congresso Nacional. Boa noite, um bom fim de semana.
0: A gente volta na segunda-feira. Boa noite. 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
3: Presidente do STF e CNJ, ministro Edson Fachin, reforça as ações no combate à violência contra a mulher.
4: STJ garante em ações penais prazo em dobro e intimação pessoal a núcleos de prática jurídica.
3: Homem trans é indenizado por sofrer assédio sexual e transfobia.
4: Boa noite, eu sou o Arthur Filho.
3: E eu sou Walter Lima.
4: O presidente do Supremo Tribunal Federal e do Conselho Nacional de Justiça, o CNJ, ministro Edson Fachin, destacou a importância de proteger as meninas brasileiras e garantir que cresçam com liberdade, dignidade e segurança.
3: Ele participou hoje da jornada Maria da Penha em Campo Grande, Mato Grosso do Sul.
5: Toda infância deveria ser feita de achadouros, de descobertas, de sonhos, de brincadeiras e de afetos, nunca de marcas de violência.
4: Um homem trans que trabalhava numa empresa de alimentos na Paraíba foi indenizado por assédio sexual e transfobia.
3: A Justiça do Trabalho adotou o protocolo antidiscriminatório da Corte Interamericana de Direitos Humanos. Samanta Flor.
6: A segunda turma do TRT da Paraíba entendeu que, em casos de assédio sexual, o depoimento da vítima é uma prova fundamental e vale por si só, já que esse tipo de violência quase sempre acontece sem testemunhas. Os desembargadores também consideraram comprovado o tratamento hostil e transfóbico do empresário contra o trabalhador. Além das duas indenizações, a empresa terá ainda de reconhecer o vínculo de emprego e pagar adicional de insalubridade. Ainda cabe recurso.
4: Corte Especial do STJ decide que núcleos de prática jurídica das faculdades de direito públicas ou privadas têm prazo em dobro para recorrer.
3: A regra já incluía os processos da área civil. Fátima Uchoa.
7: A Corte Especial do STJ entendeu que os advogados integrantes dos núcleos também têm a prerrogativa de serem intimados pessoalmente dos atos processuais. Segundo o relator ministro Luiz Felipe Salomão, o Código de Processo Civil, ao ampliar o alcance da prerrogativa da Defensoria Pública, busca compensar a estrutura limitada dos núcleos de prática jurídica, garantindo condições de igualdade na defesa dos assistidos, efetivando o princípio constitucional de acesso à justiça. Assim como não existe norma específica na lei processual penal, o dispositivo foi aplicado por analogia.
4: Prazo da Justiça Eleitoral para nomeação de mesários, pessoal de apoio logístico e auxiliares de auditoria que irão atuar nas eleições gerais 2026 encerra hoje, sexta-feira.
3: As nomeações incluem as sessões de voto em trânsito e as instaladas em estabelecimentos penais e unidades de internação de adolescentes. Vitor Struck.
8: O Tribunal Superior Eleitoral encerra nesta sexta-feira o prazo para nomeações de mesárias e mesários, membros das equipes de apoio logístico e auxiliares de auditoria das eleições. Os nomes devem ser publicados em edital pelos juízes e juízas das zonas eleitorais. Partidos políticos, federações partidárias e coligações têm até 5 dias para apresentar contestações. O mesmo prazo concedido para a recusa dos nomeados. Esta sexta-feira também é o último dia para que mesárias e mesários, pessoal de apoio e agentes das forças de segurança habilitem a votação em sessão distinta da de origem.
4: Justiça condena 2 réus por corrupção e lavagem de dinheiro em obra de hospital no Paraná.
3: Decisão atende a pedidos do Ministério Público Federal. Sabrine Menezes.
9: De acordo com as investigações, um ex-servidor do município e o sócio administrador de uma corretora envolvidos na construção do Hospital Regional de Toledo fracionavam os valores desviados da obra em depósitos menores para dificultar o rastreamento dos recursos. Segundo a sentença, o esquema provocou prejuízo de mais de R$1 milhão para os cofres públicos. Os réus foram condenados à pena de 11 anos de reclusão em regime inicial fechado, além do pagamento de multa e reparação dos danos em valor correspondente a pouco mais de R$2 milhões.
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4: A você uma boa noite.
3: Bom fim de semana e até segunda-feira.
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11: Eu sou Paula Groba.
12: E eu sou Ricardo Nakaoka.
11: E estes são os destaques de hoje do Jornal do Senado, que começa agora.
12: Escala 6x1. Redução da jornada para 40 horas semanais está pronta para votação.
11: Senadora Leila Barros vai relatar MP que zera taxa sobre compras internacionais.
12: Eleições 2026. Atenção aos votos para o Senado. Neste ano, são duas vagas.
11: Boa noite.
12: Boa noite.
11: Trabalhar menos, descansar mais e sem perder salário. A proposta que pode mudar a jornada dos trabalhadores brasileiros está pronta para ser votada na Comissão de Constituição e Justiça do Senado. A votação deve ocorrer na próxima semana.
12: A PEC reduz de 44 para 40 horas a jornada máxima semanal e garante 2 dias de descanso por semana, sem redução de salário. O relator da proposta sobre o fim da escala 6x1 recomenda a aprovação do texto que veio da Câmara e rejeita as emendas apresentadas pelos senadores. A reportagem é de Bruno Lourenço.
13: Em sessão do Senado Federal, o presidente da União Geral dos Trabalhadores, Ricardo Patá, afirmou que categorias como a dos comerciários mal têm tempo de ver a família por conta da escala de 6 dias de trabalho por apenas 1 de descanso e defendeu a PEC.
14: Não é isso que nós queremos. Nós queremos ter um país cidadão e um país não de castas.
13: Já o presidente da Federação do Comércio de Bens, Serviços e Turismo do Estado de São Paulo, Ivo Dallacqua, alertou que não existe uma única realidade empresarial e a redução da jornada deveria acontecer por meio de negociação coletiva.
14: O pequeno comércio do interior enfrenta desafios diferentes daqueles de uma empresa exportadora. As necessidades do comércio atacadista não são as mesmas do varejista.
13: De acordo com o texto já aprovado na Câmara dos Deputados, a transição será gradual. 2 meses após a promulgação da futura emenda constitucional, o teto da jornada semanal cairá para 42 horas com 2 dias de folga. Ao final de um ano, o limite máximo será fixado definitivamente em 40 horas semanais.
11: E a senadora Leila Barros foi escolhida como a relatora da comissão da medida provisória que acabou com a chamada taxa das blusinhas. O presidente do colegiado é o deputado Reginaldo Lopes.
12: A próxima reunião da comissão que analisa a MP será na segunda-feira, quando pode ser apresentado e votado o relatório de Leila. Repórter Rodrigo Rezende.
15: A chamada taxa das blusinhas é o imposto de importação de 20% cobrado sobre compras internacionais de até $50, cerca de R$250. A cobrança foi criada em 2024 e suspensa em maio deste ano pela medida provisória 1357. A relatoria da comissão que analisa a MP ficou com a senadora Leila Barros, do PDT do Distrito Federal. Ela afirmou que concorda com o texto inicial da medida, mas irá ouvir a todos os setores produtivos para a construção do relatório.
16: É isso que eu quero deixar muito claro, que é uma característica minha de conversar com todos, ouvir a todos, mas o texto inicial que já foi apresentado para nós já nos agrada, mas não abriremos mão de conversar com todos.
15: A próxima reunião da comissão, na qual deve ser apresentado o relatório, será nesta segunda-feira, 31 de agosto, às 16h. Nesse mesmo dia, deputados e senadores da comissão podem votar o texto. A ideia é que a MP seja aprovada na Câmara e no Senado durante o esforço concentrado que ocorrerá até 4 de setembro, antes do prazo de perda de validade da medida, que é 8 de setembro.
11: Avançou no Congresso a medida provisória que cria uma nova linha de crédito para motociclistas profissionais.
12: O texto foi aprovado pela comissão mista e seguiu para a votação em plenário. Repórter Patrícia Oliveira.
17: No caso dos motociclistas, o dinheiro poderá ser usado na compra de motocicletas, motonetas e ciclomotores novos. Também poderão ser financiadas motos e bicicletas elétricas, além de equipamentos e infraestrutura ligados à atividade. O relatório aprovado incluiu também o transporte escolar e definiu ações específicas para profissionais mulheres e pessoas com deficiência. Para a presidente

0: Da comissão, senadora Leila Barros, do PDT do Distrito Federal. A medida provisória ajuda a melhorar as condições de trabalho desses profissionais.
1: Para milhões de brasileiros, o veículo não é um bem de consumo, é um instrumento de trabalho. É o que coloca comida na mesa e sustenta uma família.
0: Para ter acesso ao financiamento, entregadores e motociclistas que trabalham por aplicativos terão de comprovar pelo menos 6 meses de cadastro na plataforma e um mínimo de 100 corridas ou entregas. Cada beneficiário poderá financiar apenas um veículo. A medida provisória ainda precisa ser aprovada pelos plenários da Câmara e do Senado.
2: Um projeto que começa a ser analisado pelo Senado pode dar mais transparência ao processo de registro de medicamentos para doenças raras.
3: A proposta obriga a Anvisa a tornar público cada passo da análise dos pedidos de registro, para que pacientes, famílias e profissionais de saúde saibam em que etapa está o processo. A medida não muda a autonomia técnico-científica da agência. Repórter Márcio Maturana.
4: O novo projeto foi anunciado pelo senador Hermes Klan, do PL de Santa Catarina, na quinta-feira, durante uma audiência pública na Comissão de Direitos Humanos sobre a suspensão de um medicamento para distrofia muscular de Duchenne.
5: Acabo de dar entrada em um projeto de lei para aumentar a transparência da Anvisa nos processos de registros de medicamentos destinados a doenças raras, trazendo segurança e informação a todos.
4: Doenças raras atingem cerca de 13 milhões de brasileiros. Quando existe tratamento, os remédios costumam ser caros e precisam passar por um processo de testes até aprovação pela Anvisa. O objetivo do projeto é dar previsibilidade a pacientes, famílias e profissionais de saúde sem interferir na autonomia técnico-científica da Anvisa.
6: Eleições 2026.
2: O Tribunal Superior Eleitoral e o Google fecharam um acordo para identificar o uso ilegal de inteligência artificial nas eleições.
3: Uma ferramenta vai identificar o uso indevido de imagens de candidatos. Repórter Pedro Pincer.
7: A tecnologia chamada de Likeness ID está disponível para usuários maiores de 18 anos e é capaz de identificar conteúdos gerados por inteligência artificial que reproduzem a imagem de uma pessoa. A iniciativa busca ampliar a capacidade de rastreio no YouTube de materiais sintéticos e falsos que explorem indevidamente a identidade de quem está na disputa eleitoral. O presidente do TSE, ministro Cássio Nunes Marques, afirmou que a iniciativa busca preservar direitos fundamentais no ambiente da internet e contribuir para a confiança nas eleições.
8: O momento em que celebramos essa parceria é crucial. Isso porque é de conhecimento comum o potencial danoso do mau uso da inteligência artificial generativa.
7: Para aderir ao sistema, a candidata ou o candidato precisa ter uma conta no YouTube e acessar o YouTube Studio, na área destinada à busca de conteúdo por semelhança. Depois de um cadastro, a plataforma cria um registro biométrico da aparência do usuário. Cabe ao candidato analisar o material localizado e decidir se houve uso indevido da sua imagem. Se entender que sim, poderá solicitar a remoção. Havendo violação das regras da plataforma, o conteúdo poderá ser retirado do ar.
2: E neste ano, o eleitor vai votar em 2 senadores, mas atenção, são 2 senadores diferentes, um voto para cada candidato ou candidata. Primeiro, o eleitor escolherá um candidato e confirmará a escolha. Em seguida, registrará o outro voto. Se o eleitor repetir o mesmo número nas 2 oportunidades, apenas o primeiro voto será considerado válido. O segundo será anulado automaticamente pela urna eletrônica.
3: E para ajudar o cidadão a se informar melhor, o Senado Federal criou uma página especial para cobertura das eleições. O site pode ser acessado por meio do endereço link.senado.leg.br/eleicoins. Com trabalhos técnicos de Eliseu Caires, o Jornal do Senado fica por aqui. Acompanhe agora as notícias do Tribunal de Contas da União e da Câmara dos Deputados. Boa noite.
2: Boa noite e um bom fim de semana.
6: Minuto do TCU.
9: Nos dias 31 de agosto e 1º de setembro, o Tribunal de Contas da União realiza seminários sobre o financiamento e a organização do SUS, o Sistema Único de Saúde. O encontro vai discutir como os recursos da área são distribuídos entre estados e

0: municípios e os desafios para garantir financiamento sustentável. Outro ponto de destaque é a integração dos serviços de saúde e o atendimento por região. O objetivo é melhorar a organização da rede e garantir que os serviços funcionem de forma integrada. O seminário vai reunir gestores, especialistas e representantes das três esferas de governo para trocar experiências e discutir melhorias para o SUS. O evento será transmitido ao vivo pelo canal do Tribunal no YouTube. Saiba mais em tcu.gov.br.
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0: trabalho parlamentar.
1: Serviço de emergência médica deverá oferecer acessibilidade para surdos.
0: Boa noite. Os deputados analisam um projeto que obriga os serviços de emergência médica a oferecer acessibilidade para surdos. O texto já foi aprovado pelas comissões de saúde e de defesa dos direitos das pessoas com deficiência. Saiba mais sobre o assunto na reportagem de Mônica Tati.
2: Projeto em tramitação na Câmara prevê a criação de atendimento para pessoas surdas na urgência e emergência em hospitais de médio e grande porte. O projeto original previa a presença de intérprete de Libras, a língua brasileira de sinais. Mas a relatora na Comissão de Saúde, a deputada Rogéria Santos, do Republicanos da Bahia, modificou o texto. O relatório aprovado permite que os estabelecimentos adotem diferentes formas de atendimento acessível para pacientes surdos ou com deficiência auditiva, a fim de assegurar meios adequados de comunicação, como o uso de tecnologias digitais. Rogéria Santos lembra que a chegada aos serviços de urgência médica é um momento vulnerável para todas as pessoas.
3: É um momento que você está sentindo muita dor ou que você passou por um acidente. Imagine você chegar nesse ambiente e não conseguir se comunicar. E como é que isso é prejudicial ao socorro, à assistência de forma diligente, que tenha o objetivo de salvar aquela vida? Porque a intensidade do que gerou aquela necessidade a gente desconhece, porque só o profissional habilitado na medicina vai saber.
2: Rogéria Santos destaca que o Brasil tem aproximadamente 10 milhões de pessoas com deficiência auditiva, sendo que cerca de 2 milhões e 700 mil são completamente surdas. Segundo a deputada, o projeto garante a inclusão e acessibilidade ao permitir o pleno acesso à saúde. O projeto, que prevê serviço de intérprete para pessoas surdas ou com deficiência auditiva, ainda terá que ser votado pelas comissões de Finanças e Tributação e de Constituição e Justiça. Se for aprovado em todas, segue para a apreciação do Senado. Da Rádio Câmara de Brasília, Mônica Tati.
4: Saúde.
1: Projeto de Dani Cunha, do PL do Rio de Janeiro, impede a cobrança de consultas de retorno em atendimentos particulares e de planos de saúde. A proposta considera retorno a consulta destinada à análise de exames ou ao ajuste do tratamento iniciado anteriormente.
0: Dani Cunha esclarece que a regra vale apenas quando o novo atendimento estiver diretamente ligado à consulta inicial. O texto prevê multa para cobranças indevidas, mas ressalta que uma nova cobrança pode ser feita quando houver queixa clínica ou diagnóstico independente do primeiro atendimento.
4: Direitos humanos.
1: Dorinaldo Malafaia, do PDT do Amapá, defende a aprovação do projeto que transforma em lei os programas Envelhecer nos Territórios e Viva Mais Cidadania. Ele explica que o objetivo é evitar que as atividades sejam interrompidas por mudanças administrativas.
0: Dorinaldo Malafaia afirma que a proposta fortalece a rede de atendimento nos estados e municípios. O projeto prevê a formação de agentes locais para identificar violações de direitos, além de ações voltadas ao enfrentamento da violência e da discriminação contra pessoas idosas.
4: Eleições.
1: Em vigor há mais de 16 anos no Brasil, a lei da ficha limpa sofreu alterações que hoje são contestadas no Supremo Tribunal Federal. A reportagem é de Maria Neves.
5: A lei da ficha limpa, que nasceu de iniciativa popular ainda em 1993 e entrou em vigor em junho de 2010, completa 16 anos com alterações significativas e contestações no Supremo Tribunal Federal. O texto original prevê que políticos condenados à perda dos direitos políticos não podem concorrer novamente a cargos eletivos por até 16 anos. Esse é o caso de senadores que têm mandato de 8 anos. um dos deputados que assinaram o projeto de lei na Câmara, o deputado Luiz Carlos Raule, do Podemos do Paraná, afirma que somente na eleição de 2024, a lei ajudou a barrar quase 2.000 candidaturas que tinham ficha suja. O parlamentar considera a norma um marco no combate à corrupção no Brasil.
6: Foi um reforço legislativo que fizemos para fortalecer a legislação de combate àqueles, né, realmente que mete a mão no jarro do dinheiro público. E o Brasil aprovou uma legislação que veio de iniciativa popular. 1,5 milhão de assinaturas foram apresentadas e essa é uma lei que pegou no Brasil. Eu acredito que hoje, nesses anos todos, próximo de 10.000 candidaturas sujas, de ficha suja, foram barrados pela legislação.
5: Pela lei de 2010, políticos condenados por crimes como lesão ao patrimônio público e enriquecimento ilícito não podem concorrer novamente durante todo o período restante do mandato e nos 8 anos seguintes. No entanto, outra lei que entrou em vigor em 2025 reduziu o prazo em que os políticos ficam inelegíveis para no máximo 12 anos. O texto do ano passado determina que o prazo de inelegibilidade começa com a condenação por um colegiado e será de 8 anos a partir de então, o que antecipa a contagem de prazo e reduz o tempo em que o político fica inelegível. Se houver outras condenações posteriores, a soma do período em que o candidato não pode concorrer a cargos eletivos deve ser limitado a 12 anos. No entanto, a lei mais recente prevê exceções a essa regra mais branda. Se a condenação ocorrer por crimes de maior gravidade, como lavagem de dinheiro, tráfico de drogas, terrorismo ou outros crimes hediondos, continua a valer a regra antiga. Inelegibilidade de 8 anos contados a partir do cumprimento integral da pena. A lei aprovada em 2025 foi contestada pelo partido Rede Sustentabilidade no Supremo Tribunal Federal. A legenda alega que o mérito do texto aprovado na Câmara foi alterado pelo Senado, mas o projeto não retornou para a análise dos deputados, como determina a Constituição. O partido também sustenta no processo que o abrandamento das regras permite o retorno de políticos condenados por crimes graves à vida pública prematuramente. O deputado Chico Alencar, do PSOL do Rio de Janeiro, que já estava na Câmara na época da aprovação da lei da ficha limpa, defende que os ministros do Supremo decidam pela restauração do texto aprovado em 2010.
7: A lei é boa, ela é eficaz relativamente. Teria que retirar e derrubar esse facilitário, inclusive o tempo de inelegibilidade, que foi reduzido recentemente através do próprio parlamento. Então, voltar à sua formatação original seria muito saudável. Eu espero que o Supremo Tribunal Federal decida com olho num preceito constitucional, que é a integridade, que é a ética pública, que é a qualidade da representação, a partir desse princípio constitucional da impessoalidade, da publicidade, da ética, da honestidade.
5: Um pedido de vista do ministro Gilmar Mendes, em maio deste ano, suspendeu o julgamento da ação no Supremo Tribunal Federal. Antes da interrupção da análise, a relatora do processo, ministra Carmen Lúcia, já havia votado a favor da manutenção da lei da ficha limpa de 2010 nos principais pontos contestados pela rede. O único ministro a votar depois da relatora foi Luiz Fux, que concordou inteiramente com o voto de Carmen Lúcia. Da Rádio Câmara de Brasília, Maria Neves.
4: Segurança Pública.
0: André Fufuca, do PP do Maranhão, propõe criar a chamada culpa temerária no

0: Código Penal, para casos em que a pessoa provoca um resultado sem intenção, mas deixa de tomar cuidados básicos diante de uma situação de risco.
1: A proposta de André Fufuca considera culpa temerária os casos em que há um risco grave e evidente de que o resultado aconteça. O objetivo, segundo o deputado, é punir com mais rigor situações de negligência extrema, sem tratá-las como dolo

0: e a criação de um banco nacional de dados estatísticos. Em casos de alto risco, o projeto permite medidas como monitoramento eletrônico do agressor e atendimento psicossocial prioritário.
1: Euclides Petersen, do Republicanos de Minas Gerais, é autor da proposta que facilita a responsabilização por crimes de violência patrimonial contra mulheres em situação de violência doméstica e familiar. A medida abrange casos de destruição, subtração ou retenção de bens, valores e documentos.
0: Pelo texto, esses crimes passariam a ser processados por ação penal pública incondicionada, sem necessidade de representação da vítima. Euclides Petersen explica que a mudança reduz os mecanismos de coerção que podem dificultar a denúncia e a responsabilização dos agressores.
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3: Votação.
1: O plenário da Câmara pode votar projeto que estabelece idade máxima de 15 anos para táxis. A proposta prevê também linhas de crédito para compra de carros novos, como informa o repórter Antônio Vital.
4: Ganhou um regime de urgência e pode ser votado a qualquer momento no plenário da Câmara projeto que define limite de 15 anos de idade para veículos usados por taxistas. A proposta apresentada pelo deputado Dr. Luizinho, do PP do Rio de Janeiro, também cria linhas de financiamento público para a compra de táxis novos. Para o autor do projeto, a lei atual não estabelece critérios claros sobre a idade máxima dos veículos, nem prevê mecanismos de apoio financeiro para a renovação da frota. A justificativa para a proposta é de que a renovação da frota de táxis dá mais segurança para passageiros e motoristas, reduz a emissão de gases do efeito estufa e estimula a profissionalização dos taxistas. O projeto prevê que o governo federal ofereça linhas de crédito específicas para taxistas autorizados. O texto não estabelece as condições de financiamento, que serão definidas por um regulamento específico, mas prevê prazos de pagamento de até 15 anos. O regime de urgência para o projeto foi criticado por deputados do Novo e do Missão. Para a deputada Adriana Ventura, do Novo, de São Paulo, é preciso definir quem precisa de carros novos e as linhas de crédito podem ter impacto nos bancos públicos.
5: Outros aspectos são importantes, principalmente como que está o estado de conservação. Eu, por exemplo, eu ando num carro que tem 14 anos de uso e ele está ótimo, maravilhoso. E tá tudo certo. Agora outros com 14 anos talvez não tenha. Então a gente acha que esse projeto, que a criação de linhas de crédito subsidiadas por instituições financeiras oficiais, transfere risco para o setor público.
4: Já deputados da base do governo votaram a favor do regime de urgência, como explicou a deputada Érica Cocai, do PT do Distrito Federal.
6: Este projeto, ele fala da idade máxima do veículo. É bom que se tenha a noção de que são veículos que rodam bastante, então, portanto, tem uma alta quilometragem. É diferente de um veículo que é usado de forma esporádica. Ao mesmo tempo, tem um financiamento para essa renovação da frota. Isso significa modernizar o serviço e, ao mesmo tempo, valorizar os taxistas.
4: Com o regime de urgência, o projeto que define limite de 15 anos de idade para táxis e cria linhas de financiamento para veículos novos pode ser votado diretamente no plenário da Câmara sem passar pelas comissões permanentes da Casa. Além do projeto, aguarda a votação pela Câmara e pelo Senado, medida provisória que prevê o financiamento de veículos novos considerados sustentáveis por taxistas, motoristas de aplicativo e cooperativas. Ou seja, os motores precisam ser elétricos, híbridos, a etanol ou flex. Da Rádio Câmara, de Brasília, Antônio Vital.
3: Economia.
0: Lucas Ramos, do PSB de Pernambuco, defende o aumento do limite de receita para que transportadores autônomos de cargas possam ser enquadrados como microempreendedores individuais. A proposta eleva o teto anual de 251 mil para R$ 400 mil reais e prevê a atualização automática.

0: Pelo IPCA.
1: Relator da matéria na Comissão de Indústria, Comércio e Serviços, Lucas Ramos avalia que a mudança torna o limite mais compatível com a realidade econômica dos caminhoneiros. O deputado reitera que os custos do setor também sofrem os efeitos da inflação.
2: Agricultura.
0: Zé Adriano, do PP do Acre, defende a aprovação de projeto que autoriza até 20 bilhões de reais para linhas de crédito destinadas à quitação de dívidas de produtores rurais afetados por perdas sucessivas. Ele informa que a medida inclui prejuízos sofridos entre 2020 e 2025.
1: O projeto de Zé Adriano retoma com ajustes o que estava previsto em medida provisória que perdeu a validade em fevereiro deste ano. O deputado argumenta que a renegociação das dívidas vai permitir que os produtores continuem a atividade agropecuária.
0: Júnior Ferrari, do PSD do Pará, apresentou projeto que aumenta as penas para quem falsificar, adulterar ou manipular ilegalmente alimentos. De acordo com o texto, a pena passa para reclusão de 10 a 15 anos, além de multa.
1: Júnior Ferrari alega que casos de contaminação e uso de componentes impróprios para o consumo têm se tornado mais frequentes. Para o deputado, a adulteração intencional de alimentos merece penas equivalentes às previstas para a falsificação de medicamentos.
2: Presidência.
0: O presidente da Câmara pediu que a população acompanhe o trabalho parlamentar ao longo do mandato e não apenas no momento do voto. Hugo Mota participou de uma premiação em Brasília, como informa a repórter Silvia Munhato.
3: O presidente da Câmara, Hugo Mota, pediu que os cidadãos acompanhem as atividades parlamentares em todos os anos de cada mandato, para que a avaliação não seja feita apenas na época das eleições. Ele ressaltou a importância dessa fiscalização em cerimônia do Prêmio Congresso em Foco 2026.
4: O que queremos dos nossos representantes? O que faz um bom deputado? O que define uma boa senadora? Perguntas como essas não podem ser feitas apenas de 4 em 4 anos, no momento do voto.
3: O Prêmio Congresso em Foco busca o reconhecimento dos parlamentares mais bem avaliados pelo público em geral e por especialistas. Mota afirmou que, como qualquer pessoa, os políticos também gostam de ter o trabalho reconhecido. Para a fiscalização do trabalho parlamentar, Hugo Mota explicou que a Câmara dos Deputados torna público todo o processo legislativo, como exige um sistema democrático. Para o presidente, cada cidadão terá uma maneira diferente de avaliar o que faz um bom parlamentar, porque são vários os pontos de vista. Mas diz que o importante é que isso não impeça a construção de consensos.
4: O parlamento existe para dar voz às muitas e legítimas divergências em nossa sociedade, mas também para que não percamos de vista o nosso senso de fraternidade. A ideia de que o futuro de cada cidadão está atrelado ao de todos os outros.
3: Os vencedores do Prêmio Congresso em Foco 2026 podem ser conhecidos na página do Congresso em Foco na internet. Da Rádio Câmara de Brasília, Silvia Minhato.
2: Trabalho.
1: Alexandre Guimarães, do MDB do Tocantins, apresentou o projeto que regulamenta as premiações em rodeios, festas do peão e eventos competitivos. A proposta obriga os organizadores a divulgar previamente os valores dos prêmios, as formas de pagamento e os critérios de distribuição.
0: Alexandre Guimarães alega que muitos participantes viajam, pagam inscrição e têm despesas com transporte e alimentação, e no final o prêmio não cobre os custos. Para ele, a medida promove mais segurança jurídica, fortalece a transparência nas relações e valoriza os profissionais do segmento.
1: Termina agora o jornal Câmara dos Deputados, produzido pela Rádio Câmara, com trabalhos técnicos de Wellington Teles e apresentação de Val Monteiro e Luciana Vieira. Uma boa noite para você.
0: A Voz do Brasil está de volta na segunda-feira. Boa noite e bom fim de semana.
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5 horas. 1 minuto. E vamos ler o nosso salmo do dia. O salmo de hoje é o salmo de número 128. Tem como título A Recompensa pela Obediência a Deus.

0: o salmo de hoje nos fala de algo maravilhoso. E nos diz assim, é uma canção dos peregrinos referente à obediência a Deus. E que diz o seguinte, para que nós possamos meditar. Olha, feliz é aquele que teme a Deus, o Senhor, e vive de acordo com a sua vontade. Se você for assim, ganhará o suficiente para viver e feliz e dará tudo certo. A sua casa será como uma parreira que dá muita uva em volta da mesa dos seus filhos, como oliveiras novas. Quem teme o Senhor, certamente será abençoado assim. E o Salmo de número 138, que é uma oração de agradecimento de Davi, diz o seguinte: ó Senhor Deus, eu te agradeço de todo o coração, e diante de todos os deuses eu canto hinos a ti e louvo a ti. Por causa do teu amor e da tua fidelidade, eu me ajoelho virado para o santo templo e dou graças a ti. Pois mesmo os teus têm me mostrado que o teu nome e as tuas promessas estão acima de tudo. Quando eu te chamei, tu me respondestes, e como tu podes, aumentaste as minhas forças. Ó Senhor Deus, todos os reis da terra te louvarão, e quando ouvirem falar das suas promessas, eles cantarão a respeito das coisas que tu, ó Senhor, tem feito, pois é grande a tua glória. Tu estás nas alturas, e é assim mesmo que te interessas pelos humildes, e os orgulhosos não podem esconder de ti. Quando estou cercado de perigos, tu me dás segurança. A tua força me protege do ódio dos meus inimigos. Tu me salvas pelo teu poder. Tu cumprirás tudo o que prometeste, e o teu amor dura para sempre, ó Senhor. Não abandones o trabalho que começaste. Olha, na realidade, Deus é maravilhoso, e a oração de agradecimento que o salmista Davi faz, ele deixa bem claro que o agradecimento é de todo o coração e diante de outro e qualquer outro Deus, porque ele sabe que Deus é o maior que existe. Ele sabe que a causa do amor de Deus e a sua fidelidade é o motivo para que ele ajoelhasse, voltado ao templo, orasse ao Senhor, engrandecendo o nome, sabendo que tudo o que ele precisava, Deus já havia respondido e aumentado as suas forças nos momentos difíceis. Deus é aquele que nos aumenta as forças e nos responde nos momentos da adversidade. Por isso o salmista diz, quando eu te chamei, tu me respondeu. E com teu poder aumentastes as minhas forças. Ainda que muitas das vezes parecemos esgotados, cansados, Deus renova nossas forças como a das águias e nos faz voar alto e enxergar longe e conquistar aquilo que precisamos. Que assim seja e tenhamos nós um bom dia.
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0: Tudo bem com a vida e junto com você estou chegando na sua manhã de 29 de agosto de 2026, sabadão aqui pela 99.5 FM. E a partir de agora no ar, o nosso Bom Dia Mulher, com muita coisa boa pra gente curtir até as 7 da manhã, hein? Olha só, hein? Teremos aí já já as manchetes do dia, a previsão do tempo, a prestação do serviço e vamos juntos fazer a festa no seu rádio. E é bom demais saber que podemos ter a sua companhia aqui pela 99.5 FM, tá bom? Obrigado pelo carinho de sempre, é muito bom estar com você e saber que aí do outro lado, você no sítio, na fazenda, na chácara, você no seu trabalho tá aí, ó, curtindo o nosso bom dia, meus amigos retireiros, retireiras, está aí trabalhando, já curtindo a nossa manhã, meus amigos aqui na zona urbana, nossos amigos vigilantes noturnos, porteiros de edifício, todos do setor de enfermagem, os farmacêuticos de plantão, meus amigos das redes hoteleiras e hospitalares, das padarias, pastelarias, panificadoras, que maravilha! O nosso abraço a todos vocês e a você também aí do outro lado que está curtindo o nosso bom dia. Também está aí no plantãozão da noite os meus amigos aí taxistas, os motoristas de aplicativo, meus amigos caminhoneiros que nos dão essa carona maravilhosa aqui no nosso bom dia. É muito bom ter vocês com a gente, tá? É muito bom saber que vocês estão por aí, sempre curtindo o nosso bom dia. É, a galera tá passando e buzinando aí, ó. É, na BR-116, BR-222, 256, 267 e todas as BRs que cortam nossa Muriaé. Um abraço ao meu amigo caminhoneiro. Segue viagem aí com o papai do céu te guardando e tudo de bom possa acontecer, tá bom? 5 e 7 agora, vamos juntos também parabenizando os aniversariantes deste dia maravilhoso de 29 de agosto, tá quase acabando, hein? Tá quase fechando o mês de agosto, gente. Que é isso? É isso aí, passou rápido, né? Um abraço a você que também tá aniversariando hoje, meus amigos que estão aí na sintonia, meu vovô, minha vovó, titio e titia, um beijo no coração, é bom demais ter vocês conosco, né vovô, né vovó? Já tomou cafezinho, vovô? Já tomou cafezinho, vovó? É, a vovó Dalmir já deve ter tomado cafezinho dela, hein? Ela acorda cedo, o Jorginho, a Soninha e também aí, né, toda a turma lá cuida muito bem da vovó, tá? Que maravilha, a vovó Dalmir, um abraço a vovó Dalmir, um abraço a vovó Geralda, a vovó Sebastiana, a vovó Dejanira lá na roça, na Pedra Alta e a vovó Dejanira aqui de Mulher também, tá? É, aqui do Safira, obrigado pelo carinho, tá vovó? A todos que estão sintonizados com a gente, curtindo o nosso bom dia, a minha amiga, a Marlene, a Maria da Conceição também, o nosso abraço, quero mandar um abraço também a Marlene, quero mandar um abraço também quero mandar um abraço a uma vovó maravilhosa também, sabe quem que é? E anda sumida, hein? É, não tem gravado áudio pra gente que não, hein? A Maria das Dois Domingos, ô Maria, obrigado pelo carinho aí, a vovó Aide também no bairro São Pedro, obrigado pelo carinho, todas as vovós e vovós que estão sintonizados com a gente, estão curtindo aí a nossa programação e você que já tá por aqui, ó, junto comigo, fazendo a festa, minha amiga Lúcia de São Paulo, já chegou por aqui também, a minha amiga Zilda da Mata, quem também chegou por aqui, ó, que daqui a pouco vamos ler, é a Ivonete Almeida e muito mais. Então, um abraço a vocês e começa o nosso Bom Dia com música e música de Vitor e Léo. Deus e eu no sertão.

0: Deus e eu do Sertão, Vitor e Léo, abrindo a sequência de hoje do nosso Bom Dia.
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0: E programa é o seu sábado que será de sol com névoa fraca ao amanhecer e à noite, tá? Temperatura mínima 17, a máxima 31 graus. A umidade relativa do ar tende a variar de 60% a 92%.

Justin House, Olhos de Luar, 5h17. Bom dia, um ótimo dia pra você. É só o começo do nosso bom dia deste sabadão e não para não, tem mais, tem muito mais por aqui, já já, em nossa programação, tá bom? Antes de mandar abraço aqui aos nossos ouvintes, minha amiga Lúcia lá de São Paulo mandou pra gente aqui, ó: não importa o quanto tempo demore, se estiveres nos planos de Deus, vai acontecer. Bom dia, isso é que é bacana, é verdade, grande verdade. Minha amiga também aí, que está sintonizado com a gente, a Zilda, mandou uma mensagem de voz, daqui a pouco vamos ouvi-la. Olha, bom dia, que nosso dia seja maravilhoso, tranquilo e, acima de tudo, abençoado pelas mãos de Deus. É o que manda pra gente aqui essa linda mensagem, minha amiga Ivonete Almeida. Obrigado pelo carinho, Ivonete. Fique calmo, afinal, hoje... Ah, não, isso foi ontem, né? Hoje é. Bom dia, amigo Marcos Rogério, bom dia a todos da rádio, obrigado pelo carinho. Do Newton Freitas, valeu, meu amigo. O Adir da Farmácia está mandando um abraço para todo mundo lá da Preço Justo, todos que estão curtindo a nossa programação. Um bom dia com um pãozinho francês, uma xicrinha de café e com a rosa ali, ó, do lado. Que bacana, hein? Obrigado pelo carinho.

0: Essa é da minha amiga que está sempre sintonizada, Maria Aparecida, sempre me deixando com água na boca aqui quando eu olho esse cafezinho, hein? Que coisa, daqui a pouco vou ter que tomar um cafezinho. A minha amiga também que está sintonizada com a gente, obrigado pelo carinho. E meu amigo Magno Batista, também sintonizado, mandou mensagem de voz. Vamos ouvi-la daqui a pouquinho, tá bom? Um abraço também. Quem mandou aqui foi a minha amiga Ângela Maria. Ei, Ângela aí do Santa Terezinha, obrigado pelo carinho de todos vocês. Daqui a pouco vamos ouvir também sua mensagem de voz, tá bom? A todos que estão sintonizados conosco, um ótimo dia. Eu volto já trazendo muito mais com as manchetes do dia.
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4: Vamos então às manchetes do dia, 5 horas 24 minutos, trazendo para você as informações, para você que está sintonizado com a gente. Vamos então trazendo aquelas que já estão no nosso site e as que já estão nos principais jornais do Brasil e do mundo. Vamos lá, trazendo aí as que já estão no nosso site. Polícia Civil prende suspeito de estupro na zona rural de Mirador. Fundação Cristiano Varela inaugura solar de um Lael Varela. Encontro em Muriaé debate enfrentamento à violência contra as mulheres. Feira de negócios no Colégio Santa Marcelina leva empreendedorismo na prática. E Sudeste abre inscrições para processo seletivo 2027 com 439 vagas em Muriaé. Agora trazendo o que já é notícia nos principais jornais do Brasil e do mundo. Você sempre ligado e muito bem informado. Só fica ligado aqui. Vamos trazendo então essas informações aqui, ó. Donald Trump anuncia acordo que dá aos Estados Unidos controle sobre barris de petróleo da Venezuela. 6 meses de guerra no Irã. Desfigurado, líder do Supremo continua sem aparições públicas. Flávio nega irregularidades em patrocínio de Vorcaro e diz que assunto é livro fechado. A ANM determina o embargo das barragens de Vale do Itibirito e região central de Minas Gerais. 4 presidenciáveis terão horário eleitoral no rádio e TV. Programas começam hoje. Condenado a 121 anos, maníaco do esporte volta a estuprar em saidinha. 6 meses de guerra no Irã, desfigurado, líder do Supremo continua sem aparições públicas. Prazo para empresas decidirem sobre o Simples Nacional e modelo híbrido começa em setembro. Alpinista encontra mochila perdida há 63 anos após derretimento de geleira. Mais informação chegando. STF abre consulta pública sobre acordos para evitar prisões na Justiça Militar. Alunos clonam aplicativo de banco e dão golpe de R$7.000 em cantina na escola de Minas Gerais. O homem que fingia ser empresário é preso por suspeita de pedofilia em São Paulo. Advogado é executado a tiros enquanto esperava clientes. Mas vamos trazendo aqui, ó. Leila é a 15ª mulher mais rica do país no ranking da fortuna, hein? É, gente, é isso aí. Novo Horizontino vence o esporte em duelo direto por acesso à Série A. Ex-recordista mundial admite surpresa com efeito histórico. E muito mais para você. John Kennedy volta a ser internado durante recuperação de cirurgia. Guga volta ao time. Volta ao time e meio terá mudanças. Isso tudo sobre o tricolor. É, Fluminense. Vamos lá. Justiça abre caminho para a venda da SAF do Vasco, hein? E ainda mais no esporte. Curta, Miguel, cai na semi da Jamaica, mas garante resultado inédito e salto no ranking. Brasileiro de 17 anos é superado pelo americano Aidan Mayo. Olha só. Trio disputa vaga de plata contra o Botafogo. Flamengo vai contratar substituto para a plata. Lá recusa proposta de Parma por João Vitor. Tudo isso e muito mais para você durante nossa programação. É só ficar ligado aqui.
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4: Vamos de música com Barreirito, Disco 9.

0: Aí, Mato Grosso e Matias cantando pra gente. Frente a frente, agora 5h37. Bom dia. Olha só, gente, a Polícia Civil prendeu no início da manhã da última sexta-feira um homem de 24 anos, suspeito de estuprar uma mulher de 55 anos na zona rural de Mirador. Segundo a Polícia Civil, o crime teria ocorrido em junho deste ano. O suspeito já conhecia a vítima e teria oferecido uma carona. Durante um trajeto, ele teria desviado o caminho em direção à residência da mulher e seguido para um local isolado, onde o crime teria sido cometido. A prisão foi realizada pelos policiais da 34ª Delegacia de Polícia de Mirador após investigações sobre o caso. O suspeito foi encaminhado ao presídio de Muriaé, onde permanece à disposição da justiça, e a investigação continua para esclarecer outros detalhes e circunstâncias do caso. 5h38, girou o ponteiro, eu volto já trazendo muito mais para você, conferindo os bilhetinhos da sorte.
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6: E vamos juntos com o nosso bom dia, trazendo agora os resultados das loterias para você que fica aí junto com a gente, que está aí junto com a gente nesse bom dia. Feliz da vida, curtindo aí a nossa programação. Agora é hora de falarmos aqui dos resultados das loterias, hein? Agora então vamos então, trazendo os resultados para você da Loto Fácil aqui no Mega Sena. Ah, vamos começando pela Loto Fácil, que ontem teve o seu sorteio lá no Espaço da Sorte em São Paulo. Números sorteados do concurso 3.774, hein? Ó, vê se recebeu o abraço de milhões, e pegou aí papel e caneta, pegou? Papel e caneta? Ei, então anota aí, ó, 13456, 13456, 71215, 7912-1415, 16-18-19-23, 16-18-19-23, acumulou, porque ninguém faturou no prêmio principal, hein? Que coisa, hein? Mas 14 acertos fizeram 281 apostas, levaram R$1.784,10. Já com 13 acertos, olha só, hein? 13 acertos, 8 mil apostadores levaram R$35 e mais de 91 mil levaram R$14 por terem feito 12 números. Quem fez 11 números levou levou 7 reaisinhos, foram mais de 474 mil apostadores, tá bom? O prêmio de hoje é 5 milhões que paga a Loto Fácil. A Quina também teve ontem seu sorteio, concurso 7.104. 7, 5, 6, 66, 66, 75, 7, 5, 51, 61, 66 e 75. Com esses números, ninguém faturou no prêmio principal, tá? É isso aí. 25 apostas levaram R$14.683 por terem feito 4 números. Quem acertou pelo menos 3 levou aí R$147,32 e foram mais de 2 mil apostadores. Já 61 mil apostas levaram R$5,71 por terem acertado pelo menos 2 numerozinhos, tá bom? Tá dessa forma que ficou então amanhã o sorteio, hein? A Mega Sena amanhã acumulada, ela vai sortear 30 milhões de reais. A Loto Fácil, 5 milhões. E a Quina vai sortear 9 milhões e 200 mil reais por também ter acumulado. Tá certo? É o prêmio de amanhã. E você, boa sorte. Pelo que você sempre sintonizado com a gente, tá curtindo o nosso bom dia? Então boa sorte pra você que vai fazer sua fezinha aí, ó. E espero que receba aquele abraço de milhões. João Paulo e Daniel canta pra gente. Essa é pra matar saudades da dupla João Paulo e Daniel. Só eu e você. 5h43.

brilhona. 5:52. Bom dia pra você na sintonia da 99.5 FM. Um ótimo dia. É bom demais ter você com a gente, tá bom? Breve intervalo, eu volto já com muito mais aqui no nosso Bom Dia, trazendo pra você aí todas as informações pros nossos amigos caminhoneiros, tá bom? 5:53. Mas antes, deixa eu mandar abraço aqui aos nossos ouvintes que estão chegando por aqui, ó. Ó, mandando abraços pra gente. E essa mensagem linda, ó. Hoje é

0: sábado, hein? E que cada tempestade, Deus te dê um arco-íris. Para cada lágrima, Deus te dê um sorriso. E para cada oração, uma grande resposta. É o que deseja para a gente, para todos nós, a nossa amiga Cida Gonçalves. Meu amigo, ele, estamos juntos sempre. Meu amigo Zé Ciribeiro mandou aqui, ó. Bom dia, sábado, todos os dias, decida ser feliz. Bom sábado. A Zilda também mandou sua mensagem de voz. Bom dia e o seu dia seja maravilhoso. É o que mandou pra gente também aí o Sebastião. Obrigado pelo carinho, eu volto já.
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0: Agora vamos falar com eles, nossos heróis da estrada e nossos amigos caminhoneiros e caminhoneiras que estão aí junto com a gente curtindo o nosso bom dia. Um ótimo dia para você, obrigado pelo carinho e essa carona maravilhosa na boleia do seu caminhão. Um abraço a todos vocês aí que estão sintonizados com a gente, meus amigos caminhoneiros e caminhoneiras, hein? É isso aí! É, vamos juntos com essa buzinada arrumada aí. Um abraço para vocês que estão aí na sintonia e cortando por aqui nossas BRs. para você, meu amigo caminhoneiro, que fez aí sua pernoite aqui em Muriaé, né? É, agora vai seguir viagem, vai seguir viagem, tá se preparando para sair aí, o nosso abraço e o nosso carinho para você que já tá com o pé na estrada, né? Meus amigos que já estão no acelerador aí, ó, transportando com muito carinho o progresso do nosso país e nos dando essa carona maravilhosa, um ótimo dia para vocês. Agora é a melhor de três dos caminhoneiros e vamos então trazendo para você aqui as informações e já vamos ouvir três grandes canções logo na sequência para você que tá aí curtindo o nosso Bom Dia, tá? Gente, uma operação para qual a legislação estabelece o limite de 5 horas consumiu em média 3 dias e 16 horas e 32 minutos em caso pela calculadora da estadia da Federação dos Caminhoneiros Autônomos de Carga Geral do Estado de São Paulo, hein? É isso aí. O resultado integra um relatório técnico da aplicabilidade da calculadora de estadia da FEBRABENS, Transporte Rodoviário de Cargas. Este estudo, ele analisou 400 registros realizados entre abril de 2021 a março de 2026, com ocorrências em 18 estados do Distrito Federal. O tempo médio identificado equivale a 88 horas e 32 minutos, ou seja, aproximadamente 17,7 vezes o limite de 5 horas. Em outras palavras, casos analisados apresentaram uma média de 83 horas e 32 minutos de permanência, além da referência legal, hein? Atualmente, a agência de transporte estabelece o valor de R$ 2,50 por hora ou fração por tempo adicional de carga e descarga. O cálculo considera a capacidade total do transporte, a obrigação passa a existir após 5 horas contados da chegada no local da operação. A consolidação apresenta também um relatório que aponta que o valor médio de R$ 6.424,78 por registro, em um total superior a 2,5 milhões em estadias calculadas com a base analisada, tá? Esses números representam um econômico, né, um valor econômico atribuído a um tempo adicional de permanência no veículo. Não inclui, contudo, todos os custos, né, da paralisação, como a perda dos novos fretes, a desorganização da jornada, o consumo de recursos durante a espera, a depreciação do equipamento e os reflexos sobre os prazos da cadeia de abastecimento e muito mais, tá certo? Enfim, mas a demora também não aparece apenas entre os usuários da ferramenta. Na comunicação oficial, a terceira pesquisa nacional sobre a realidade do transportador autônomo de cargas, a CNTA informa que 46,1% dos entrevistados enfrentam espera superior a 5 horas e que mais de 90% não recebe o pagamento da estadia. É o que levantou, ouviu 2002 transportadores autônomos, tá? Essa pesquisa da CTNA. Entre os motoristas profissionais empregados, as pesquisas nacional da CNTT de 2026 identificou mais de 8 em cada 10 operações de carga e descarga envolve relato de espera superior a 5 horas. A pesquisa ouviu 1.015 profissionais de toda a região do Brasil. Gente, essa espera do motorista de caminhão, quando chega, tem que esperar mais de 5 horas para ter a descarga do seu caminhão, para depois sair de viagem, enfim. Muitas das vezes, além da perda econômica, os levantamentos indicam outros aspectos, impactos humanos, tá? A pesquisa também mostrou que 73% do motorista atribuíram nota entre 0 e 5 às estruturas da carga e descarga. A avaliação foi apenas em 3,7 em cada 3 entrevistas. Então, olha só, realmente precisa-se de regularizar essa situação. Muitas das vezes essa espera, além de causar estresse, além de causar prejuízos também financeiros aos motoristas de caminhões autônomos, que muitas das vezes ficam horas e horas e horas esperando descarregar os caminhões e aí perdem outros fretes, enfim, complica tudo. E isso é prejuízo para aquele que está aí, os nossos heróis da estrada que transportam com muito carinho o progresso do nosso país. 6 horas e 2 minutos, vamos então com muito mais para você, trazendo a melhor de três para os caminhoneiros e a gente continua se falando aqui. 6 e 2 agora, canta Belmonte e Amaraí. Carreta da Fronteira.

0: de Tãozinho e Chororó. Frete.
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0: E a última da melhor de três dos caminhoneiros para todos nossos irmãos da estrada, essa galera que tá sintonizada com a gente, nos dando essa carona maravilhosa na boleia do seu caminhão. Um ótimo dia para vocês e vão acelerando, mas com calma, tá, gente? Cinco.

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6: Vamos então trazendo as manchetes do dia. Agora são 6:16. Para você que está sintonizado com a gente aqui no nosso Bom Dia, sempre bem informado, nosso departamento de jornalismo já a postos e atualizando as informações. Nosso vermelhinho gira pela cidade. Qualquer fato que mereça maior destaque, a gente traz para você aqui de primeira mão, tá bom? Vamos trazendo então as principais manchetes do dia. Logo estão no nosso site, admuré.com.br. Polícia Civil prende suspeito de estupro na zona rural de Mirador. Fundação Cristiano Varela inaugura solário Lael Varela. Encontro em Muriaé debate enfrentamento à violência contra as mulheres. Feira de negócios do Colégio Santa Marcelina leva o empreendedorismo à prática. IFSUDeste, Minas Gerais, abre inscrições para o processo seletivo 2027 com 439 vagas em Muriaé. Trazendo mais informação para você agora, os que estão nos principais jornais do Brasil e do mundo. Donald Trump anuncia acordo que dá aos Estados Unidos controle sobre barris de petróleo da Venezuela. 6 meses de guerra no Irã. Desfigurado, líder do Supremo continua sem aparições públicas. Flávio Bolsonaro nega irregularidades em patrocínio de Porcaro e diz que assunto é livro fechado. ANM determina o embargo de barragem do Vale em Itabirito, na região central de Minas Gerais. 4 presidenciáveis terão horário eleitoral no rádio e TV e os programas começam hoje. Condenado a 121 anos, Manico do Escorte volta a estuprar em Saidinha. 6 meses de guerra no Irã. Desfigurado, líder do Supremo continua sem aparições públicas. Prazo para empresas decidirem sobre Simples Nacional e modelo híbrido começa em setembro. Alpinista encontra mochila perdida há 63 anos após derretimento de geleira. STF abre consulta pública sobre acordos para evitar prisões

0: na justiça militar. Alunos clonam aplicativo de banco e dão um golpe de R$7.000 em cantina de escola em Minas Gerais, hein? Olha que coisa, hein? Homem que fingia ser empresário é preso por suspeita de pedofilia em São Paulo. Advogado executado a tiros enquanto esperava clientes. SUS vai oferecer 3 novos remédios para tratamento de câncer de pulmão. E mais, no esporte, hoje tem Vasco e Cruzeiro. Santos parcela dívida milionária com Neymar em até 80 meses. Flamengo acerta venda de plata ao Dínamo de Moscou. Flaco Lopes está perto de superar mais um ano de artilheiro. Palmeiras ultrapassa 2 bilhões em vendas na era Leila Pereira. Tudo isso e muito mais no esporte você fica sabendo aqui em nossa programação.
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0: Vamos de música com Leonardo e Eduardo Costa cantando pra gente. Decida!

aliás, Leonardo e Eduardo Costa, melhor dizendo, 6h23 agora, um ótimo dia para você sintonizado com a gente. Obrigado pelo carinho de sempre, é muito bom tê-lo conosco aqui no nosso Bom Dia. Um abraço aos nossos ouvintes lá da Pedra Alta, obrigado pelo carinho de vocês. Meus amigos de Belisário que estão sempre curtindo aí.

0: da nossa programação. Um ótimo dia para todos vocês sintonizados aqui em nossa programação, tá bom? Olha só a oportunidade, hein, gente? O Instituto Federal do Sudeste de Minas, o IFSudeste, está com inscrições abertas para um processo seletivo de 2027. O campus são oferecido aí, ó, 439 vagas em 12 cursos, hein? Com início de aulas logo no primeiro semestre do próximo ano. As inscrições poderão ser feitas até o dia 29 de setembro pelo site do processo seletivo. A taxa é de R$20 a R$60, conforme modalidade. A instituição também oferece isenção para candidatos que atendam os critérios previstos no edital. No técnico integrado ao ensino médio, são oferecidos cursos, olha só, hein, de agroecologia, eletrotécnica, informática, mecânica e meio ambiente, e com aulas em período integral. A seleção será na prova do dia 22 de novembro. Já os cursos técnicos e também aí concomitantes e subsequentes são eletromecânica, recursos humanos e secretariado no período noturno. A seleção será por sorteio público em 25 de novembro. Já na graduação, há vagas para administração, ciências biológicas, design de moda e gestão de tecnologia da informação, também período noturno. A seleção é realizada por prova objetiva com a redação em 22 de novembro. Já os pedidos de isenção de taxa devem ser feitos até o dia 4 de setembro, hein? Campus Muriaé também oferece atendimento presencial para auxiliar os candidatos de segunda a sexta-feira, de meio-dia às 13 e também de 16 às 18 horas. Unidade da Barra, na Avenida Monteiro de Castro, 550, tá bom? Por ser uma instituição pública, o IFSudeste não cobra mensalidade nem matrícula. Tá aí a oportunidade de você certamente fazer aí o seu curso, terminar o seu segundo grau já, o ensino médio, né, integrado aí com o ensino técnico. É a oportunidade que você tem aí de se profissionalizar e achar o seu espaço aí no mercado de trabalho, tá ok? É isso, é uma grande oportunidade no IFSudeste em Muriaé. Volto já com muito mais atendendo os nossos ouvintes aqui no nosso Bom Dia.
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1: E agora chegou o momento da participação dos nossos ouvintes, aqueles que mandaram a sua mensagem de voz, a sua mensagem de texto. Obrigado pelo carinho de sempre. Ó, de texto, quem mandou essa aqui é bacana demais, hein? Olha só, mandaram aqui uma linda mensagem pra gente. Obrigado pelo carinho. Olha só, a felicidade faz você ser doce, a dor faz você ser humilde, a luta faz você ser forte, o sucesso faz você brilhar, mas somente Deus faz você prosseguir. Essa aqui é bacana demais, essa mensagem. Obrigado pelo carinho aí do Carlos Magno. Valeu, Carlos Magno. Muito obrigado pelo carinho, tá bom? É isso aí. Um abraço a você. Agora vamos então ouvir os nossos ouvintes que estão sintonizados com a gente, mandando aqui sua mensagem de voz em nosso programa.

0: mandando então um abraço. Vamos mandando abraços aqui. Vamos chegando aqui com os nossos ouvintes. A primeira tá chegando aqui. Deixa-me ver quem vai mandar o abraço pra gente. Vai lá.
1: Marco Rogério, bom dia.
0: Bom dia.
1: Luiz, eu sou Azildo Marido, fazenda da Grão Capitinga. Hoje eu quero abraçar o meu neto, Ozébio, que vai aniversariar amanhã. Desejo tudo de bom para ele, que continua sempre evangelizando, porque ele gosta muito das reuniões religiosas da Igreja da Barra. Está completando amanhã 19 anos. Se Deus quiser, que Jesus, Maria, São José e os anjos Imaculados da Conceição abençoem ele em todos os momentos da vida dele, hoje, amanhã e sempre.
0: Ok, minha amiga, obrigado pelo carinho. E vamos juntos aqui mandando seu abraço. Mais gente também querendo falar com a gente. Vamos ver quem é que tá chegando por aqui. Olha só, hein? Quem tá chegando por aqui? Vamos ver quem é. Vai lá, fala pra gente aí, ó.
2: Bom dia, Marco Rogério. Aqui é o Marguinho do Retiro. Manda um abraço aí pro meu pai e minha mãe lá no Santa Terezinha, Ângelo Gomesino. Seus filhos lá no aeroporto, tá escutando nós. E por seus maiores lá no Raio Velho, lá em Barão do Monte Alto. E para toda a turma do Retiro aqui, pro Paulinho lá no Curral do Caso Alberto. E para a turma que já tá reunida lá no Chocolate. Lá do outro lado do Rio. Valeu, brigadão, hein?
0: Com Valeu, Deus, meu amigo. Obrigado pelo carinho aí, essa turma que tá reunida e tá tomando aí certamente aquele cafezinho gostoso, curtindo o nosso bom dia. Obrigado pelo carinho aí, meu amigo. Um abraço pra você e todos aí do Retiro Campo Formoso, essa galera de Barão aí. O nosso abraço e o nosso bom dia. Mas quem chega por aqui, vamos ver quem é que tá chegando por aqui. Vamos lá, vamos ver quem é.
3: Bom dia, Marcos Rogério. Meu nome é Ângelo Maria da Silva Santos. Moro no bairro Santa Terezinha. Gostaria de mandar um abraço para um dos meus filhos. O Maguinho, lá do Retiro Campo Formoso. Para minha nora Alessandra. Para minha neta Magda. Meu filho Edson. Pra Adriana. Pro seu Moacir. Pro seu Jorge. Pro seu Geraldo. Meu esposo Gomesino. Meu neto Edson Tomé. E pro Braz e para todos os ouvintes, meu sobrinho Sebastião lá no Barrecando Verde. Bom dia, Marcos Rogério. Desculpa aí, a lista é grande, mas tá todo mundo ouvindo, hein? Só manda abraço para quem tá ouvindo. Quem não tá ouvindo, não falo não. Bom dia para nós, um sábado abençoado a nós todos.
0: Valeu, querida, obrigado pelo carinho. Lista bacana e toda essa galera ouvindo o nosso bom dia, curtindo a nossa programação. Olha só, um abraço aí a todos vocês da lista maravilhosa aqui da minha amiga Ângela. Um abraço, tá bom? Obrigado pelo carinho. A Zilda também tá chegando por aqui. A Zilda lá do aeroporto, ó. Tá chegando aqui, né, Zilda?
4: Bom dia, Marcos Rogério. A Zilda do aeroporto. Hoje eu quero mandar um abraço pra ti, por esse Maria Rodrigo, pra Cátia, pra Márcia e pra outra por esse tudo.

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1: Valeu, um abraço então para todos aí do Bairro Aeroporto, para Cândida, minha amiga Cândida, um abraço querida, tudo de bom aí a todos do Bairro Aeroporto, nosso bom dia, valeu pela sintonia, muito bom tê-los conosco, tá bom? O Bruninho tá chegando por aqui também, mandando seu abraço, vai lá Bruninho.
2: Fala Marco Rogério, tá bom? Tô aqui com o Bertrand Trezende, tô te escutando, você deu te manhando, tudo jóia Marco Rogério, um abraço aí pra você, como é que você tá, tudo jóia aí na Rádio Mulher, valeu.
1: Valeu, é o Bruninho aqui do Bruninho, obrigado pelo carinho. Bruninho da Nelto Rezende. Valeu, Bruninho. Tá sintonizado, tá curtindo o nosso bom dia. Mas quem tá chegando por aqui, vamos ver quem é.
3: Bom dia, Marcos Rogério. Aqui é a Sandra Beatriz do Cardoso de Melo. Hoje eu quero abraçar a minha amiga que está fazendo aniversário. Marta Ribeiro da Silva Arcanjo. Mora aqui no Cardoso de Melo. Ela recebe os abraços do esposo Elias, da filha Débora, da mãe Dona Fé de Souza, os 10 irmãos, o meu e de toda a minha família.
1: Obrigado, querida. Então vamos abraçar a ela e os aniversariantes de hoje. Vamos abraçando aqui os aniversariantes do nosso bom dia, que estão sintonizados com a gente, curtindo o nosso bom dia. Obrigado pelo carinho de vocês. Olha só, é hora de abraçar os aniversariantes do dia. Olha, com muito carinho nós abraçamos então a Marta Ribeiro da Silva Arcanjo, que recebe abraços aí do esposo, recebe abraços de toda a família, da Sandra, Beatriz e familiares. Hoje também a Ana Maria recebe abraços da avó Maria Beatriz da Silva Moreira e também dos familiares. A Maria Vitória Venâncio de Souza, 24 anos, recebendo abraços aí da avó Maria Venâncio, também aí de todos lá do bairro São Joaquim e familiares. E para vocês aniversariantes, canta Felipe Falcão, show de mulher, 6:36, bom dia.

0: Felipe Falcão, cantando pra gente aqui no nosso Bom Dia, um ótimo dia pra você. E olha só, gente, fique atento porque hoje começa aí o programa eleitoral, né? Quatro presidenciáveis terão a partir deste sábado, né, as emissoras de rádio e televisão exibindo aí os programas e propagandas eleitorais dos candidatos à presidência da República, hein? Este ano, só quatro deles terão direito ao horário eleitoral gratuito. Segundo a divisão definida pelo Tribunal Superior Eleitoral, Luiz Inácio Lula da Silva, né, o presidente Lula, terá 5 minutos e 31 segundos por programa. Depois, Flávio Bolsonaro do PL terá aí 4 minutos e 20 segundos. Ronaldo Caiado, 2 minutos e 2 segundos. Augusto Cury do Avante terá 35 segundos e serão aí um total de 12 minutos e 30 segundos que serão exibidos aí todas as terças, quintas e sábados. O horário eleitoral gratuito no Rádio TV vai até 1º de outubro, 3 dias antes do primeiro turno marcado para 4 de outubro. 5h41, um ótimo dia para você que está sintonizado conosco aqui no nosso Bom Dia. E tem mais gente querendo falar conosco, vamos ver quem é.
1: Bom dia, Marco Rogério. Direto de Serra Espírito Santo, eu, Paulo de Serrote, Loucachoeira, Garapa, família Lacerda, todo mundo da região aí, um abraço para todo mundo aí, um bom final de semana. Estamos aqui agarrados já no rabo da onça aqui. Bom dia, bom dia.
0: Valeu, meu amigo, tá agarrado no rabo da onça aí, né? Que coisa, hein? Um abraço, Paulo, um abraço, querido, a todos vocês aí, um ótimo dia, tudo de bom. E vamos juntos com o Girigendo cantando pra gente, hein? Agora é só alegria aqui na nossa programação 6h41. Um abraço também aos nossos amigos lá de Miradouro e a todos lá da Fazenda Águas Claras em Miradouro, Fazenda Água Santa, o nosso abraço, o nosso carinho, lá no sítio Iambu, hein? Tá todo

0: aí, Gino, Gino, sua alegria. 15 faltando para 7. Bom dia. Um ótimo dia para você sintonizado com a gente, dando essa carona no seu carro aí, meus amigos motoristas de aplicativo. Um ótimo dia para vocês. Um abraço. Obrigado pelo carinho também dos meus amigos taxistas. Ó, deixa eu mandar um abraço pro Luizinho, taxista, e todos os taxistas lá de Rosário da Limeira que estamos sintonizados com a gente. Obrigado pelo carinho de sempre, tá bom? Um ótimo dia aí para vocês. Gente, atenção, eu quero chamar a atenção aqui de você que é empresário, para você que tem aí a sua empresa, para ficar atento nesse mês de setembro, tá? Ó, preste atenção, as empresas do Simples Nacional, elas vão precisar definir como vai permanecer aí o seu regime tradicional diante das mudanças trazidas pela reforma tributária, tá? É isso aí, a partir de 1º de setembro vai começar o período para que os contribuintes, ou seja, os empresários aí, avaliem a opção do Simples Tradicional e o Simples Híbrido, que é uma decisão aí que terá que ser feita a partir de 1º de janeiro de 2027, tá? Terá os seus efeitos, melhor dizendo, a partir de 1º de janeiro. Mas em setembro tem que ter escolha, tá? Além disso, quem quiser entrar no regime tributário também terá um prazo de 1 a 30 de setembro e não mais em janeiro, como antigamente estava noticiado. Com a reforma dos impostos do ICMS, o ISS PIS e CONFINS serão substituídos por dois novos impostos, o chamado IBS, que é o Imposto sobre Bens e Serviços, e o CBS, que é a Contribuição sobre Bens e Serviços. Esses dois novos impostos, a empresa vai ter que decidir se quer pagar o IBS ou o CBS, dentro de um boleto único ou simples, pelo regime regular ou por fora, o chamado híbrido. A validade dessa escolha será para os meses de janeiro e junho, a junho de 2027, tá bom? Então fica ligado, porque muda as regras aí do Simples Nacional com a reforma tributária a partir deste ano. Então, mudou a regra, aí já sabe, tem que se aderir e aí você tem o regime aí para saber o que deve ser feito, tá? O Simples Nacional, a gente sabe que é o regime tributário simplificado, disponível principalmente para microempresas e empresas de pequeno porte que fatura até aí 4,8 milhões por ano. Também aí inclui o microempreendedor individual, que é aquele modelo empresarial simplificado, com limite de faturamento anual de até R$81 mil. Mas essa nova regra de setembro não se aplica ao MEI, tá, gente? Não se aplica ao MEI, tá certo? Então, o que muda aí no sistema tributário é que as empresas enquadradas no Simples Nacional poderão manter o seu recolhimento em CBS ou em IBS, dentro da sistemática simplificada. Procure o seu contador de confiança, já vai se aderindo aí, vê o que você vai resolver para não perder o time, não perder o tempo, tá bom? Eu volto já.
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1: Vamos juntos aqui com o nosso Bom Dia, trazendo agora a agenda das comunidades, a comunidade de Santo Cristo lá da Estrada do Vermelho, convidando a todos para esse mês vocacional. Tá fechando aí o mês de agosto com festa, né? Sabadão e domingo aí, com coroação, bingos, leilões e cantina. Um convite para o terço dos homens e das famílias, toda terça-feira às 20 horas na comunidade São José, do bairro São José. Tem um convite aqui também para todo, para o terço mariano, todas as quintas-feiras às 19:30 no Santuário Diocesano de Nossa Senhora Aparecida no Porto. Toda segunda-feira tem o terço dos homens, hein? Lá em Boa Família, atenção, povão de Boa Família, na Igreja São Francisco a partir das 19:30. Já a comunidade da Pedra Santa está convidando a todos para a missa dia 30 às 11:00 em Pedra Santa. Já a Pastoral Social da Matriz São Paulo convidando a todos para um bazar beneficente que vai acontecer nos próximos dias 2 e 3 de setembro, hein? Põe na agenda aí para não esquecer, tá? 2 e 3 de setembro. Quarta e quinta-feira que vem, de 8 às 16:00, logo no pátio aí da Matriz São Paulo. Põe na agenda, dá uma passada por lá para prestigiar aí o bazar beneficente da Pastoral Social da Matriz São Paulo.
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1: Vamos então falando de esportes, falando do Campeonato Brasileiro, que tem sua 25ª rodada se iniciando hoje, hein? Na Arena MRV, às 18:30, Atlético Mineiro enfrenta o Vitória. Já no Morumbi, hoje às 20:00, o São Paulo enfrenta o Bragantino. Em São Januário, o Vasco enfrenta às 21:30 o Cruzeiro. Na Arena Baixada, o Atlético Paranaense enfrenta o Fluminense às 11:00 de amanhã. Amanhã, às 16:00, o Flamengo e Botafogo se enfrentam no Maracanã. No Neoquímica Arena, às 16:00, o Corinthians enfrenta o Santos. Já o Mirassol, no Maião, enfrenta o Palmeiras amanhã às 18:30. Na Arena do Grêmio, às 18:30, o Grêmio enfrenta a Chapecoense. Na Casa Aposta Arena Forte, amanhã, às 19:30, o Bahia enfrenta o Internacional. Já no Mangueirão, segunda-feira, fecha a sequência dessa 25ª rodada com o Remy, enfrentando aí, então, o Coritiba às 20:00, lá no Mangueirão, tá certo? A tabela lá em cima tá Palmeiras com 51 liderando, Flamengo com 45 em segundo, um jogo a menos, e Atlético Paranaense com 44 pontos na terceira posição. Na quarta vem o Fluminense com 41 pontos, Cruzeiro com 39 pontos na quinta posição. Lá embaixo na tabela, já sabe, Mirassol com 24 pontos na 17ª, na 18ª o Remo com 23, Vasco na 19ª com 22 pontos e a Chapecoense lanterninha do campeonato, segurando para todo mundo a lanterna aí com 14 pontos apenas. E o convite fica para você aí a curtir todas as emoções do futebol com a gente.
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1: Vamos abraçando os aniversariantes de hoje, fechando a sequência do nosso bom dia. Ana Maria, abraço da avó Maria Beatriz. Também a Maria Vitória Venâncio de Souza, abraço da avó Maria Venâncio. Também a todos os familiares, né? Um abraço a todos os aniversariantes. A Marta Ribeiro da Silva Araújo recebe abraço do esposo Elias, da Débora, também dos irmãos e da mãe Dona Fé e de todos e também da Santa Beatriz e familiares. Tudo de bom. E canta pra gente Jean Giovanni Casinha Branca, fechando com o sucesso de 1995, o nosso bom dia. Na sequência, o Jornal da Itatiaia, Gilson Júnior na sua manhã, no Manhã da Muriel, depois do horário eleitoral gratuito e também o Jornal da Itatiaia. A gente volta amanhã a partir das 5 da matina. Ótimo sábado, ótimo final de semana pra você, bom dia. Obrigado pelo carinho de sempre, a gente se encontra amanhã e até lá. Se Deus disser que sim.

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4: Compras internacionais.
5: Operação aplica multas por desmatamento ilegal em mais de 3 mil hectares em Minas.
4: Passa de 600 número de mortos após fortes chuvas no Nepal.
5: Estados Unidos ampliam controle sobre reservas de petróleo da Venezuela.
4: Futebol de olho no G4. Cruzeiro enfrenta hoje o Vasco, que luta para escapar da zona de rebaixamento.
5: Atlético recebe o Vitória e tenta manter sequência de vitórias.
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4: 7:26, Jornal da Itatiaia deste sábado, 29 de agosto de 2026. A apresentação, Fernanda Viegas e Júnior Moreira. Muito bom dia para você que está com a gente. Estamos ao vivo também no YouTube com imagens, no site, no aplicativo da Itatiaia, na Alexa, na TV a cabo e no canal 957 da Parabólica Digital. A partir de agora, toda a rede Itasat reunida para trazer os principais destaques de Minas, do Brasil e do mundo. Primeiro deles, vamos para o tempo.
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5: Fim de semana de tempo estável e quente em Minas Gerais. Não há previsão de chuva para nenhuma região mineira no sábado e nem no domingo. Os dias serão de predomínio de sol em quase todo o estado, exceto na faixa leste, o que favorece a elevação das temperaturas e névoa seca na maioria das regiões mineiras. Entretanto, com a melhora observada nos índices de umidade, a princípio, valores críticos inferiores a 30% tendem a se concentrar em localidades do noroeste, norte e Triângulo Mineiro. Céu parcialmente nublado no Jequitinhonha, Mucuri, Rio Doce e Zona da Mata. Demais regiões, céu claro a parcialmente nublado. Névoa seca no norte, noroeste, Triângulo Mineiro, Alto Paranaíba. BH terá parcialmente nublado, com temperatura elevada e baixa umidade do ar à tarde. Na capital mineira, a temperatura máxima deve marcar 33 graus. Repórter Aline Neves. 7:28. O governo e o Congresso Nacional correm contra o tempo para aprovar a medida que acaba com a chamada taxa das blusinhas.
7: Para quem faz compras em sites internacionais, a próxima semana pode ser decisiva. Isso porque a medida provisória que acaba com a chamada taxa das blusinhas entra na reta final de votação no Congresso Nacional. Depois da instalação da comissão mista, que aconteceu ontem, deputados e senadores voltam a se reunir já na segunda-feira para escolher o relator e votar o parecer da proposta. Se houver acordo, o texto segue já na quarta-feira para a votação nos plenários da Câmara e do Senado. A pressa tem um motivo. A medida provisória perde a validade no dia 8 de setembro e, se não for aprovada até lá, volta automaticamente a cobrança de 20% de impostos de importação sobre compras internacionais de até 50 dólares. Isso significa que a decisão do Congresso vai definir se a isenção do imposto federal continua valendo ou se os consumidores vão voltar a pagar a taxa nas compras feitas em plataformas estrangeiras. A expectativa do governo e das presidências da Câmara e do Senado é de concluir toda a tramitação já na próxima semana para evitar que a medida caduque e que a cobrança seja retomada. De Brasília, Aline Pessanha.
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5: Rita, os juros devem seguir trajetórias diferentes nos Estados Unidos e no Brasil nos próximos meses. É isso? Bom dia para você.
8: Bom dia! E a semana termina com

0: duas surpresas na sexta-feira. No mercado internacional, os investidores começaram a lidar com a possibilidade de que os juros nos Estados Unidos podem subir sim em setembro, depois da fala do presidente do Banco Central americano, Kevin Warsh, no simpósio que acontece em Jackson Hole. É uma reunião que o Banco Central americano promove e, é claro, o assunto mais tratado é a taxa de juros na maior economia do mundo e, consequentemente, a consequência do nível dessa taxa no resto do mundo. E a inflação, na opinião de Kevin Warsh, tem que ser priorizada para trazer essa inflação dos Estados Unidos para 2%, o centro da meta. E ela está medida pelo PCE, que é o índice de gastos do consumidor americano, a medida favorita do Comitê de Política Monetária de lá para controlar a inflação, em 3,3%, bem acima dos 2%. As apostas agora são de que haverá uma alta de juros nos Estados Unidos em setembro. Com isso, o dólar se valorizou em relação às principais moedas do mundo. Por aqui, chegou a bater R$ 5,23, mas acabou fechando a R$ 5,19. O índice Bovespa, com um dólar mais valorizado, operou praticamente o dia todo em queda, até que saiu o relatório do CAGED, da geração de empregos formais no Brasil. E foi outra surpresa. A geração de empregos está se desacelerando muito mais do que o mercado previa. A criação de vagas formais em julho ficou em apenas 58.568. A expectativa média era de 114 mil novos postos de trabalho. O comércio e a indústria de transformação foram destaque no corte de empregos. Diante dessa desaceleração do emprego e, é claro, da economia, os investidores começaram a pensar e a apostar que o Banco Central brasileiro pode cortar um pouco mais a taxa básica de juros, a Selic, o que fez com que a Bolsa saísse do negativo e operasse no positivo. Rita Mundim, para a Rádio Itatiaia.
1: Agora, 7:32. A seguir, multas por desmatamento ilegal atingem mais de 3 mil hectares em Minas.
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7: Mais de 100 milhões de reais em multas por desmatamento da Mata Atlântica foram aplicadas nos últimos 10 dias. É o que apontam os dados da Operação Mata Atlântica em Pé, divulgados pelo Ministério Público. Se olharmos apenas para Minas Gerais, foram 137 áreas fiscalizadas, 77 autos de infração aplicados e quase 45 milhões de reais em multas. Alexandre Gaio, promotor da Justiça do Paraná e coordenador do projeto Mata Atlântica em Pé, traz um panorama da operação deste ano e os resultados da ação aqui em Minas Gerais.
8: A operação desse ano, ela revela, primeiro, que houve uma diminuição de desmatamento nesses últimos 2 anos, mas que o desmatamento continua, né? E esse desmatamento não só continua, como continua afetando florestas maduras, florestas que são conservadas. E a operação também tem revelado cada vez mais eficiência na detecção desse desmatamento e na resposta aos ilícitos. Embora o desmatamento tenha diminuído nesses últimos 2 anos, a fiscalização diminuiu num ritmo bem menor. Isso significa que a operação tem conseguido alcançar resultados cada vez mais eficientes.
7: Grande parte do desmatamento da Mata Atlântica em Minas fica concentrada nas regiões do Jequitinhonha e Mucuri. O promotor Rawali Kindi, coordenador regional de meio ambiente em Diamantina, detalha como a tecnologia ajuda no combate ao desmatamento.
9: Essa operação, sobretudo por ser realizada ano após ano, ela demonstra para esses infratores que hoje quem desmata é visto. A gente consegue fiscalizar utilizando esses instrumentos tecnológicos, como o vídeo monitoramento de satélite, mapa biomas, Brasil Mais, e esse cruzamento de dados com a SEMAD e o IBAMA. Então, essa operação demonstra que quem desmata é visto, é fiscalizado e será responsabilizado.
7: Durante as ações aqui no estado, 7 pessoas foram conduzidas e vários equipamentos foram apreendidos, incluindo 10 tratores usados pelos criminosos. Segundo as autoridades, a maior parte dessas ações de desmatamento foram feitas por donos de terra com a intenção de aumentar suas propriedades. Repórter Célio Ribeiro.
10: 7:37. 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
11: A adoção de práticas sustentáveis no campo pode trazer benefícios tanto para o meio ambiente quanto para o produtor rural.
12: Opa, o Giro Agro deste sábado está no ar. E continuando o nosso papo sobre sustentabilidade, mais especificamente sobre o planeta, vou conversar com ela, Mariana Ramos, gerente de sustentabilidade do Sistema Faeng Senar. Bom dia, Mariana, satisfação recebê-la mais uma vez aqui.
3: Bom dia, eu que agradeço a oportunidade de estar aqui mais uma vez com vocês, falando de um tema tão importante.
12: Mariana, a gente está falando muito sobre esse investimento, gravamos uma entrevista aqui que vai compor nossa série especial sobre esse tema, tá imperdível, viu, gente? Vai estar nos canais todos, no Dial, mas eu queria te perguntar isso, mais do que ter um retorno financeiro, um retorno para o planeta, né?
3: Exatamente. Quando a gente planta árvore, a gente está falando de plantar vidas. E a gente não está pensando no momento só de agora. A gente está pensando a médio e a longo prazo, para as presentes e para as futuras gerações. As árvores dentro da propriedade, elas cumprem um papel fundamental de equilíbrio do ecossistema, né? A produção também é beneficiada dos serviços que advêm dessas árvores. Por isso, a importância já reconhecida do Brasil de ter em lei um percentual que o proprietário rural deve guardar dentro da sua propriedade no que tange a vegetação nativa, né? Dependendo do bioma, nós temos até assim os campos de altitude, mas em sua grande parte, a maioria desses espaços são cobertos por árvores. Então a importância de conservar e proteger dentro da propriedade.
12: E curioso, né? Que o produtor, ele tem que cuidar ali da árvore, ele tem que fazer o reflorestamento, a espaço dele. Mas isso que pode ser determinado ali pela lei, pela legislação, pode ser daqui a pouco o top 1 daquela fazenda.
3: Exatamente. Então, essa lógica que foi construída aí num tempo recente, até ruim, colocando como se tiver árvore dentro da propriedade fosse um problema pro produtor rural, isso é algo que o produtor rural nunca viu, né, como algo ruim, pelo contrário, né? Ele sempre viu uma reserva de madeira, até uma importância de ter essas árvores dentro da propriedade para o seu próprio uso, para reformar uma cerca, para fazer alguma benfeitoria dentro da propriedade.

0: E ele se entende como grande guardião dessa madeira, né? Desses recursos naturais. Então a árvore é vida, né?
1: Muito bem, tá aí Mariana Ramos, gerente de sustentabilidade do sistema Faeng Senar, Fabiano Frade, Itatiaia Agro.
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3: 7:40.
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4: O deputado federal Domingos Sávio, candidato ao Senado pelo PL, dá sequência à série de sabatinas da Itatiaia com postulantes às vagas na casa em Minas Gerais. Na primeira resposta, Sávio afirmou que quer ser eleito para promover uma mudança no Senado.
5: Uma razão muito clara. Que não é só eu que sinto. Eu percebo que o Brasil sente, os mineiros em especial, porque a gente precisa de mudar o Senado da República. O Senado da República tem se omitido em questões muito graves para o Brasil. Pior do que se omitido, né? Tem envolvimentos no Senado inconfessáveis e, por isso, não cumpre o papel que cabe ao Senado. E eu acabei recebendo uma missão do próprio presidente Bolsonaro, percebendo isso, a importância de termos um Senado de pessoas comprometidas, e eu me preparei para isso. Eu fui vereador, prefeito de Divinópolis, fui deputado estadual, sou deputado federal já no quarto mandato. Alguns dizem até, ó, Domingos, você saiu da zona de conforto. Se reeleger deputado seria algo, muito provavelmente, bem mais fácil. Mas o que nós precisamos nesse Brasil é de uma mudança no Senado da República. E por isso eu abracei como uma missão e foi delegada não só pelo presidente Bolsonaro, mas pela unanimidade do PL, que é o meu partido, pelo nosso candidato à presidência, Flávio Bolsonaro, com o apoio do Nicolas Ferreira, com o apoio de toda a nossa chapa de deputados federais, deputados estaduais. E agora nós estamos indo à luta e eu estou recebendo uma acolhida fantástica, porque isso que eu estou te respondendo é o sentimento do povo mineiro. Tem que mudar o Senado para a gente melhorar e mudar o Brasil.
4: Sávio fez críticas ao Supremo Tribunal Federal. O deputado considera que há ministros do STF que já deveriam ter sofrido processo de impeachment. No entanto, na visão dele, falta engajamento dos senadores para que os pedidos sejam levados adiante na casa e votados.
5: Se ministro cometeu crime, se ministro ultrapassou os seus limites legais, o processo de impeachment tem que ser aberto. Ele tem o direito de se defender, mas estando errado, não está acima do bem e do mal, não está acima da lei, tem que fazer o impeachment. E eu já enxergo vários ministros, não é um só não, que já deveriam ter sofrido o impeachment. E se eu estivesse lá, eu que assinei vários pedidos, eu não só teria votado, mas trabalhado duro para isso ir em pauta. Não adianta agora, só na hora da campanha, falar que é a favor. Tem que fazer a diferença lá dentro para isso acontecer.
4: A sabatina completa com Domingos Sávio está disponível no canal da Itatiaia no YouTube e os destaques estão publicados no itatiaia.com.br. Repórter Nuno Krause.
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6: 7:43 a seguir no Jornal da Itatiaia. Passa de 600 o número de mortos após fortes chuvas no Nepal.
3: Estados Unidos ampliam controle sobre reservas de petróleo da Venezuela.
6: No futebol, de olho no G4, o Cruzeiro enfrenta hoje o Vasco, que luta para escapar da zona de rebaixamento.
3: Atlético recebe o Vitória e tenta manter sequência positiva no campeonato.
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1: 7h46.
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1: Passa de 600 o número de mortos após as chuvas fortes no Nepal. Esse e outros destaques agora com Luísa Ramos.
3: Equipes de resgate continuam trabalhando neste sábado para tentar retirar cerca de 100 operários presos em um túnel de uma usina hidrelétrica no norte do Nepal, 3 dias após a enchente devastadora que atingiu a região próxima à fronteira com a China. Cerca de 80 policiais e militares participam da operação, dificultada pelas más condições climáticas, enquanto especialistas enviados pela Índia auxiliam nas buscas. Segundo um balanço oficial ainda provisório, 633 corpos foram retirados desde quarta-feira dos escombros e da lama deixados pela enchente, sendo 626 vítimas no Nepal e 7 na região chinesa do Tibete. Washington e Caracas anunciaram um acordo petrolífero classificado por Donald Trump como histórico na sexta-feira. O projeto prevê o desenvolvimento de 17 campos de petróleo com um potencial de 65 bilhões de barris e mais de 100 bilhões de dólares em investimentos privados. O acordo ocorre 8 meses após a captura de Nicolás Maduro na Venezuela. Desde então, a ex-vice-presidente Delcy Rodríguez governa o país com o apoio dos Estados Unidos.
2: Agora 7h48. Agora no Jornal da Itatiaia, as últimas notícias do esporte.
4: Nath Fiuza tá chegando para contar tudo do futebol pra gente nesse sábado de muito futebol, Nath. Bom dia para você.
5: Ei, Júnior, bom dia para você também, a quem nos acompanha aqui no Jornal da Itatiaia. Pois é, um sabadão de Campeonato Brasileiro com jornada esportiva dupla na Itatiaia. Já a partir de 5h05 da tarde, a gente acompanha direto da Arena MRV o duelo do Atlético contra o Vitória. Mais tarde, às 9h20 da noite, o Cruzeiro joga contra o Vasco em São Januário, no Rio de Janeiro. Além desses dois jogos, teremos mais uma partida neste sábado, já pela 25ª rodada da Série A, o duelo do São Paulo contra o Bragantino, às 8h no Morumbis. Repórter Cláudio Rezende está conosco, porque o goleiro Everson é desfalque para o jogo de hoje contra o Vitória, é dúvida também para o clássico de terça-feira contra o Cruzeiro, e com isso, Gabriel Delfim terá a sua segunda oportunidade como titular no gol alvinegro hoje à noite. Não é isso, Cláudio?
6: Com a ausência do Everson para o jogo de hoje, segunda vez na temporada, para o goleiro Gabriel Delfim terá essa oportunidade para defender o gol atleticano diante do Vitória da Bahia. Revelado na base do Galo, tem 24 anos, o Gabriel Delfim já fica de sobreaviso também, porque o Everson, com esse trauma no pé esquerdo, virou dúvida para o clássico de terça-feira contra o Cruzeiro. E a tendência para hoje é que o técnico Barba Domingues, além do Gabriel Delfim, dê oportunidades também para aqueles jogadores que estão atuando menos. O Galo deve ter, portanto, um time alternativo logo mais na Arena MRV.
5: Muito obrigada, Cláudio Rezende. O Atlético abre a 25ª rodada na 9ª colocação, tem 33 pontos. O Galo, que vem defendendo uma ótima sequência na temporada, ainda não perdeu no pós-Copa e terá hoje a oportunidade de somar alguns pontos e subir posições na tabela. O Atlético, claro, com atenções divididas, pensando no clássico da semana que vem contra o Cruzeiro, Copa do Brasil, que é também a situação do seu adversário hoje, o Vitória, que também está na Copa do Brasil, perdeu para o Vasco no meio de semana, o próximo jogo na quarta, lá no Barradão, em Salvador. A gente fala também do Cruzeiro, hein? Jogo hoje à noite no Rio de Janeiro contra o Vasco, times em situações opostas no campeonato, o Cruzeiro podendo entrar no G4 em caso de vitória mais tarde e o Vasco lutando contra o rebaixamento. Delegação Celeste já no Rio de Janeiro. Não é isso, repórter Rubem Júnior?
7: A delegação do Cruzeiro que chegou ontem à noite aqui no Rio de Janeiro, de onde volta a falar a Itatiaia, não tem Arroio, também Gerson, preservados apenas visando o clássico da próxima semana. Um Cruzeiro bem mexido, não tem Fabrício Bruno, que vai cumprir suspensão, mas tem a boa notícia: o Jonathan Jesus recuperou de uma luxação no ombro e está entre os relacionados. O Cruzeiro busca a 5ª vitória seguida no campeonato Brasileiro, um provável time para pegar esse desesperado Vasco que luta contra o rebaixamento, com Otávio, William, João Marcelo, Vidalba, o Jonathan Jesus e Rojas, Zé Lucas, Lucas Silva, Matheus Henrique, o ataque tendo João Costa, Kaique Kenji e Neizer. Brigando também por vaga o Lúcio e o Felipe Moraes. Tá certo, 9:20 da noite, a Itatiaia chega quebrando tudo com Hugo Sérgio, locutor que é nosso. Tá certo, bom dia, ótimo sábado, Nação Azul.
5: Tá certo, bom dia, obrigada Rubem Júnior. O torcedor do Cruzeiro já vai poder curtir o pré-jogo para o jogo contra o Vasco a partir das 8 da noite no YouTube e logo depois da jornada do Atlético, aí a gente volta as atenções para o jogo do Cruzeiro. Para encerrarmos 25ª rodada da Série B, ontem o Atlético foi derrotado fora de casa para o Náutico por 2-1. O time de São João del Rei, que está na 12ª colocação da Série B, tem 34 pontos. As notícias do esporte aqui no Jornal da Itatiaia. Volto com você, Fernanda. Bom final de semana.
1: Ótimo sábado, Nath. Obrigada. Agora 7:52. No próximo bloco, Flávio Bolsonaro evita detalhar contas de filme, admite erro sobre tarifaço e diz que vai respeitar o resultado das urnas. Não saia daí, a gente já volta.
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1: 5 para as 8. O candidato à presidência da República pelo PL, Flávio Bolsonaro, afirma que o pedido de 61 milhões de reais ao ex-banqueiro Daniel Vorcaro para o filme baseado na trajetória do pai foi feito de boa fé.
2: Em sabatina no Jornal Nacional da TV Globo, o senador comparou o investimento solicitado para a produção do filme a outros aportes realizados por Daniel Vorcaro.
3: Importante separar o tipo de relação privada, né, que envolve esse patrocínio para um filme, que é o mesmo tipo de relação privada de um banqueiro, né, que investiu também, deu um patrocínio de 160 milhões de reais para um programa do Luciano Huck aqui da Globo. Não tem absolutamente nada de errado, é a mesma pessoa que fez um investimento de 50 milhões de reais no Grupo Globo, na Editora Globo, mais especificamente, para que fossem dadas várias palestras, inclusive uma em Nova York, que foi do Valor Econômico, que é do Grupo Globo. Então, isso aqui, Renata, né, o patrocínio para o Grupo Globo, o patrocínio para o filme privado, isso aqui foi de boa fé. Não tem nada de ilegal, tá tudo correto. A única relação que eu tinha com ele era sobre esse filme, mais nada. Eu não queria que essa obra de arte fosse perdida.
1: Questionado sobre o contrato firmado com Daniel Vorcaro, Flávio Bolsonaro havia prometido divulgar o documento, mas afirmou que as informações já haviam sido divulgadas pela imprensa.
3: Tudo já veio à tona pela imprensa. O que que a perícia conclui? Conclui que não tem um centavo de dinheiro público nesse filme. É uma relação completamente privada. E mais, essa perícia mostra também que o patrocínio que foi feito, né, por ele, o filme custou mais do que o patrocínio que ele fez. E o contrato também veio à tona quando vazaram as conversas entre uma pessoa e o Daniel Vorcaro.
2: Na entrevista, o candidato também reconheceu como um erro a atitude do irmão Eduardo Bolsonaro de agradecer ao presidente dos Estados Unidos, Donald Trump, pelo tarifaço contra o Brasil.
3: Eu acho que ele errou de agradecer com relação às tarifas. O trabalho que ele fez lá para conscientizar, e a decisão que ele tomou foi o governo americano, não foi Eduardo Bolsonaro, portanto ele não tem absolutamente nada a ver com isso. Né? O governo podia ignorar o que ele está falando. O governo tem as informações, tem o serviço de inteligência, né? Enfim. Agora você não pode acusar o Eduardo de manipular o Trump, né? Já seria demais. O Trump faz o que está na cabeça dele.
1: Sem apresentar uma proposta concreta sobre o aumento real do salário mínimo, Flávio Bolsonaro afirmou que não pretende fazer economia sobre quem recebe o piso nacional.
3: Eu não vou fazer economia do povo mais sofrido brasileiro. Quem recebe salário mínimo hoje está perdendo o seu poder de compra por causa da gastança do governo. Não vou fazer economia em cima de você. Eu vou fazer um governo enxuto, eu vou reduzir a quantidade de ministérios. Eu vou cortar a burocracia, eu vou fazer tesouraço nos impostos.
2: Depois de fazer críticas ao sistema eleitoral e às urnas eletrônicas, Flávio mudou o tom e afirmou que vai respeitar o resultado das eleições.
3: Jamais questionei a questão, né, do processo eleitoral. Quero dizer a todos vocês que vou respeitar o processo eleitoral, vou respeitar o resultado das eleições.
1: 7:58.
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1: Com Jorge Moraes.
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6: Muito bem, agora são 8h02 para você.
7: Bom dia!
6: Hoje é sábado, 29 de agosto de 2026, Dia Internacional do Gamer, Dia Internacional contra Testes Nucleares e Dia Nacional de Combate ao Fumo. Aonde quer que você esteja ligado comigo, valeu pelo carinho, pela audiência. É muito bom saber que você amanhece sempre em nossa companhia. Eu já começo abraçando os nossos companheiros do Sistema Integrado de Comunicação. Alô, Paulinho, bom dia. Hoje não teve o cappuccino aí na sala do chefe. Hoje é sábado, vamos dar um desconto. Mas segunda-feira a gente toma dois, né, pra pagar o de sábado. Vamos lá. Bom dia pro Silvério, bom dia pra Manu e o casca de bala chamado Pedro Luiz.
7: Bom dia!
8: Tô saindo pra batalha.
6: Vambora, né? Sabadão é hora de correr atrás do papel bordado. Então vamos que vamos. 8h03. Abraçando a você, querido amigo aposentado. Mas que carinho eu tenho com os aposentados. Você idoso, você idosa, bom dia, bom sábado. Um final de semana maravilhoso. A você, pensionista, aquele abraço. Minha amiga dona de casa. Dona de casa, ouvindo a gente também. As costureiras, né? Sempre ligadas comigo. Aí levanta cedo, às 5 da manhã, tá ouvindo lá o Marcos Rogério com o melhor da música sertaneja. Logo depois tem o Jornal da Itatiaia, mas antes tem o horário da propaganda gratuita, né? Logo depois tem o Jornal da Itatiaia e agora é nós. Contando sempre com o Departamento de Jornalismo, trazendo as principais manchetes do nosso programa, né? De Muriaé e toda a região. Abraçando os amigos da Polícia Militar, Polícia Civil, Corpo de Bombeiros, Polícia Penal, equipe do SAMU, Polícia Rodoviária Federal, equipe da Eco Via Minas, equipe de Garis do Densu. Alô, Rodrigues, aquele abraço. A galera da Energisa. Alô, Cristiano, bom dia. Tá todo mundo ligado. Bom dia pro meu amigo Eduardo Goulart, pró-reitor da Faminas. Sempre a caminho do trabalho, mas hoje é sábado, tá de folga, deve estar ouvindo o nosso programa também. Bom dia, bom dia. Ó, daqui a pouco vou trazer algumas vagas de emprego lá na Faminas, hein? Pra você que tá desempregado ou desempregada, continue com a gente, tem oportunidade pra você. 8h04, abraçando.

0: a você aí do outro lado, pedreiro, servente, pintor, serralheiro, gesseiros, padeiros, porteiros, aos carteiros, bom dia, balconistas, aquele abraço, empregada doméstica, preciso nem dizer, né? Todo mundo sabe da admiração e o carinho que eu tenho pelas empregadas domésticas sempre ouvindo a gente, as babás, eletricistas, jardineiros, contadores, dentistas, produtor rural e, claro, os meus amigos retireiros. Para quem está trabalhando no Prontocor, no Hospital São Paulo, na Casa de Saúde, na Fundação Cristiano Varela e lá na UPA também, todo mundo ouvindo a gente, bom dia. Agora são 8h05, abraçando o Poder Judiciário. Ontem nós tivemos a participação, como toda sexta, né? Às 11h30, da juíza eleitoral, doutora Aline Arquete. E eu quero convidar você. Ah, Gilson, não consegui ouvir, eu estava trabalhando. Não tem problema não. Ah, o nosso programa está disponível lá no canal do YouTube da Rádio Muriaé. Uma entrevista muito interessante, muito direta com a juíza eleitoral, doutora Aline Arquete. Está disponível lá no canal do YouTube da Rádio Muriaé. Assiste lá. Ao Ministério Público, aquele abraço. Alô, alô, taxista. Bom dia. Motorista de aplicativo, tem um montão por aí ouvindo a gente. A você, médico, empresário, bons negócios. Aos vendedores, boas vendas. A você, caminhoneiro, transportando progresso para todos.
1: Brasil!
0: Meus amigos e amigas nas confecções, bom dia. Vamos nessa. Sejam todos muito bem-vindos nessa manhã de sábado. E hoje tem a Hora do Brega, hein? Daqui a pouquinho, a partir das 9h, a Hora do Brega aqui em 99,5. E agora vamos ao nosso departamento de jornalismo com as principais manchetes.

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1: Vamos lá, são 8:07, as principais manchetes do programa de hoje. Franklin Ribeiro, bom dia.
2: Oi, Gilson, bom dia para você, bom dia a todos os amigos da Rádio Muriaé. A Polícia Rodoviária Federal apreende moto com chassi e motor adulterados em Muriaé. E também, Polícia Civil prende suspeito de estupro na zona rural de Miradouro. Essas notícias que a gente vai repercutir daqui a pouquinho aqui ao longo da nossa programação.
1: Ok, já já a gente vai falar de esportes também aqui daqui a pouquinho para você que amanhece sempre em nossa companhia. 8:07, bom dia.
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Eu começo com o G1. Câmara deve votar na próxima segunda. O MP do fim da taxa das blusinhas. Congresso definiu aliada de Lula como relatora. UOL. Planilha de bicheiro do Rio vincula 727 mil a aliado de Flávio Bolsonaro. Folha de São Paulo. Governo vai prever superávit de 18 bi a 20 bi no orçamento de 2027. Estado de Minas, Flávio, Nicolas e Zema publicam fotos para desmentir Lula no Jornal Nacional. Hoje em dia, Cleitinho exalta a liderança nas pesquisas eleitorais e diz que é o candidato do povo. O Tempo de Belo Horizonte. Após defesa de Lula no JN, Andrei diz que Polícia Federal atua sem proteger ou perseguir. Jornal Globo. Polícia Federal investiga se amiga lobista de Lulinha atuou nos Correios. Revista Veja. Início do horário eleitoral deve aumentar ataques no Vale Tudo entre Lula e Flávio. E o R7. Borcaro nega à Polícia Federal ter corrompido servidores do BC e diz que poderia falar mais com delação.

0: Vamos então aos fatos que marcaram o dia de hoje na história. 29 de agosto, 1852, tem início a construção da primeira ferrovia brasileira, a Estrada de Ferro Mauá, pelo empresário Irineu Evangelista de Souza. Em 1898, fundada a empresa de pneus Goodyear. Em 1912, um tufão atinge a China, matando mais de 50 mil pessoas. Em 1993, tá lembrado da chacina de Vigário Geral, no Rio de Janeiro, que deixou 21 pessoas mortas. 1997, Netflix é lançado como um serviço de aluguel de DVD na internet. E em 2005, o furacão Katrina devasta grande parte da costa do Golfo dos Estados Unidos, da Flórida, matando cerca de 1.836 pessoas.
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2: Essa aqui vai para todos os aniversariantes. Uma música querida para esse dia tão especial.

Vamos lá então, abraçando aqui a incompleta Idade Nova nesse 29 de agosto. É o seu aniversário, deixou para nascer justamente no dia de hoje, né? Então receba o nosso abraço e o nosso carinho. Temos famosos completando Idade Nova, hein? Edu Lobo, cantor, compositor e arranjador, nasceu em 1943. Cássio Gabus Mendes, ele é ator, nasceu em 1961. Luciano Bahia, cantor, compositor e tecladista, nasceu em 1962. Alessandra Negrini, ela é atriz, nasceu em 1970. Hoje também é aniversário da Solange Almeida, cantora e ex-vocalista da banda Aviões do Forró, nasceu em 1974. Quem é fã da Solange Almeida é meu amigo Paulo Júnior, né? Gosta muito da Solange Almeida. Luana Piovani, modelo e atriz, nasceu em 1976. Maiana Moura, cantora e atriz brasileira, nasceu em 1982. E se estivesse vivo hoje, o cantor Michael Jackson também estaria fazendo aniversário neste sábado, né? Michael Jackson, um pouquinho, vai. Essa aí é maravilhosa, né? Essa música, se não me falha a memória, é The Girl Is Mine. Ou seja, em português, a garota é minha. The Girl Is Mine. Linda, né? Hein? Pra matar a saudade. Aí, ó. Girl Is Mine. Linda, linda, linda, linda. Bom, Michael Jackson morreu em 25 de junho de 2009, aos 50 anos, vítima de uma parada cardíaca causada por uma intoxicação aguda em sua residência em Los Angeles. Uma perda irreparável, né?

0: Muito bem, são 8:13. Bom dia.
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2: Bom dia!
0: Mas bom dia mesmo, bom final de semana. Daqui a pouquinho, às 9, tem a Hora do Brega. Já pode participar com a gente e mandar o seu, sua mensagem, né? 988301140. Gilson, tô arrumando casa, tô no carro, tô na rua, aonde quer que você esteja, participa com a gente. Fala de onde você tá ouvindo o nosso programa. Só pra contrariar, o samba não tem.

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0: Muito bem, vamos lá para a agenda do programa de hoje. A comunidade Santo Cristo na Estrada do Vermelho convida para as festividades do mês vocacional, no mês de agosto, sempre às 19 horas, aos sábados e domingos do mês, com coroação, bingos, leilões e cantina. Convite para o Terço dos Homens e das Famílias, toda terça-feira às 20 horas, na comunidade São José, no bairro São José. Convite para o Terço Mariano, todas as quintas-feiras às 19h30, no Santuário Diocesano de Nossa Senhora Aparecida, no bairro do Porto. Toda segunda-feira tem Terço dos Homens em Boa Família, na Igreja São Francisco, a partir das 7h30 da noite. A comunidade Pedra Santa convida todos para a missa dia 30, às 11 horas, na Pedra Santa, né? A Pastoral Social da Matriz São Paulo convida para o Bazar Beneficente, dias 2 e 3 de setembro, de 8 às 16 horas, no Pátio da Matriz São Paulo. Então, vamos lá prestigiar, né, o Bazar Beneficente da Matriz São Paulo.
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5: Muito bem, daqui a pouquinho tem a hora do brega, hein? Pra você ligado comigo a partir das 9 horas da manhã, a gente traz aí aquele momento especial. São 2 horas de duração, a hora do brega pra você. Bom, 8h27, nós temos aqui oportunidade de emprego lá na Fabinas, né? Auxiliar de serviços gerais, com benefício e salário, chega a R$ 2.174, tá? Então, os interessados podem deixar o currículo no Núcleo de Práticas Jurídicas da Faminas, que fica aqui na Coronel Domiciano, número 12, segundo andar, ok? Então, você pode automaticamente deixar aí o seu currículo e quem sabe, né? Ficar, já começar o mês de setembro empregado, tá bom? 8h27, ótima manhã. Beijo pra Karine, tá acompanhando a gente, descendo a Serra de Pirapanema e ouvindo aí a 99,5. Beijo, Tia K, beijo pra você. Bom, 8h28, já já tem direto da redação. Sim.

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4: Muito bem, são 8h32, vamos à redação com mais informações, as primeiras informações de hoje, né? Polícia Civil prende suspeito de estupro na zona rural de Miradouro. Conta pra gente, Franklin.
5: Isso mesmo, Gilson. A Polícia Civil prendeu no início da manhã de sexta-feira, né, ontem, um homem de 24 anos suspeito de estuprar uma mulher de 55 anos na zona rural de Miradouro. Segundo a Polícia Civil, o crime teria ocorrido em junho deste ano. O suspeito já conhecia a vítima e teria oferecido uma carona a ela. Durante o trajeto, ele teria desviado o caminho em direção à residência da mulher e seguido para um local isolado onde o crime teria sido cometido. A prisão foi realizada por policiais da 34ª Delegacia de Polícia de Miradouro após as investigações sobre o caso. O suspeito foi encaminhado ao presídio de Muriaé, onde permanece à disposição da justiça. A investigação continua para esclarecer outros detalhes e circunstâncias deste caso.
4: É verdade, aproveitou da confiança, né? Porque ele conhecia a vítima. Então ele ofereceu uma carona, nada demais até então, né? E aí no momento ali do trajeto ele vai, desvia, vai para um lugar ermo e comete aí o suposto estupro, né? E acabou sendo preso pela Polícia Civil. Obrigado, Franklin Ribeiro. Já já ele volta falando de esportes aqui no programa. São 8h33.
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7: A doença do refluxo gastroesofágico é uma condição digestiva que ocorre quando o conteúdo ácido do estômago volta para o esôfago. É uma doença comum que pode afetar todas as idades. Tem como principais sintomas azia, queimação, pigarro, dor torácica e tosse seca. O refluxo tem como principais fatores de risco a obesidade, tabagismo, uso de bebidas alcoólicas e gasosas, café em excesso e alguns alimentos. O hábito de comer e deitar também pode colaborar com essa doença. A endoscopia está entre os principais exames para o seu diagnóstico. O tratamento consiste em mudanças de hábitos e estilo de vida, como também a utilização de medicações.
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2: Muito bem, são 8h38, já tem a hora do brega, hein? Deixa eu ouvir aí os meus ouvintes, né? Ligados aqui em 99,5. Bom dia.
3: Ô, Gilson Júnior, bom dia.
2: Bom dia.
3: Já tô descobrando aí, você falou que ia passar uma música pra mim hoje.
2: Ah.
3: Paulo do Serrote, aqui de Serra, de Espírito Santo.
2: Fala, meu irmão.
3: Aí, se tiver condições aí, passar o Zé Ribeiro aí, ó. Coração de amor. Um abraço aí pra todo mundo aí. Alô, Paulo Roberto. Paulo Roberto Filho também. Abraço, Pedro Luiz. Amanhã você tá de folga, né? Alô, Cachoeiro.
2: Aí, é o Paulo do Serrote lá no Espírito Santo ouvindo a gente. Obrigado, Paulo. Vamos tocar sua música hoje, se Deus quiser, né? 8h39, bom dia.
4: Bom dia, Gilson Júnior. Meu nome é Ângela Maria da Silva Santo, moro no bairro Santa Terezinha. Se for possível, eu gostaria de ouvir uma música com Michael Jackson. É, aquela que fala da Etiópia, eu não vou falar, porque eu vou passar vergonha, né? No nome, né? Que eu não sei falar direito essa língua, né? Então, se for possível, aquela música que ele fez em homenagem à Etiópia, Michael Jackson. Eu ofereço para todos os ouvintes, para aquele povo do Retiro Campo Formoso e para minha sobrinha Martinha, lá na roça, que está todo mundo te ouvindo. Bom dia, Gilson Júnior. Sábado abençoado a nós todos.
2: Amém, que assim seja, tá? Bom, se der tempo a gente toca pra você. 8h39, daqui a pouco a hora do brega aqui na Rádio Muriaé, uma hora a mais agora, hein? De 9 às 11, você mata saudades comigo. Já aproveita pra fazer o seu pedido aí. 988301140 é o nosso WhatsApp já liberado pra sua participação. Quer ficar bem informado? Acesse agora o nosso site, radiomuriaé.com.br. Inclusive nós temos todas as matérias, né, de Muriaé e toda a região. Chamar atenção também, ontem na participação da juíza eleitoral doutora Aline Arquete, nós deixamos o programa disponível. Você que de repente não conseguiu ouvir, não deu tempo, está disponível no canal do YouTube, tá? Você pode assistir o programa de ontem, que foi ao ar ontem, 11h30, logo depois do plantão de polícia. Tá lá disponível para você assistir a nossa entrevista com a doutora Aline Arquete. Ela é juíza eleitoral da

0: 87ª Zona Eleitoral de Muriaé.
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0: Muito bem, faltando 18 minutos para as 9, audiência da Rádio Muriaé. Fala pra gente aonde você tá ouvindo a 99,5. Manda mensagem 988301040. Bom dia.
8: Bom dia, Gils. Bom dia, Pedro Luiz e os ouvintes da Rádio Muriaé. Ô, Gils, aqui é a Ana Fusco.
0: Oi.
8: Gils, eu queria que você oferecesse a Hora do Brega para os moradores do Macuco, que eles são fã do seu programa.
0: Que bom.
8: Não esquece, Gilson, de mandar alô para eles sempre em meu nome. É, fui no domingo passado lá, Ana, quando você participar da rádio, manda o Gilson Júnior tocar música pra gente, mandar um alô pra gente aqui no Macuco. Aí eles querem ouvir aquela do Ginigeno, Nossa Senhora Aparecida. Se você puder tocar para eles lá no Macuco, especial para a pessoa que me pediu lá na rua de cima, que eu esqueci o nome. A pessoa me viu e falou assim: ah, Ana, pede o Gilson para tocar essa música para mim na rádio. Tá, Gilson?
0: Tá bom. Agradeço. Meu abraço, meu carinho a todos lá no distrito do Macuco, né? Sempre recebendo a gente com aquela calorosa receptividade. Muito obrigado. 8h44, bom dia.
9: Bom dia, Gilson Júnior, aqui é a Natalina de Santa Terezinha, a mãe do Romildo, que é que você teve lá no pé do Pontilhão, conversando no botequim lá. Queria que você passasse um amor, oferecesse para mim, para todos os meus filhos, para você, que Jesus seja sua guia.
0: Amém.
9: Nossa Senhora Aparecida, você, o Paulinho. Dá os parabéns, Paulinho, atrasado. Mas porque não deu para me ligar que eu estava trabalhando. E Paulinho Filho. E o Casca de Bala. Um abraço para vocês todos.
0: Tá bom, muito obrigado, tá? Obrigado mesmo pelo carinho. 16 para as 9, bom dia.
10: Bom dia, Gilson Júnior. Bom dia, Pedro Luiz. Eu sou a Zilda Maria, da Fazenda Grama Capitinga.
0: Fala, Zilda.
10: Hoje eu estou passando por aí para homenagear e abraçar o meu neto, é o Zé José, que está aniversariando amanhã. Desejo tudo de bom para ele, que essa data repita por muitos, muitos anos de vida, cheio de saúde, paz, amor e felicidade. Ele é da Trindade Santa, né? Seguindo os passos de Jesus, que a Imaculada Conceição abençoe ele hoje e sempre.
0: Tá bom.

0: Agradeço também o carinho. Vamos lá, mais uma. Faltam 15 para as 9. Bom dia.
1: Bom dia, Gilson Júnior, meu amigo de todas as manhãs, né?
0: Oi.
1: Gilson Júnior, eu tava numa saudade de ouvir a Rádio Muriaé.
0: É.
1: Trabalhando desde terça-feira à noite, hoje que eu cheguei em casa. Mas graças a Deus, né? Deu tudo certo, eu tô aqui. Lá não tem rádio, só televisão.
0: É isso, tem.
1: Mas tava
0: que pôr
1: com
0: rádio.
1: Saudade de ouvir a rádio e hoje vou matar a saudade de ouvir a rádio. Ouvindo aí a hora do brega.
0: É isso aí, daqui
1: manda
0: a
1: um alô lá pra Fazenda Beijaúba, Corvo da Ruda. E um ótimo final de semana pra nós, né? Que Deus nos abençoe. Tenhamos um final de semana alegre, com saúde e paz. Um abraço, meu amigo, é a Cleusa da Barra.
0: Ô Cleusa, quando você for trabalhar, você leva o rádio, tá? Não pode nos abandonar. Não pode nos abandonar, não, hein? Ela falou que só tem televisão, então leva o radinho lá, né? Leva uma caixinha, leva a Alexia, leva. O importante é não nos abandonar, tá bom? Um abraço pra você. Faltam 14 pras 9.
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0: Muito bem, vamos falar de esportes hoje com Franklin Ribeiro, Jota de Souza de folga, tomando aquele cafezinho da manhã, ouvindo a gente. E o Franklin Ribeiro tá aqui para falar de esporte. Começando com quem, Franklin?
4: Vamos lá, Gilson. Líder do decagonal final do Campeonato Mineiro Sub-20 da primeira divisão, o Nacional enfrenta o América Mineiro neste sábado às 15h, lá no Soares de Azevedo. A partida é válida pela 7ª rodada e terá transmissão da Rádio Muriaé FM 99,5. O Nacional lidera esta fase com 11 pontos conquistados. Já o Coelho, da capital, está com 8 e ocupa a 5ª posição. Bom, vamos falar aqui de mercado da bola, né? Vamos falar do Vasco da Gama.
0: Aí sim, agora eu sinto firmeza, bora lá.
4: O Vasco anunciou nesta sexta-feira a contratação do atacante Bruno Duarte. O jogador de 30 anos já realizou exames médicos e assinou um contrato até o fim de 2028 com o clube. O jogador foi regularizado pela equipe carioca e pode já estrear contra o Cruzeiro neste sábado às 9h20 da noite, né? O jogo é às 9h30 lá em São Januário. O Vasco hoje recebe o Cruzeiro em São Januário e quem sabe já com a participação do Bruno Duarte. Ele já tá regularizado, já tá no bid da CBF, já pode jogar. Bom, vamos passar a rodada aqui do Campeonato Brasileiro. Hoje são 3 jogos, é a 25ª rodada. O grande destaque, é claro, a seleção e recebe no domingo no Maracanã o Botafogo, né? O Flamengo recebendo o Botafogo às 16h de domingo, mas hoje nós temos 3 jogos. 18h30 na Arena MRV, Atlético Mineiro e Vitória. Às 20h da noite, lá no Morumbis, São Paulo e Bragantino. E às 21h30, como eu já havia adiantado aqui, no São Januário, Vasco recebendo o Cruzeiro. No domingo, amanhã, 11h da manhã, na Arena da Baixada, Atlético Paranaense recebe o Fluminense. Às 16h, no Maracanã, o Flamengo encarando o Botafogo. Também às 16h, na Neoquímica Arena, Corinthians recebendo o Santos, aí o clássico paulista. Esse jogo aí promete essa expectativa entre Neymar e Memphis Depay também. No Maião, às 18h30, o Mirassol recebe Palmeiras. Também às 18h30, na Arena do Grêmio, Grêmio recebendo a equipe da Chapecoense. E fechando a rodada de domingo, às 19h30 da noite, na Arena Fonte Nova, o Bahia recebe o Internacional. A 25ª rodada

0: O Campeonato Brasileiro termina na segunda-feira, quando no Mangueirão, às 8 horas da noite, o Remo recebe a equipe do Coritiba, então fechando a rodada da 25ª rodada do Campeonato Brasileiro. Esses são os jogos do fim de semana e também da segunda-feira.
1: Ok, obrigado então, Franklin Ribeiro. Faltam agora 10 minutos para as 9.
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2: A odontogeriatria é uma área da odontologia com foco no atendimento dos pacientes idosos, considerando fatores da saúde bucal, atuando na prevenção e bem-estar desses pacientes. Algumas doenças bucais, por serem inflamações, podem acabar provocando doenças crônicas pré-existentes, como, por exemplo, doenças cardíacas, diabetes, reumatismo, entre outras. A boca seca é uma queixa comum dos pacientes idosos e relacionadas a diversas causas. O aumento da quantidade de água ingerida ao longo do dia vai minimizar esse sintoma. A escovação adequada é a forma mais efetiva para manter esses dentes saudáveis e inclui desde a escovação até o uso de fio dental após as refeições. Com o avanço da odontologia, é possível ter uma melhora na saúde bucal dos idosos e, com isso, uma melhora na qualidade de vida.
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Vamos lá então, abraçando quem completa a idade nova no dia de hoje. Gabriela Silva Matos Tavares, abraços da sogra Sandra Tavares em Barão do Monte Alto, familiares e amigos. Ana Maria, abraços da avó Maria Beatriz da Silva Moreira e familiares. Maria Vitória Venâncio de Souza, 24 anos hoje, abraços da avó Maria Venâncio do bairro São Joaquim e familiares. O Osório completa 19 anos hoje na Barra, abraços da avó Zilda Maria da Capitinga e familiares. Maria José de Paula Silva, 86 anos, abraço dos familiares e dos amigos, parabéns. Marta Ribeiro da Silva Arcanjo, lá no Cardoso de Melo, esposo Elias, filha Débora, mãe Dona Fé de Souza, os 10 irmãos, Sandra Beatriz e familiares. Alô Marta, parabéns. O Guilherme Santos do Santa Terezinha, abraços da esposa Maria Clara, dos pais Carlos e Claudinei, avós Valdir, Jandira, irmãos, tios e amigos. A Maria Aparecida no Bico Doce e Ana Júlia, lá em São Paulo, abraço dos familiares e também dos amigos. Ilza Helena Carneiro, no bairro São Vicente de Paulo, abraço dos filhos Rodrigo, Fernando e familiares. Vamos lá, parabéns para quem completa a idade nova hoje. Glória Groove e o nosso primeiro beijo. Daqui a pouquinho tem a hora do brega, hein?

0: Ofensiva contra vistos, nova investida de Trump mira turistas, imigrantes ilegais e profissionais qualificados.
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0: O presidente dos Estados Unidos, Donald Trump, lançou nos últimos dias uma ofensiva em diversas frentes contra estrangeiros no país. As investidas miram tanto pessoas que buscam imigração por vias legais, quanto turistas e profissionais qualificados. O primeiro passo, que já está valendo, é a suspensão do agendamento de todas as entrevistas em embaixadas e consulados americanos para candidatos vistos de imigração. Segundo o Departamento de Estado dos Estados Unidos, a suspensão está relacionada a uma iniciativa global de treinamento de funcionários consulares. A Casa Branca também pretende fazer a maior revogação de vistos na história e formalizar uma taxa de mais de 500 mil para vistos profissionais. O número de mortos do Nepal após as fortes chuvas que atingiram a região subiu para 626, segundo a atualização da agência Reuters, divulgada na madrugada deste sábado. O ministro das Finanças do país afirmou à agência que o país precisará de 4 bilhões de dólares a 5 bilhões, ou cerca de 20 bilhões e 800 mil a 26 bilhões pela cotação atual para a reconstrução. O país afirmou que precisa de estudar ajuda estrangeira em áreas técnicas especializadas, mas não de equipes profissionais de buscas e salvamentos em geral. Segundo o Ministério das Relações Exteriores, os socorristas conseguem conduzir as operações de resgate por conta da própria neste momento. 9:03. 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
1: Bom dia para você, meu irmão, que nos acompanha aqui pela Rádio Muriaé. Esse é o nosso programa, A Palavra É.
2: Proclamação do Evangelho de Jesus Cristo segundo Mateus. Naquele tempo, Herodes tinha mandado prender João e colocá-lo acorrentado na prisão. Fez isso por causa de Herodíades, mulher do seu irmão Filipe, com quem se tinha casado. João dizia a Herodes: não tinha permitido ficar com a mulher do teu irmão. Por isso Herodíades o odiava e queria matá-lo, mas não podia. Com efeito, Herodes tinha medo de João, pois sabia que ele era justo e santo, e por isso o protegia. Gostava de ouvi-lo, embora ficasse embaraçado quando escutava. Finalmente chegou o dia oportuno, era aniversário de Herodes, e ele fez um grande banquete para os grandes da corte, os oficiais e os cidadãos importantes da Galileia. A filha de Herodíades entrou e dançou, agradando a Herodes e seus convidados. Então o rei disse à moça: pede-me o que quiseres e eu te darei. E ele lhe jurou, dizendo: eu te darei qualquer coisa que me pedires, ainda que seja metade do meu reino. Ela saiu e perguntou à mãe: o que vou pedir? A mãe respondeu: a cabeça de João Batista. E voltando depressa para junto do rei, pediu: quero que me des agora, num prato, a cabeça de João Batista. O rei ficou muito triste, mas não pôde recusar. Ele tinha feito o juramento diante dos convidados. Imediatamente o rei mandou que um soldado fosse buscar a cabeça de João. O soldado saiu, degolou-o na prisão, trouxe a cabeça num prato e a deu à moça. Ela entregou à sua mãe. Ao saberem disso, os discípulos de João foram lá, levaram o cadáver e o sepultaram. Palavra da salvação. Hoje a igreja celebra o martírio de João Batista, né? João Batista é um dos poucos que celebramos o seu nascimento, a natividade, como o seu martírio. De todos os santos, a gente celebra o dia que eles morreram para a vida e nasceram para Deus. Ou seja, o dia de hoje. Então, João Batista é celebrado hoje. Por que ele morre, né? Por falar sobre o adultério. Ô, Jesus Cristo, por causa de um adultério, ele denuncia um adultério. E assim os poderosos continuam se mantendo, usando seus cargos, seus poderes, para poder abafar os seus pecados. Em vez de se converterem, é preferível matar aqueles que nos acusam. Sim, não temos que sair hoje acusando ninguém, né, gente? Das pregações, não vamos acusando as pessoas. Nós acusamos o pecado. O pecado deve ser acusado. E precisamos disso. Só que hoje, o problema que vivemos hoje é a crise da consciência do pecado, né? Hoje um padre pode falar, um bispo falar, e nós não vamos acolher. Porque cada um tem a sua doutrina, cada um tem a sua verdade, cada um tem a sua igreja, né? Na cabeça. Elas estão ali na igreja comungando, mas em situação de pecado. Temos que avisar, gente, nós temos que anunciar. Eu não posso ser omisso naquilo que a igreja, à luz da palavra de Deus, vai nos orientar. E nem por isso devemos nos afastar, né? Ah, a igreja não é acolhedora, não nos acolhe, como se a acolhida fosse um sinal de passar a mão na cabeça e todo mundo tá certo. Não, tá errado. E se eu tô errado, eu vou estar convicto disso, ou seja, assumir isso dentro de mim. E se eu não posso mudar o meu erro, eu vou ter consciência disso. Olha, Deus, olha, eu tô errado aqui, tô tentando mudar, como Santo Agostinho dizia, né? Olha, me faz santo, mas ainda não, né? Não tenho condições ainda. Tem consciência. Eu conheço pessoas que vivem situações erradas, né? Moralmente, mas estão na igreja, estão lá. Não comungam, mas estão lá todo domingo. Eu tenho pessoas que estão erradas moralmente e que não vão para a igreja porque não se sentem acolhidas. E tem pessoas que estão lá erradas moralmente e comungam. Olha, gente, a igreja não vai impedir ninguém de comungar.

0: todas serão bem-vindas. Ela respeita a consciência de cada um, mas temos que estar consciente também de que do nosso erro, das decisões que eu fiz na minha vida. Por pouco, João Batista perde a sua vida. Ninguém vai sair matando os profetas hoje, né? Porque dizem a verdade. Mas eu posso matar alguém de que maneira, né? Talvez eu não mate como João Batista foi morto, mas eu falo mal da pessoa, eu cancelo a pessoa, eu bloqueio a pessoa. São formas de que eu não ajudo a pessoa quando ela pede ajuda. São formas de você matar alguém por não concordar com o que ela me diz. Se o que ela me diz é verdade, então, filho, quem está errado é você, tá? Que Nosso Senhor nos ajude a viver isso e que vamos louvar pelos Joãos Batistas que anunciam a verdade em nossa vida. Oremos. Senhor nosso Deus, quantos são os Joãos hoje que são perseguidos por anunciar a tua palavra? Sustentai-os, ajudai-os a anunciar, a viver a palavra, de anunciar cada vez mais. E a nós, Senhor, que vivemos também no pecado, não vivemos de fato dessa forma, caímos em tentação, dá-nos força para nos levantar, a estarmos cada vez mais na tua presença, tire-nos do medo, ajudai-nos a viver a tua palavra. Que Deus abençoe o Pai, Filho e Espírito Santo. Amém. A palavra é embaraçada. Eu gostei dessa frase aqui no Evangelho. Herodes gostava de ouvi-lo, embora ficasse embaraçado quando escutava. Ele gostava de João Batista, mas ficava embaraçado. Então, cuidado, ou seja, aquilo está te embaraçando, né? Deixa isso acontecer no seu coração, deixa cair no coração. Quem sabe seja o motivo de sua conversão. Bom final de semana.
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0: Eu já quero a sua participação só através do zap, tá? 988301140, vai.
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0: E aí?
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0: Isso é lindo, isso é Zezo, né?
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0: Ah, deixa eu ouvir o Zezo. Vai. Entrar no clima de sábado.
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0: Ah.
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0: Aquele sofrimento todo, né?
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0: Ah, e agora, vai.
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0: O cara tá ali vendo que o relacionamento não vai, não dá liga, né? E aí, fez essa letra maravilhosa aí, ó. Bom, a partir de agora, quero você participando comigo através do 988301140. Tá no ar a Hora do Brega, aqui pela Rádio Muriaé. Canta, Zé, vai.
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0: 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E em 92... casou comigo. Vamos lá, bom dia Gilson, você falou aqui na rádio pra gente avisar o nome e o local onde estamos ouvindo. Estou de plantão aqui da UPA até às 19 horas. Aproveita e manda um abraço pro meu primão, Oduvaldo Rangel, lá no Macuco, tá ouvindo com certeza. Alô Francisco, um abraço, bom dia. Oduvaldo deve estar lá dando uma geral no carro, né? Sábado ele fica ouvindo a Hora do Brega e dando aquele talento no carro, né? Valeu. Um abraço aí pro Ronaldo de Eugenópolis, um abraço Ronaldo. Hoje eu tô aí, hein? Mais tarde tô em Eugenópolis aí. Bom dia, Gilson. Na Hora do Brega, quero ouvir Evaldo Braga, Sorria, Letícia Alves, Boa Ventura Bani, lá do Santo Antônio. Bom final de semana a todos. Então, vamos começar a Hora do Brega, que tá no ar. O bom rapaz, Vanderlei Cardoso. Agora são 9:18. Bom dia.

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1: Muito bem, agora são 9h25. Que coisa maravilhosa. É bom matar saudades, né? E a Hora do Brega tá um sucesso. Todo mundo querendo participar através do 988301140. De verdade, eu quero agradecer o carinho, né, a todos que abraçaram a Hora do Brega. Bom dia, Gilson. Gostaria de ouvir na Hora do Brega Cartão Postal. Carlos Alexandre é o Manina. Tá ouvindo a gente. Bom dia a todos do programa. A Hora do Brega para o grupo Mulheres Virtuosas. Valeu pelo carinho. Obrigado às Mulheres Virtuosas ligadas aqui em 99,5. 9h25. Bom dia.
2: Bom dia, Gilson Júnior. Bom dia, Pedro Luiz. Bom dia a todos os ouvintes da Rádio Muriaé. Aqui é Joana de Santa Terezinha. Ô, Gilson, na Hora do Brega, eu queria ouvir Gilberto Gil, Eu Só Quero um Xodó. Aí eu ofereço para minha cunhada Jandira, para Dodô Raul, para meu irmão Gilista, para minha sobrinha Regiane, para meus filhos Felipe, Cátia e Karina, para todos que gostam. Ô Pedro, deixa eu falar com você. Na hora que você for fazer o café com o Gilson, coloca pouco melado, coloca mais açúcar, tá bom? Fica com Deus, um bom dia para todos.

0: Ele não faz mais café, não faz suco, não faz. 9h26 agora, bom dia.
1: Fala, Gilson Júnior, bom dia. Aldeir Moreira, aqui do bairro São Cristóvão, passando aí para participar e fazer um pedido aí na hora do brega hoje, nas horas do brega, né? Agora, 2 horas. Eu queria ouvir uma música do Vando, Fogo e Paixão. Manda para nós aí, ofereço para Ana Sara, minha filha, para minha neta Sofia, o meu neto Pedro, meu genro Manuel, meu filho Samuel, que tá agarrado trabalhando hoje lá na Casa das Bahia.
0: Tá bom.
1: Forte abraço, Gilson Júnior.
0: Valeu, irmão.
1: Bom final de semana a todos.
0: Para você também. 9h27, mais uma, bom dia.
2: Bom dia, Gilson Júnior. Aqui é Elimar, do bairro Dornelas. Gostaria de pedir uma música bem bonita, oferecer para minha mãe, Maria da Glória, lá do João 23, 92 anos, ligadinha lá com você.
0: Opa!
2: Tá, manda um alô para ela lá.
0: Claro, um abraço, né? 92 anos, hein? Que coisa maravilhosa. Só mais uma, 9h27, bom dia.
3: Bom dia, Gilson Júnior. Bom dia, Pedro Luiz. Meu nome é Celina Aparecida, sou de Safira Patial. Eu queria ouvir na hora do brega hoje a caneta e a enxada. A música, quem canta é Zico e Zeca. Oferecer pra Creuza lá da Encoberto pelo aniversário da que passou. E pro Gilberto, que tá fazendo hoje.
0: Parabéns.
3: Um abraço pra todos.
0: Tá bom, são 9h28 agora, um bom sábado, bom final de semana pra você acompanhando a Hora do Brega aqui pela Rádio Muriaé FM 99,5. Ninguém é de ninguém, Calbi Peixoto.

0: Esse aí é o Fernando Mendes na Hora do Brega. Você não me ensinou a te esquecer. 9h34. Já a gente volta com muito mais participações e músicas aqui na Hora do Brega.
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0: Agora são 9h36, vamos à redação com Franklin Ribeiro. Polícia Rodoviária Federal apreende motocicleta com chassi e numeração do motor adulterados aqui em Muriaé. Franklin, as informações.
5: Um jovem de 22 anos foi preso em flagrante pela Polícia Rodoviária Federal durante uma fiscalização na BR-116 em Muriaé na tarde desta última sexta-feira. A abordagem aconteceu por volta de 16h30 no quilômetro 702 da rodovia, no acesso ao bairro Dornelas. A equipe de motociclismo da PRF deu ordem de parada ao condutor de uma Honda CB300 de cor vermelha. Durante a fiscalização, os policiais consultaram os dados do condutor e constataram que ele não possuía carteira nacional de habilitação. Na vistoria da motocicleta, foram identificadas irregularidades na identificação do veículo com a numeração do motor e a marcação do chassi suprimidas. O homem foi preso em flagrante pelo crime de adulteração de sinal identificador de veículo automotor e encaminhado à Delegacia de Polícia Civil. Aos policiais, ele informou que havia comprado a motocicleta por R$5.000 após encontrar o anúncio em um grupo de WhatsApp. O veículo foi apreendido e levado para um pátio credenciado pelo Detran.
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2: Agora são 9:39, deixa eu abraçar mais ouvintes ligados aqui na Hora do Brega. Bom dia, Gilson, é a Romilda aqui do São Francisco. Manda uma música bem bonita para os meus padrinhos Isa e Giovanni, lá no sítio Tirol. Estão ligados, curtindo a Hora do Brega. Obrigado, viu? Um abraço então para Isa, o Giovanni e também a Romilda no São Francisco. E a Isa e o Giovanni lá no sítio Tirol. Obrigado pelo carinho. Bom dia, Gilson Júnior, Mislene do São Joaquim. Quero ouvir Baltazar, Se Ainda Existe Amor. Oferece para minha mãe, Marlina Pedreira, São Geraldo. Ótimo final de semana a todos. Vamos lá, a Hora do Brega continua. Mais participações? Bom dia.
3: Bom dia, Gilson. Aqui é a Sandra Beatriz do Cardoso de Melo. Na Hora do Brega aí, nesses musicão, né? Beleza. Tudo de bom. Hoje eu quero mandar para o meu esposo Valdir, para a Cidele Braga, para a Dona Maria Suadão, lá no Vermelho a Rosa, para a Melinha, para a Dona Isaura aqui no Cardoso, uhum. A Marta Ribeiro, que está fazendo aniversário hoje.
2: Sim.
3: Para a Magna. E para minha cunhada do Virgem.
2: Tá bom. Agradeço a sua participação. Vamos lá. Bom dia.
4: Bom dia, Gilson. Bom dia, Pedrão. Aqui é a Mercedes, no bairro Santa Terezinha. Gilson, se fosse possível, gostaria de ouvir uma música com Gilberto e Gilmar, Só Mais Uma Vez. Oferecer para todos os meus amigos, principalmente para você e o Pedrão aí, para a Kátia, também a esposa do Pedrão. Um ótimo final de semana para todos nós.
2: Obrigado, Mercedes. 9:41, bom dia.
5: Bom dia, Gilson Júnior. Bom dia, Pedro. Olha, toca para mim aí na Hora do Brega, com Ronivon, a praça.
6: Aqui é a Hora Brandão.
5: Ofereço para você, pro Pedro, para todos os ouvintes, tá? Um bom dia pra você, fica com Deus, Gilson Júnior.
2: Tá bom, Áurea, um abraço, dá um abraço em todos aí. 9:41, bom dia.
7: Bom dia, Gilson Júnior, o povo da Rádio Miraia, toda a equipe, Ana Maria do Carmo, Safira, agora na do Brega eu quero ouvir Márcio Franco, toca uma música bem antiga do Márcio Franco, gosto muito dele, tá? Obrigada, Deus te abençoe, um sábado abençoado para todos nós. Fica
2: com Deus. Eu que agradeço. 9:42 e a gente continua trazendo mais uma. Nelson Ned. Pequeno no tamanho, mas um grande homem, né? Tudo passará.

0: Nosso querido Moacir Franco, balada número 7, às 9h48. Bom dia para Neuza Maria, do bairro São Joaquim. Ela tá ouvindo o nosso programa. Obrigado, viu, Neuza? Um abraço a todos do São Joaquim. Dona Maria Aparecida, na rua Ayrton Senna. E aí, Dona Maria Aparecida, bom dia, né? É hora de correr atrás do papel bordado, né? Vambora. 9h49. Bom dia para Dona Dodi, a Rita Roriz e o Bento, né? Bento Gonçalves? Não é Bento Gonçalves, é só Bento. Um abraço lá no São Vicente de Paulo. Bom dia, Gilson. Manda um abraço para Dona Nair da Barra, sempre ligada em você. Obrigado. Ouvi aqui, obrigado. É bom saber que o Oduvaldo gosta da hora do brega. É isso aí, o Oduvaldo, ele tira o sábado lá no Macuco para lavar o carro, dar um talento, né? E ficar ouvindo a hora do brega. Bom dia, Gilson. É a Sônia da Vila Vardiero. Tô curtindo aí a hora do brega. Muito obrigado a todos. Aí leva o meu abraço à Vila Vardiero, morrendo de saudade dessa agora distrito, né? Leva o meu abraço a todos aí, viu, Sônia? Qualquer dia eu vou passar por aí. Bom dia. A hora do brega é tudo de bom, mas tem dia que machuca demais. É a Florinda do Divisório. É desse jeito aí. O negócio é matar a saudade, né, Florinda? Vamos lá. Bom dia.
1: Bom dia, Gilson Júnior. Bom dia, Pedro. Aqui é a Laís, do bairro Cerâmica. Hoje, na hora do brega, se fosse possível, eu gostaria de ouvir com o Aguinaldo Timóteo, meu grito. Eu ofereço para todos os meus conterrâneos lá de Belisário e para todos que estão curtindo seu programa. Um ótimo final de semana para todos nós.
0: Muito obrigado pelo carinho, tá? 9h50, vamos lá, bom dia.
2: Bom dia a todos os ouvintes da Rádio. Eu queria ouvir na Rádio Mulher É, na hora do brega. Eu sou corno, quem não é? Eu falei, você tá todos corno da minha família, inclusive, né, o Josimar Bahia. E largar de ser corno.
0: Que isso?
2: Ligo Galeno. Todos os meus filhos, né? Inclusive os cornos da família.
0: Ela
2: né?
0: que tá falando. É a dona Eva que tá falando? Que isso? Eu nunca vi um negócio desse. Bom, mais uma participação, bom dia.
3: Bom dia, Gilson Júnior. Aqui é a Maria de Fátima Carvalho Santos do Vermelho. Toca pra mim na hora do brega, se puder tocar, Reginaldo Rossi. Uma música dele muito bonita que tem. Ou se não, você toca pra mim. Teixeirinha, a cobra sucuri, com Mary Terezinha, Teixeirinha que canta ela. Se puder, você toca pra mim na hora do brega, fazer um favor, tá bom? Muito obrigado. Ofereço pra todos aqui do Vermelho, pra Tereza, também pra Gilda, minha irmã, pra Marinha, pra todos, pra Helena de Ancorado, pra Dona Elvira, que o Senhor abençoe. E guarde, proteja você, Gilson Júnior. Tenha um bom dia abençoado em nome do Senhor Jesus.
0: Que assim seja.
3: Senhor ilumina os teus caminhos de todos.
0: Tá bom. 9h52. Manda um abraço a todos em Itamaraty de Minas, Astolfo Dutra. Muito obrigado pelo carinho. Todos ligados aqui na Rádio Muriaé. Valeu mesmo pela participação. Mais uma aí pra gente colocar mais música na conversa, né? Vamos lá, bom dia.
4: Bom dia, Gilson Júnior. Gilson Júnior, hoje. É Lucia do Safira que eu tô falando, tá?
0: Oi, Lucia.
4: É, hoje é meu aniversário.
0: Opa!
4: Toca uma música aí pra mim. Qualquer um que você quiser, eu confio no seu bom gosto.
0: Obrigado, querido.
4: Tá?
0: Obrigado.
4: Pode ser na hora do brega também, que eu não tenho... Não tem nada contra o brega, não. O brega é chique.
0: O brega é chique, tá? Já dizia Reginaldo Rossi, né?
4: Oferece pra mim aí.
0: É isso? Vamos lá então. Obrigado pelo carinho, pela audiência. Essa frase quem me disse dentro do carro foi Reginaldo Rossi. O brega também é chique. E a gente continua com Evaldo Braga, Paulinho do Macaxilho, Muralhas da Solidão.

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1: Agora são 10h01. Ótima manhã para você ligado comigo em 99,5. É hora de informações, né? Agora tá na hora de notícias, né? A gente volta já já com muito mais a Hora do Brega para você aqui na Rádio Muriaé. O UFV realiza evento para quebrar recorde de maior doce de leite do mundo.
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1: Um doce de leite é capaz de fazer muita gente feliz. Imagina 3 toneladas. Além da felicidade, também é recorde mundial. É este o objetivo do evento neste sábado, dia 29, na Universidade Federal de Viçosa, na Zona da Mata Mineira. Na comemoração do centenário da instituição, será realizado a partir de agora, 10 horas da manhã, o evento que pretende quebrar o recorde de um maior doce de leite do mundo. A meta é produzir em um único tanque especialmente preparado para a ação, com 2 metros de largura por 2 metros de comprimento. Um trabalho com enormes expectativas, como explica o professor Rodrigo Gava, atualmente diretor-presidente da Fundação Arthur Bernardes Funarb. A Agência Nacional de Energia Elétrica, a ANEEL, anunciou nesta sexta-feira que a bandeira tarifária para setembro de 2026 será amarela, repetindo o cenário observado nos últimos meses. Desde maio, a bandeira amarela é acionada no país. Na prática, a bandeira amarela indica a cobrança adicional de R$ 1.885 na conta de luz a cada 100 kWh consumidos. A sinalização reflete condições menos favoráveis de geração de energia no país, com a necessidade de utilização de fontes de geração com custos mais elevados. Se os reservatórios estão mais baixos, o Sistema Nacional passa a precisar acionar termoelétricas que forneçam uma energia mais cara. 10h03. 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
2: Mas bom dia mesmo, né? 10h10 agora, ótima manhã pra você ouvindo a gente. Bom dia, Pedro e Gilson, na hora do brega quero ouvir Amado Batista e Moacir Franco, a música Madrugada na Cidade, oferecendo pro Manhã da Muriaé e Mulheres Virtuosas, é a Esther Bibiano, o programa hoje tá demais, parabéns. Obrigado, viu, Esther? Dá um abraço a todos do grupo Manhã da Muriaé, Mulheres Virtuosas, Homem de Fé, todos ligados aqui em 99,5. Vamos lá. 10h11, mais participações. Bom dia.
10: Bom Bom dia, Gilson Júnior.
2: Oi.
10: Aqui é a Denis da Vila Vardiero. Se possível, toca pra gente aí, Gilberto Gilmar, Música da Saudade. Ofereço pra Maria Helena, Dona Aura, que falou aí, Gria mesmo. Todos ouvintes e todos da Vila Vardiero. E pra minha família, Gilson, um bom final de semana. Muito obrigada.
2: A todos nós, obrigado pelo carinho. 10 e 11, bom dia.
11: Oi, Gilson, bom dia.
2: Bom dia.
11: Aqui é a Juliana, da Fazenda das Palmeiras, Vieiras.
2: Fala, Juliana.
11: Toca uma música aí, Na Hora do Brega.
2: Qual?
11: Com o Amado Batista.
2: Sim.
11: Vou oferecer pro meu paizinho, que tá lá no céu. Ele amava o Amado Batista. Então, vou oferecer uma música do Amado Batista pra ele. Muito obrigado, tá?
2: Eu é que agradeço.
11: Bom final de semana pra todo mundo.
2: Obrigado pelo carinho. Vamos lá, mais uma participação. Bom dia.
12: Bom dia, Gilson Júnior.
2: Oi.
12: Bom dia, povo da Rádio Mulher. Bom dia, povo do Brega. Lindas suas músicas. Eu quero ouvir Sérgio Menotti e Fabiano. Qualquer música deles. Qualquer uma. Ofereço para minhas amigas aqui de São Joaquim e para todos meus filhos. Inclusive, meus filhos são todos três caminhoneiros. Se tiver uma música do Sérgio Menotti Fabiano de caminhoneiro, o senhor pode tocar. Se não der para tocar hoje, não tem problema. Fica para sábado que vem.
2: Agradeço.
12: Manda um alô aqui para São Joaquim.
2: Um abraço.
12: A maioria do povo aqui de São Joaquim escuta o horário do Brega. Eu ligo rádio 5 horas da manhã.
2: Olha que coisa maravilhosa.
12: Só desligo meio-dia.
2: Isso aí.
12: Depois do plantão de polícia.
2: É isso aí. É muito gratificante saber que vocês gostam aqui do nosso programa. Ó, só lembrando que ontem a participação da juíza eleitoral aqui no programa está disponível lá no canal do YouTube. Se você de repente não conseguiu ouvir a entrevista ou assistir, está disponível no canal do YouTube da Rádio Muriaé. Vai lá, alguma dúvida sobre eleições 2026? Nós falamos ontem a respeito da propaganda eleitoral gratuita. Programa realmente sensacional, um bate-papo direto e reto, né? Com a doutora Aline Arquete, aqui toda sexta-feira às 11h30. E ontem nós deixamos lá disponível no canal do YouTube da Rádio Muriaé. 10h13, só mais uma participação, vamos lá? Bom dia.
13: Bom dia, Rádio Muriaé. Aqui é a Kátia, do aeroporto.
2: Oi, Kátia.
13: Meu abraço hoje vai para Márcia na Pratinha, minha filha, a Stephanie, Sofia, minhas netas, vai para a tia Roseli, uma super mãe, uma super amiga, uma super mulher. Aí meu abraço vai para as quatro, minha filha, Márcia, a Patinha, minhas netas, Sofia, Estefa e a tia Roseli.
2: Ok, obrigado pela participação. 10h14 agora e a Hora do Brega continua. Alô, Dona Eva, tá lá na Pratinha ouvindo a gente. Bom dia, Dona Eva, dá um abraço na Cléo, também na Neia, todo mundo.

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1: É sempre bom a gente matar saudades, né? Eu quero aqui agradecer de verdade o carinho, são muitas e muitas mensagens. Você que tá aí do outro lado, não imagina o quanto a gente tá recebendo de mensagens aqui pela hora do brega. Galera, muito obrigado pelo carinho, por abraçar, por gostar aí do nosso programa. E tá preparado, sendo preparado sempre com muito carinho, né? Bom dia, Gilson e Pedro, a todos os ouvintes, estamos aqui na escuta desse programa Nota 10, um abraço. É a Maria Mable, tá lá na Fazenda União, na Vila Vardiero ali, né? Juntamente com o Feliciano. Alô, Feliciano, tá sumido, hein? Tem que pegar o frango. Um abraço aí, Maria Mable, muito obrigado pelo carinho de sempre. Agora são 10h20, meu amigo Anderson, lá no Armazém das Tralhas, também ouvindo a gente. Alô, Anderson, bom dia. Como é que é? Vai inaugurar ou não vai isso aí? Fala comigo, hein? 10h20, vamos lá, bom dia.
2: Bom dia, Gilson Júnior, bom dia, Pedrinho, bom dia, funcionário da Rádio Mureca, Maria Cassiana Lopes Planalto. Hoje eu gostaria de ouvir na hora do brega, com Teixeirinha, qualquer uma música do Teixeirinha. Ofereço todas as minhas amigas da igreja, a minha irmã, meus sobrinhos, meus dois netos, e a vocês aí na rádio, tá? E é para me curtir mesmo, tá? Fica com Deus, Deus abençoe todos vocês.
1: Eu é que agradeço o carinho. Um abraço para Maria Lúcia, lá na Cerâmica, tá ouvindo a gente. Alô, Maria Lúcia, bom dia para você. 10h21, bom dia.
3: Bom dia, Gilson. Aqui é a Rayane, da Chácara Luzia Rodrigues, perto do patrocínio do Murié.
1: Fala, Rayane.
3: Gostaria de mandar um abraço para Dona Zumira, de patrocínio. Ela te escuta todo dia, hein? E queria pedir a música Morango do Nordeste para Luzia.
1: Tá bom, obrigado pela participação, meu abraço a todos aí em patrocínio do Muriaé, ouvindo a gente. Meu amigo Jesus e a Marli, o casal amigo lá em patrocínio, sempre ouvindo também a Rádio Muriaé. Vamos lá, mais uma participação, bom dia.
4: Oi, Gilson Júnior, bom dia.
1: Bom dia.
4: Bom dia a você e todos da Rádio Muriaé e todos que tá, né, ouvindo e curtindo esse momento da hora do brega. Eu gosto muito, todos os sábados eu assisto. Aqui é a Delícia Maria do bairro São Joaquim.
1: Opa, bom dia.
4: Passando pra te pedir, Gilson, uma música do Rúlio Iglesias.

0: Assim, é uma música bem bonita. Esqueci o nome das músicas dele, né? Mas é uma música bem bonita, assim, das mais antigas.
1: Tá bom, muito obrigado aí pelo carinho, tá? Obrigado mesmo. Bom, deixa eu mandar um abraço pro meu amigo Darlan Santos, me dando a honra de estar ouvindo aí a Rádio Muriaé. Valeu, Darlan, um abraço. Ele tá lá na roça, tirou uma folguinha hoje, né? Tá curtindo aí aquele ar puro da zona rural e ouvindo a gente, mandando um beijo pros netos Inácio e Joaquim, não é isso? Um abraço para você, irmão, muito obrigado. Nosso companheiro já passou aqui também no Sistema Integrado de Comunicação. Hoje está em outros ares, né? E aí outras atividades, no mesmo ramo, mas em outras atividades. E sempre ouvindo a gente, é um cara exemplar, 100%, gosto muito dele. Nós fizemos uma amizade muito bacana no período aí, há 2 anos atrás. E aí acabamos que nos tornamos amigos de verdade. Então, Darlan, um abraço, saúde para você, tá, irmão? Muito obrigado por estar ligado sempre comigo, me dando essa moral. Para mim é uma honra ter um profissional, né, da sua magnitude, ouvindo o nosso programa e sempre, né, incentivando, isso que é importante, essa opinião sincera, né, com o meu trabalho. Muito obrigado, tá, irmão? Um abraço pra você. Meu amigo DJ Piolho, lá em Eugenópolis, hoje estaremos aí, hein? A festa do carro de boi. Vamos lá, 10h23, vamos de música? Chegando mais uma. Ataúfo Alves, de Miraí, né? Meu pequeno Miraí, bom dia.

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0: Muito bem, agora são 10h36 e a Hora do Brega continua aqui pela Rádio Muriaé. Um abraço pra Dona Eva, tá ligada comigo. Bom dia, Gilson Júnior, Pedro Luiz, vocês estão rindo da minha homenagem da música, o pobre que não, o corno não é feliz. Bom dia, eu saí, cheguei agora, eu moro no bairro Primavera. Ela mora no bairro Primavera, tá ligada? É, no momento do brega. Mas quem que é? Hã? Deixa eu ver aqui. Ah, Dona Isaura, né? Pediu pra mandar uma música pra ela. Pode ser qualquer uma. Ô, Dona Isaura, um abraço, muito obrigado pelo carinho. Dá um abraço no Max também, lá na Retomax, né? Tô na escuta, meu amigo. É... quem que é? Tá tendo exposição em Dona Eusébia, Expo Mudas. Ah, um abraço a todos aí em Dona Eusébia. Tive aí ontem, né? Vamos lá, a gente continua aqui, ó. Bom dia, Gilson Júnior. Gostaria de ouvir a música e mandar um abraço. É a Fátima Novaes, do sítio Garapa, Zona Rural, de Barão do Monte Alto. Obrigado a todos aí em Barão do Monte Alto, Vila Bardiero, pessoal também em Cachoeira Alegre e Silveira Carvalho. Todo mundo ouvindo a gente. 10h37, bom dia.
1: Bom dia, Gilson, bom dia, Pedro, bom dia a todos da rádio. Bom dia, minha família do brega, que a música nossa não é brega, nossa música é sucesso, nota 10. Ou mil, né? A nossa música é uma maravilha pra nós, né? Só um bom aconchego pra nós. Ô Gilson, manda um abraço pra nós aqui do Vermelho 2. Se você mandar alguma música do Amado Batista, Gini Geno, Eduardo Costa, manda pra mim aí, ó, pra Celina, do João, aí no bairro São Gustavo, pra todos que estiver ouvindo. Bom dia, bom dia, bom dia, bom dia.
0: Eu é que agradeço a sua participação, viu, Marli? Vamos lá, mais uma aí. Bom dia.
2: Bom dia, Gilson Júlio, todos aí da rádio e todos os ouvintes. Eu gostaria de ouvir a música Boneca Cobiçada. Não sei quem canta.
0: Boneca Cobiçada, né? Então daqui a pouco. Vamos lá, mais uma participação. Bom dia.
3: Bom dia, Gilson Júnior. Aqui é a Maria do Carmo, tá falando aqui da estrada de Miraí. É, quero abraçar hoje a minha neta, a Laura. Laura é a coisa mais linda que Deus deu a nós, tá? Toda a família está abraçando a Laura. Principalmente o vô Celso, a vovó Carminha, o pai Rafael e a mãe Monique e o irmão Enzo. Parabéns, Laura. Jesus te ama.
0: É isso aí. Vamos nessa? 10h39, só mais uma.
4: Fala, Pedro, bom dia, meu amigo. Saúde e paz pra você. Deus abençoe o final de semana seu, do Gilson e de toda a equipe, tá bom? Um abraço. Tô aqui com vocês aqui, ouvindo brega e tirando serviço aqui na Gávea aqui. Valeu, um abraço aí, bom final de semana, meu amigo.
0: Obrigado, Josmar. Joaquim também tá ligado. 10h39, a gente
5: nossa
0: continua.
5: Música com que eu gostaria de ser lembrado daqui a 30,
0: trazendo
5: 60,
0: mais uma.
5: Ou 100 anos, é, brigas.

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1: Quase chegando ao final do programa, né? Que pena, o programa hoje tá sensacional, né? 10h47, faltam 13 para as 11, daqui a pouco tem um plantão de polícia, mas agora tem mais participações, né? Roseli Diogo, bom dia.
2: Bom dia, Gilson Júnior, tudo bem com você?
1: Tudo bem.
2: Bom dia, Pedrão. Ô, Gilson, Roseli Diogo do bairro São Cristóvão. Gilson, na hora do brega, gostaria de ouvir uma música do Amado Batista, qualquer uma do Amado Batista. Aqui, eu quero oferecer pro meu amigo Irley, que tá completando idade nova hoje, tá? Manda um alô aí pro Irley, ele é irmão do Calica. Isso. Aqui do bairro São Cristóvão. Manda um abraço aí pra dona Adi, a mãe dele, que adora você também.
1: Obrigado,
2: pelo Gilson, tem um bom dia, um bom final de semana.
1: Outro, um abraço.
2: Roseli Diogo do bairro São Cristóvão.
1: Valeu, obrigado pela participação de todos, obrigado pelo carinho, obrigado, né, por gostarem aqui do meu trabalho, gostarem da Hora do Brega, da Rádio Muriaé. A gente só tem que agradecer, né? 83 anos no ar de muita credibilidade, essa é a Rádio Muriaé. 10h47 e a gente continua trazendo o Rei do Brega, Reginaldo Ross, a Raposa e as Uvas. Alô, Anderson, bom dia.

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1: Muito bem, agora são 10h55 para a gente fechar o programa de hoje, né? Mais uma vez quero agradecer esse carinho maravilhoso de todos que se ligam aqui em 99,5, especialmente na hora do brega, né? Bom dia, gostaria de ouvir a música do Reginaldo Rossi, Garçom. Ofereço para todos os meus familiares. É Aparecida, na Fazenda do Tanque, em Itamuri. Obrigado, Aparecida. Um abraço pro meu amigo Geraldão, lá em Itamuri também, ligado. Essa semana eu passei no Geraldão lá, pãozinho com carne maravilhoso, né, Geraldão? Um abraço aí. E o rádio tava onde? 99,5. Bom dia, Gilson e Pedro. Ótimo final de semana, abençoado para todos nós. Estou sempre na escuta, sem tempo de pedir uma música, mas também nem precisa, né? Pois o repertório de todos são sem comentários. É a Leila Vargas Rangel e o Moacir Vege, lá no Macuco, casal amigo sempre ouvindo a gente. Falou que não precisa nem pedir música e o repertório tá maravilhoso. Muito obrigado. Carlos tá no Santa Terezinha. Toca Zezo aí, manda pro Mestre Pedrão. Valeu, um abraço a todos do bairro Santa Terezinha. Muito obrigado pelo carinho. Santa Terezinha, que a gente gosta muito, né? Enfim, meu abraço a todos do Padre Tiago, pessoal também do São Joaquim, Vale Verde, todos os bairros aqui de Muriaé, Safira, Dornela, João 23, o pessoal também ouvindo a gente lá no José Cirilo, Santana, pessoal ouvindo a gente, aonde mais? Hã? No Franco Suíço, Santana 1, 2 e 3, enfim, todo mundo curtindo, Bom Pastor também, obrigado. 10h56, tem participação comigo, bom dia.
2: Bom dia, Gilson Júnior. Aqui é a Laíde de Monte Alverne. Estou querendo ouvir uma música com Vitor e Léo para homenagear o meu irmão hoje, Alemilton, que está fazendo aniversário. Também para todos vocês aí da Rádio Muriaé, que eu adoro essa Rádio Muriaé. Eu ouço ela todos os dias. Está de parabéns.

0: tá? Se puder passar essa música do Vitor Léo, qualquer música deles, eu agradeço. Um bom dia para vocês.
1: Eu é que agradeço a todos aí ouvindo a gente em Monte Alverne, né? Distrito da cidade de Miradouro. Meu abraço a todos do Monte Alverne, Miradouro. Pessoal lá de Vieiras também sempre ouvindo a gente. Santo Antônio do Glória. Muito obrigado a todos. Bom, 3:53, a saideira de hoje. Aí, ó. Diana, Carlos Gonzaga. É isso aí? Vamos lá para matar saudades. A Hora do Brega volta sábado que vem, a partir de 9 da manhã.

0: 11 horas. El Niño. Brasil deve ter ao menos 6 ondas de calor até o fim do ano.
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0: O Brasil deve passar por ao menos 6 ondas de calor nos próximos meses, segundo uma análise do Centro Nacional de Monitoramento e Alertas de Desastres Naturais, CEMADEM. O fenômeno, que já foi mais concentrado em algumas regiões, hoje atinge o país inteiro ao mesmo tempo. E mais, o número de ondas pode ser ainda maior, já que no último El Niño foram 9. Uma onda de calor não é aquilo que ocorre em um dia quente. É muito mais do que isso. A onda acontece quando, por um período de pelo menos 3 dias seguidos, as temperaturas máximas e as mínimas ficam excepcionalmente acima do normal. Ou seja, não há trégua de calor. A previsão aponta que vamos viver um super El Niño, que pode entrar para os mais intensos já registrados. Ele deve trazer calor e seca, ao menos ao mesmo tempo em que provoca chuvas intensas, com cenários diferentes pelas regiões do país. Mas há um consenso de norte a sul, o calor. O presidente dos Estados Unidos, Donald Trump, anunciou nesta sexta-feira um acordo que garante ao Washington o acesso sobre o petróleo da Venezuela. A medida, divulgada em uma rede social, deve assegurar controle majoritário sobre mais de 65 milhões de barris de reservas no país latino-americano. Em publicação nas redes sociais, o presidente americano afirmou que o tratado garante controle de Washington sobre a vasta quantidade de reservas. Trump classificou o acordo como o maior da história mundial, afirmando que a medida mais do que dobraria as reservas de petróleo dos Estados Unidos. 11 horas 3 minutos. 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

Vamos lá então, o plantão de polícia de hoje. A primeira, né? O primeiro destaque, né? A gente vai falar de um roubo em uma propriedade rural, onde quatro indivíduos armados mantiveram a família em refém, levaram dinheiro e também uma caminhonete. Polícia Rodoviária Federal apreende motocicleta com chassi e numeração de motor adulterados em Muriaé. Polícia Civil prende suspeito de estupro na zona rural de Miradouro. Guarda municipal na cidade de Ubá morre em acidente de trânsito. E um outro destaque, esse aqui é impressionante. Estava olhando essa notícia aqui, realmente, uma notícia é de arrepiar o cabelo do guarda, hein? Homem é preso, sabe o que ele fez? Por enfiar a cabeça da mulher dentro da privada e fazer ela beber água da privada no meio de fezes. A gente vai trazer os detalhes a partir

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1: Então, a primeira de hoje, falando que na noite de ontem, quatro indivíduos armados, utilizando máscaras e luvas, invadiram uma propriedade rural, localizada às margens da BR-116, aqui em Muriaé, onde renderam as vítimas e anunciaram o roubo. Os autores mantiveram as vítimas sob grave ameaça, restringindo seus movimentos, e procuravam principalmente por um relógio de alto valor que teria sido divulgado anteriormente nas redes sociais de uma das vítimas. Não localizando o objeto, os criminosos recolheram os aparelhos celulares das vítimas e as obrigaram a realizar transações bancárias, transferências via Pix, totalizando o valor de R$ 9.600. Além dos valores transferidos, os autores levaram uma caminhonete Rampage, joias e outros bens. Durante a ação, também danificaram câmeras, lâmpadas e equipamentos utilizados para o armazenamento das imagens no sistema de monitoramento. Durante as diligências, as equipes policiais localizaram a caminhonete abandonada a aproximadamente 1 quilômetro aonde aconteceu o roubo, estando os aparelhos celulares subtraídos dentro dessa caminhonete. A perícia técnica da Polícia Civil foi ao local, realizou os trabalhos e aí a polícia continua no rastreamento para localizar os autores, porém até o momento nenhum deles foi preso, até agora. O detalhe é o seguinte, a vítima postou um relógio de alto valor e isso chamou a atenção dos bandidos. E foram lá, queriam no primeiro momento ali o relógio, botaram as vítimas como refém, acredito eu que apontando arma para eles. Como o relógio não foi localizado, eles obrigaram as vítimas a fazerem transações via Pix de R$ 9.600 e levaram ainda a caminhonete. Dos males o menor, ninguém saiu ferido. A primeira coisa é isso, é a integridade das vítimas. Ninguém se feriu, ninguém foi baleado, graças a Deus. Depois, segundo ponto, a polícia sai no rastreamento e localiza a caminhonete e os celulares levados dentro da caminhonete. Agora, o terceiro ponto é encontrar esses autores. A gente precisa saber se a vítima, quando postou esse relógio nas redes sociais, tinha a localização de onde. Porque isso é muito perigoso. Não se pode ficar postando as coisas nas redes sociais. Não se pode. Porque a ocasião faz o ladrão. Postou um relógio mostrando, tem muita gente que, não estou dizendo que é o caso dessa vítima, mas tem muita gente que gosta de ostentar um carro novo, um cordão, uma pulseira. Então isso é muito perigoso hoje nas redes sociais, porque você chama, você desperta a atenção do ladrão, principalmente mostrando a localização, onde você está e tal. Eu sei que é legal você postar uma foto, estou num sítio aqui com piscina e tal, numa resenha, é legal. Mas precisamos tomar cuidado para não virar vítima desses bandidos. Estão a todo momento atentos ao que está sendo postado nas redes sociais. Agora eu imagino o terror psicológico que essa família sofreu durante a noite de hoje. Ou melhor, de ontem, No momento desse roubo. Porque você ficar sob a mira de um revólver, seja 1 minuto, 2 minutos, 10 minutos, é uma eternidade. Porque você não sabe o que pode vir pela frente. Porque pro bandido, ele não tem nada a perder, meu irmão. Ele tá no jogo e o jogo é jogado. Então, para ele, puxar o gatilho ou não faz diferença. E a nossa preocupação é com as vidas, não com bens materiais. Claro que a gente não quer perder os bens materiais, mas, acima de tudo, a vida. Nós precisamos preservar a nossa vida. Então, eu chamo a sua atenção, aproveitar essa ocorrência para chamar a atenção das pessoas que gostam de postar objetos nas redes sociais. Tome cuidado. Eu comprei um carro novo, porra, é legal, é bacana, é uma conquista, top, mas toma cuidado. Porque a ocasião faz o ladrão. A ocasião faz o ladrão. E como eu disse, o jogo é jogado. Mas eu tenho certeza que o trabalho da nossa Polícia Militar, a nossa gloriosa, e eu deposito a minha confiança, eu confio muito. É a polícia mais confiável do Brasil, é a Polícia Militar de Minas Gerais. E nós vamos chegar, a gente pode dizer que é uma quadrilha. Foram quatro, ou parte de uma quadrilha, né? Eu tenho certeza, confio absolutamente no trabalho da Polícia Militar, Polícia Civil. E breve vai dar uma resposta e vai pôr a mão nesses quatro indivíduos que aterrorizaram a família. Se aproveitaram, que eu acredito é um lugar ermo, às margens da BR-116. Possivelmente, não estou afirmando, mas possivelmente já conhecia ali a localidade. Alguém pode ter dado a fita. Até mesmo pela postagem nas redes sociais, deu a fita, falou: ó, vai lá que tem um relógio, vai lá que tem uma grana, vai lá que tem um papel bordado. E aí levaram uma caminhonete Rampage. Mas durante o rastreamento, graças a Deus, a polícia, a um quilômetro à frente, onde aconteceu, a polícia conseguiu localizar os celulares dentro da caminhonete e a própria caminhonete. Bom, agora é questão de tempo e aguardar para que a polícia possa pôr a mão desses bandidos que aterrorizaram essa família. Então fica de exemplo, não poste nada nas redes sociais, tome cuidado no que vai postar, é muito perigoso. 11:17, um jovem de 22 anos foi preso em flagrante.

facilidade na identificação do veículo com a numeração do motor e a marcação do chassi suprimidos. Bom, aí é outro problema, né? O homem foi preso em flagrante pelo crime de adulteração de sinal identificador de veículos, automotor e encaminhado à delegacia da Polícia Civil. Aos policiais, ele informou que havia comprado a motocicleta por R$5.000, aquela mesma história, a mesma ladainha de sempre, né? Após encontrar um anúncio em um grupo de WhatsApp. Porra, meu irmão, beleza, você comprou? Ah, não comprou de quem? Comprei do Pedro Luiz. Beleza, vamos ligar pro Pedro Luiz. Agora esse negócio de falar, a polícia pega, aborda. Ah, eu comprei no Facebook. Ah, mas alguém, pô, você tem contato de alguém, você entrou em contato com a pessoa, onde você comprou? Dá a fita. Agora, vai segurar a bronca sozinho? Se segura sozinho é porque não tem ninguém na parada. Ele já comprou sabendo que era cabrito e ficou por isso mesmo. Aproveitou a oportunidade, entre aspas, se a gente pode dizer que é oportunidade, comprou essa moto por R$5.000, uma CB300. O veículo foi apreendido e levado para um pátio credenciado pelo Detran. Bom, a gente cansa de falar isso aqui também, né? As pessoas precisam tomar cuidado ao comprar um veículo. Nós temos muitos meios, muitos policiais pelas ruas, a própria Polícia Rodoviária Federal. Eu não acredito. Se você chegar próximo à viatura, chegar no posto da polícia, pedir para consultar, vocês vão consultar. Claro que vai. Claro que vai. Encontrou uma viatura? Ô, sargento, cabo, soldado, quem for, né? Tenente, capitão, quem for, quem tiver na viatura, o senhor pode consultar para mim aqui essa placa, se, né, eu tô querendo comprar esse veículo aqui, se tá tudo certo, se é cabrito, se não é. Mas não. Hoje todo mundo quer a facilidade. Quer comprar o cabrito mais barato. E aí, meu irmão? Agora vai ter que chupar essa jaca manteiga aí. O artigo 180, que é a receptação. É o que eu sempre falo aqui. Então precisa tomar muito cuidado ao comprar o seu veículo, de quem, pega contato, pega o que for. Porque se der um bizu, meu irmão, empurra, fala, ó, comprei de fulano, vamos lá pra resolver. Agora a polícia aborda. Ah, mas eu comprei por 5, mas de quem que você comprou? Será que uma CB300 custa R$5.000? Precisamos tomar cuidado com o valor também, né? Valores já dizem tudo, né? 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E a Polícia Civil prendeu no início da manhã de ontem um homem de 24 anos suspeito de estuprar uma mulher de 55 na zona rural de Miradouro. Segundo a Polícia Civil, o crime teria ocorrido em julho deste ano. O suspeito já conhecia a vítima e teria oferecido uma carona. Durante o trajeto, ele teria desviado o caminho em direção à residência da mulher e seguido para o local isolado, onde o crime teria acontecido. A prisão foi realizada por policiais da 34ª Delegacia de Polícia de Miradouro após as investigações sobre o caso. O suspeito foi encaminhado ao presídio de Muriaé, onde permanece à disposição da Justiça. A investigação continua para esclarecer outros detalhes e circunstâncias do caso. Um detalhe, né? Coitada. Às vezes a vítima, né, estava indo a pé, conhece a pessoa, por que não aceitar uma carona? Não imaginando ela que seria vítima de um estupro. E às vezes, pô, sem maldade, você quer uma carona? Quero. Aí a mulher entra e tal. Aí em determinado momento, opa, eu moro pra direita, você tá indo pra esquerda? Algo de errado tem. E aí acontece que ela vira vítima desse estupro lá na zona rural de Miradouro. Lamentável isso, né? Aproveitar da confiança de uma pessoa, oferecendo a carona na maldade. E ela, numa simplicidade, eu imagino, porque o povo da zona rural, eles costumam andar de carona, né? Às vezes tá caminhando pela zona rural, passa um amigo, opa, dá uma carona aí, ah, vamos embora, vai pra onde? Vamos pra tal lugar, entra aí e tal, uma boa. E a mulher inocente entra no carro e se torna vítima de estupro. Lamentável isso. 11:22, vamos pra mais uma?
Vamos falar desse assunto.

Acidente aqui, onde um guarda municipal de Ubá morreu na MG-124. O homem que trabalha como guarda municipal de Ubá morreu em um acidente na MG-124 em Divinésia. O acidente aconteceu na tarde da última quinta-feira e envolveu também um caminhão. Conforme informações do SAMU, a vítima ficou presa às ferragens com múltiplas fraturas e já estava em óbito no momento do resgate. Segundo a prefeitura de Ubá, a vítima é Clever Augusto Albergaria. Ele se envolveu nesse acidente. O motorista do caminhão, de 27 anos, não apresentava queixas. Muito abalado com o acidente, ele foi avaliado pela equipe e logo depois liberado. Em nota, a prefeitura de Ubá manifestou pesar pelo falecimento do servidor. Neste momento de dor, nos solidarizamos com seus familiares, amigos e companheiros de farda. Desejamos força e conforto para todos que sofrem com essa perda. Lamentavelmente, esse guarda municipal lá de Ubá acaba perdendo a vida no acidente. A gente percebe que no momento ali, na quinta-feira, estava chovendo, né? Então, possivelmente, pode ter perdido o controle, se estava voltando do trabalho, poderia estar cansado. Isso tudo são fatores que possam ter contribuído para esse acidente fatal que tira a vida desse guarda municipal lá na cidade de Divinésia, né? E ele era guarda municipal na cidade de Ubá. São 11h24.

0: pra gente fechar o plantão de hoje, essa ocorrência terrível, terrível, tá? Eu gostaria que você prestasse bem atenção nessa ocorrência. É um negócio que eu fiquei realmente abalado emocionalmente com essa ocorrência aqui. Um negócio é de arrepiar o cabelo do guarda, é assim. Um homem de 26 anos, gente, foi preso por suspeita de torturar a companheira de 24 na cidade de Visconde do Rio Branco. Segundo a Polícia Civil, ele teria obrigado a vítima a colocar a cabeça dentro do vaso sanitário e beber água suja com restos de fezes. Presta atenção nisso. Ele foi preso preventivamente na última quinta-feira em Coimbra, a cerca de 25 quilômetros de onde aconteceu o crime. O nome do agressor não foi divulgado pela polícia. As investigações começaram na madrugada de terça, dia 25, e quarta, dia 26, depois que a Polícia Civil recebeu informações e imagens que indicavam que a mulher estava sendo torturada. A vítima foi localizada e ouvida pela polícia. Os vídeos foram incorporados ao inquérito após a prisão do homem, permaneceu em silêncio, né? Enquanto isso, o nosso parceiro G1 perguntou à Polícia Civil há quanto tempo o casal se relacionava, quantas vezes a mulher teria sido submetida a esse tipo de violência e qual teria sido a motivação. Segundo a corporação, nenhum outro detalhe foi divulgado antes da conclusão, ou vai ser divulgado antes da conclusão do inquérito. Um detalhe que chama atenção nessa ocorrência é que eu vi uma outra matéria, ela inclusive, pasme, essa mulher que foi torturada e obrigada a beber água do vaso sanitário com resto de fezes, defendendo o cara ainda, dizendo que isso aconteceu há muito tempo, que estava tudo certo, que estava vivendo bem. Não faça isso, mulher. Não faça. Peça ajuda às forças de segurança. Deixe as forças de segurança tomarem as medidas necessárias. Eu não acredito que ela queira estar defendendo esse cara ainda. Depois que ela viu que ele foi preso, ela veio com essa história de que não, isso aí foi há muito tempo, a gente estava brigando e tal. Pelo amor de Deus. Eu não acredito que você gravou um vídeo falando isso. Esse cara tem que pagar pelo crime que cometeu. Que seja um ano, a 3 meses, a 2 meses, a 1 mês, ele tem que pagar pelo crime que cometeu. Tortura. Ele pega a cabeça da mulher, coloca dentro da privada e obriga ela a beber água suja com fezes dentro do vaso sanitário. Você imagina isso? Olha que tortura que essa mulher sofreu. E aí depois ela grava um vídeo dizendo que tá tudo bem. Seria medo? Eu não acredito. Deixa a Polícia Civil trabalhar nesse caso. Ele já está preso. Não tente tirar esse homem da cadeia. Porque daqui a pouco a gente pode estar falando do feminicídio consumado. E é isso que a gente não quer. Agora, o vídeo é terrível. Eu vi o vídeo. Ela foi obrigada. Ele bate na cabeça dela, empurra a cabeça dela para dentro do vaso. E ela é obrigada, repito, a beber água de fezes. E a mulher, no final, ainda querendo defender o agressor. Pelo amor de Deus. Deixa a Polícia Civil trabalhar. Parabéns aos policiais civis que prenderam esse homem. Pelo comportamento, ele prova que ele não consegue viver no meio da sociedade. Ele não consegue ter um relacionamento. Tomara que ele fique preso por muito tempo. E ela não mude o depoimento, né? Aí entram as denúncias, que a gente sempre fala aqui. Alguém viu a tortura, tomou conhecimento, chamou a polícia e foi constatado, tanto que o vídeo circulou nas redes sociais, ela sendo obrigada a beber água com fezes do vaso sanitário. Lamentável, eu fico arrepiado com essa notícia, sinceramente, arrepiado com esse tipo de tortura psicológica, agressão. Se você não quer mais a mulher, deixa ela livre, deixa ela embora, seguir a vida dela. É a mesma coisa que a gente fala para o homem e fala para a mulher também. Tanto a mulher quanto o homem. Se o relacionamento não está indo bem, começou brigas, cada um para o seu lado. O que não podemos é agredir as mulheres, nem as mulheres agredirem os homens. Cada um tem o livre-arbítrio de fazer o que quer da vida. Você é adulto, ela também é adulta. Então, não deu certo, um abraço. Nada de cometer feminicídio. Hoje o feminicídio tem uma pena de 20 a 40 anos. Deixa ela viver. Deixa ele viver. Quantas vezes, quantas ocorrências estamos falando de agressão às mulheres? A mulher não é propriedade, você não compra a mulher. Você tem um relacionamento, você casa. Você tem que dar carinho. A pessoa que a gente ama, a gente tem que dar carinho. Eu matei porque amava, mentira. Mentira. Se você ama, você não mata. Se você ama, você dá carinho. Me responde um negócio. Você ama seu filho, sua filha, você vai matar o seu filho, sua filha? Claro que não. Você vai dar carinho, não é? Então é isso. A mulher é a mesma coisa. Se não quer mais, não gosta mais, um abraço, tchau e benção. Cada um pro seu lado. O que não podemos é todos os dias noticiar mulheres que são agredidas por homens que não aceitam o fim do relacionamento. Vamos colocar isso na cabeça e vamos seguir em frente. Vamos torcer, lutar para que as mulheres sejam menos agredidas, registrem menos feminicídios. Nós falamos uma estatística aqui em Minas Gerais, nos primeiros 6 meses, não em Muriaé, mas em Minas Gerais, o aumento do número de feminicídios de homens que, na maioria das vezes, não aceitam que as mulheres terminem o relacionamento. Não aceitam ver as mulheres com outra pessoa, com outro homem, outro relacionamento. Então vamos pensar nisso. Pensar que cada um tem que viver a sua vida. A gente fecha o plantão de hoje e volta segunda-feira, 11h05, aqui na Rádio Muriaé.
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7: Falecimento. Os familiares comunicam o falecimento de Maria Aparecida Laurindo de Matos e convidam para o seu sepultamento hoje às 15h30, saindo o féretro da Igreja Católica de Eugenópolis para o cemitério daquela cidade. Comunicamos o falecimento de Maria Aparecida Laurindo de Matos.
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completa a idade nova no dia de hoje. Gabriela Silva Matos Tavares, abraços da sogra Sandra Tavares em Barão do Monte Alto, familiares e amigos. A Ana Maria recebe abraços da avó Maria Beatriz da Silva Moreira e também dos familiares. Maria Vitória Venâncio de Souza completa 24 anos hoje. Abraços da avó Maria Venâncio do bairro São Joaquim e familiares. O Osório completa 19 anos da Barra. Abraços da avó Zilda Maria lá na Capitinga e todos os familiares. Maria José de Paula Silva, 86 anos, abraço dos filhos Antônio, José e familiares. A Marta Ribeira da Silva Arcanjo, lá no Cardozão de Melo, abraços do esposo Elias, filha Débora, mãe Dona Fé de Souza, 10 irmãos, Sandra Beatriz e familiares. O Guilherme Santos, no Santa Terezinha, abraços da esposa Maria Clara, dos pais Carlos e Claudinei, avós Valdir, Jandira, irmãos, tios e amigos. A Maria Aparecida, lá no Bico Doce, e a Ana Júlia, na cidade de São Paulo. Abraço dos familiares e amigos. Ilza Helena Carneiro, no São Vicente de Paulo. Abraços do filho Rodrigo Fernando e familiares. Parabéns para quem completa a idade nova no dia de hoje. Caquenda de Seles. É uma reflexão, né? Que a nossa vida realmente é uma casa alugada. E quando chega a hora de entregar a chave, meu irmão,

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6: Muito bem, faltando 7 minutos pro meio-dia, acabou o programa. Bom sábado a todos, obrigado pelo carinho, pela audiência, tô indo nessa. Segunda-feira eu volto 8 horas da manhã aqui em 99,5. A saideira de hoje, Bando Gostosa. Um abraço a todos. Vem aí a propaganda eleitoral gratuita. Segunda-feira a gente se

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1: O infarto, popularmente conhecido como ataque cardíaco, é o processo de morte ou isquemia de parte do tecido cardíaco, geralmente por uma obstrução da artéria coronária, popularmente a veia entupida. Sintomas como dor no peito, principalmente durante os esforços, queimação nos braços, falta de ar, palidez, suor frio, podem ser sintomas de infarto agudo, devendo procurar imediatamente o hospital para o tratamento precoce. A boa notícia é que o infarto pode ser prevenido. Procure um cardiologista, passe por uma avaliação. Fatores como colesterol em excesso, hipertensão arterial, glicose elevada, o temido diabetes, tabagismo, estresse e até mesmo a depressão devem ser controlados para que o nosso coração trabalhe melhor e seja reduzido o risco de infarto.
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1: A odontopediatria é uma especialidade da odontologia que aplica cuidados especiais na saúde bucal de bebês e crianças, além de gestantes e pacientes com necessidades especiais. Sua principal função é aplicar técnicas de psicologia infantil para eliminar desde cedo os traumas relacionados ao dentista, que podem ser iniciados nesse período da infância. Quando nascer o primeiro dente do bebê, já é recomendável o início do tratamento com um dentista especializado em odontopediatria. Os dentes de leite são os primeiros dentes a surgirem em seres humanos. Assim que nasce, devemos procurar um odontopediatra para fazer sua manutenção, para que no futuro a criança possa se tornar um adulto com dentes perfeitos, livre de doenças, com uma estética bucal bonita, com dentes fortes e resistentes.
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0: 12 horas 51 minutos. Muito boa tarde para vocês. Estamos chegando com mais uma jornada esportiva aqui no canal da 99.5. Muito bom saber que do outro lado você mais uma vez está nos prestigiando com a sua audiência. Hoje mais do que nunca um jogão de bola aqui no estádio Soares de Azevedo, América Mineiro e Nacional. Um jogaço para você acompanhar tudo com a equipe que bate de primeira todas as informações envolvendo mais um jogo do Campeonato Mineiro Sub-20 da primeira divisão. O Nacional, que se vencer, volta à liderança deste campeonato e começa realmente um sonho todo especial. Quem sabe, hein? Disputar a Copinha, Copa São Paulo, uma das grandes vitrines, se não a maior vitrine de jovens bases do futebol pelo Brasil afora. E nós estamos aqui mais uma vez, quem sabe, fazer história, contar a história de que o Nacional possa conseguir mais esse triunfo. É mais do que nunca uma expectativa muito grande. O Nacional que vem de uma bela vitória jogando fora de casa, né? E antes disso, naquele empate em 2-2 com o Cruzeiro, quando estava perdendo por 2-0, forças buscadas do fundo do coração, com muita emoção, conseguiu o empate hoje. Com certeza, em mais uma grande exibição dessa garotada do Nacional, buscando mais uma vitória, buscando 3 pontos preciosíssimos. Mas antes de começarmos a falar realmente do jogo, eu quero saber do meu companheiro, do meu colega, do meu repórter, aquele que sabe tudo de bola, sabe tudo do Campeonato Sub-20. Alô, alô, Silvério Machado, boa tarde para você.
1: Boa tarde, muito boa tarde para você, Antônio Monteiro. Boa tarde também para o Rogério Lúcio. Boa tarde, Pedro Luiz, e para todo mundo que está aqui ligado na 99.5 FM, acompanhando mais uma grande jornada esportiva. É a Rádio Muriaé, mais uma vez com o Nacional no Campeonato Mineiro Sub-20. Hoje, 7ª rodada do decagonal, Nacional e América, duas equipes que estão aí próximas na classificação. O Nacional começou a rodada na liderança desse decagonal, só que perdeu essa condição com a vitória ontem. Na abertura da rodada, o Coimbra venceu o Itabirito e com isso assume a liderança. O Nacional tenta retomar a primeira posição, vencendo o América hoje. O Nacional que precisa da vitória para retomar também os triunfos dentro de casa. Até aqui no decagonal foram 3 vitórias, 2 empates e 1 derrota no total. Só que as 3 vitórias, Monteiro, foram fora de casa. Aqui em Muriaé, é claro, né? Teve aquele empate emocionante, buscando depois de estar perdendo por 2-0. Mas aqui em Muriaé, no decagonal, foram 3 jogos, 2 empates e 1 derrota. Então, o Nacional em busca da primeira vitória nesta fase, jogando diante da sua torcida. Já o América vem em ascensão na competição, perdeu os 2 primeiros jogos do decagonal, mas vem de 4 jogos sem derrotas, tem 8 pontos, o Nacional tem 11. E se o América vencer hoje, ultrapassa a equipe nacionalina. Portanto, é confronto direto, expectativa de um belo jogo já já, 3 horas da tarde, aqui no Soares de Azevedo, Monteiro.
0: Tá certo, tá aí a presença de Silvério Machado batendo de primeira para você. Já temos as escalações, podemos começar realmente a confirmar quem serão aqueles que representarão Muriaé, representarão também Belo Horizonte, um pelo Nacional e outro pela equipe do América Mineiro. Fala pra mim, Silvério Machado, vem aí as escalações, vem a escalação do Nacional.
2: Nacional, não, não, não.
1: O Nacional está confirmado pelo técnico Adriano Almeida, escalado com Dida, goleiro número 1, lateral direita para Gaúcho, camisa 2, a zaga tem Rafael Melo 3, Micael número 4, Tailan é o lateral esquerdo, meia dúzia. No meio campo hoje o

0: Wesley de volta depois de cumprir suspensão. Com a número 5, o Igor está suspenso, por isso o Wesley hoje, pelo menos, né, na escalação como volante. O Rafael Batista é o camisa 8 e o Gui é o meio-campista de armação número 10. No ataque, Vinícius Mineiro tem a 7, Negueba número 11 e Nicolas com a número 9. Repetindo, confirmando a escalação do Nacional, do técnico Adriano Almeida, que escala Dida, Gaúcho, Rafael Melo, Mikael e Tailan, Wesley, Rafael Batista e Gui, Vinícius Mineiro, Negueba e Nicolas.
1: Tá aí a escalação do Nacional, quero saber como que vem a escalação do América, parte de primeira também aí, Silvério Machado.
2: América.
3: É, igual eu falei.
0: O América Mineiro, escalado pelo técnico Esdras Araújo, confirmado com Matheus, goleiro número 1, lateral direito para Capel, número 2. A zaga tem Christian, 3, Isaac, número 4, Zanon, lateral esquerdo, meia dúzia. Meio campo do Coelho, de 5 para Walter Madeira, 8 para Gabrielo e 10 para Dudu. No ataque, Lohan tem a 7, Wellington, camisa 11, e o centroavante é o Caio Derick, com a número 9. Repetindo, confirmando a escalação do América, do técnico Esdras Araújo, que vai a campo com Matheus, Capel, Christian, Isaac e Zanon, Walter Madeira, Gabrielo e Dudu, Lohan, Wellington e Caio Derick.
1: Tá aí a escalação também do América. Equipe de arbitragem, quem vai trabalhar na tarde desse jogão de bola, Silvério?
0: Apita o jogo, Matheus do Vale, Von Handel, ele que tem 30 anos de idade, já apitou 5 jogos neste Campeonato Mineiro Sub-20, inclusive 2 partidas do Nacional aqui

0: Luiz Otávio Rodrigues da Silveira.
1: Nacional, América.
2: Olha o futebol da Muriaé aí, gente!
3: E naquele embalo gostoso, completando a nossa equipe, já aqui na cabine comigo, Rogério Lúcio, também Sony Marini, dupla de comentaristas que vão trazer todas, todos os quesitos, tudo aquilo que realmente acontece dentro das quatro linhas. Primeiramente, Rogério Lúcio, meu comentarista, boa tarde para você.
4: Boa tarde, Antônio Monteiro, boa tarde, Silvério Machado, boa tarde ao nosso companheiro e colaborador, Sony Marini, que está chegando no pedaço. Boa tarde, ouvintes da Rádio Muriaé. Jogo interessante, jogo decisivo, confronto direto, um sol a pino, né, Monteiro? E a garotada disposta.
3: Sony Marini, boa tarde, meu querido, seja bem-vindo mais uma vez.
5: Boa tarde para você, Monteiro, boa tarde, Silvério, meu amigo Rogério Luz, naquele que a gente sempre entra em contradição, né? Mas talvez foi você ter dois comentaristas que falam a mesma língua, do mesmo jeito, ninguém discordar, não adianta, né, Monteiro? Tem que ter tumulto, né?
3: Tem que ter.
5: E um abraço a todos vocês que estão nos ouvindo aí, tá? Muito obrigado pela audiência. Daqui a pouco, se Deus quiser, vai ter mais um jogaço, viu? Os Jogos Nacionais até agora tá sendo muito bom. E hoje mais uma partida que a gente espera que ele corresponda à nossa expectativa, Monteiro.
0: Monteiro.
3: Oi.
0: Falando um pouquinho sobre as escalações, né? Começando com o Nacional, em relação ao time que começou jogando na vitória contra o Social no último final de semana lá em Fabriciano, uma mudança que é a volta do Wesley, né? O Wesley titular na zaga do Nacional durante todo o campeonato, ele estava suspenso com o terceiro cartão amarelo e ele entra hoje, pelo menos, né? Vamos ver aí a disposição em campo, né? Para Sonir e também para o Rogério observarem. Ele tá com a camisa 5, né? Em tese, para substituir o Igor no meio-campo. O Igor que foi expulso após se exceder na comemoração, tirou a camisa, fez o gol da vitória aos 49 do segundo tempo, já tinha amarelo, tirou a camisa, recebeu o cartão vermelho. Então o Igor é o suspenso do Nacional. O restante é a mesma equipe, tá, ô Monteiro? Já no lado da América, o técnico Esdras Araújo tem muitas mudanças. A base do time na defesa continua, mas do meio para frente, em relação ao time que venceu o Coimbra na última rodada por 1-0 fora de casa, apenas um jogador está mantido, Caio Derek, e por um motivo nobre, digamos, porque muitos desses jogadores que hoje não estão com sub-20 estão relacionados pelo time profissional amanhã contra a Ponte Preta pela Série B do Campeonato Brasileiro. O América não vive bom momento na competição e está utilizando muitos garotos, por exemplo, Luíde, que foi titular na última rodada, Otávio, Murilo, Júlio César, Ítalo, todos eles já estiveram à disposição na derrota contra o Sport lá em Recife por 3-0 na última rodada da Série B, Monteiro.
3: Tá aí mais uma informação de Silvério Machado, batendo tudo realmente envolvendo esse jogaço de bola entre América e Nacional, um jogo este que com certeza promete muitas emoções, até porque se o Nacional volta a vencer, volta a liderança do campeonato, e se o América vence, pode ultrapassar o Nacional. Isso realmente faz com que toma uma proporção toda diferenciada essa partida entre Nacional e América. O Abdo já está conversando lá no meio de campo com os jogadores do Nacional, já está aquela reunião secreta do pessoal também fazendo aí as últimas orações ali do América, praticamente tudo pronto, sem maiores problemas, apenas fazendo com que o relógio realmente possa ir naquela posição de um quarto de hora, que é 3 horas da tarde, 15 horas, para que a bola possa rolar. Sem maiores problemas aí embaixo, né, Silvério Machado?
0: Exato, só esperando das 3 horas realmente, que é o horário marcado da partida, Monteiro.
3: Legal. Estamos aqui em cima da pinta, né, já 15 horas, certinho. 15 horas, o ato pode dar início ao jogo aí, para que realmente, agora garotada, ô Rogério, com esse calor que tá hoje em Muriaé, garotada, vai dar uma suada legal aí hoje, não vai?
4: Provavelmente tem a parada para hidratação aí necessária, né, Monteiro? Mas assim, nós temos 3 horas esse período agora, mas nós temos daqui para frente 3, 4 e 5 horas.
3: A tendência?
4: Né? A tendência é melhorar o clima, né? Mas assim, é mais saudável um clima desse, um sol para você praticar, do que é chuvoso ou muito frio, né?
3: Até porque evita ter algumas contusões mais sérias, né, Rogério?
4: Você entende muito campo, bem disso aí. E o campo mais seco, né, Monteiro? Apesar dessa parte aqui, ela não tomar sol, um campo mais seco dá mais estabilidade pro jogador, né?
3: Com certeza. Tudo pronto pra bola rolar. Daqui a pouco mais uma chegada aí também dos nossos comentaristas. A bola tá rolando e você tá comigo em mais um embalo. Vamos junto nessa emoção que a 99.5 coloca mais uma vez você à beira do gramado. Já com o Nacional fazendo o primeiro corte ali com o Mikael, cortou errado, vai sobrar para o camisa número 5 da equipe do América, é o Walter Madeira, já enfiou aqui pro outro lado a camisa do América, muito bonito como sempre, recebe ali, era ele Lohan, mas aí Mikael chegou como deve, chegou o Tailã por último e fez o corte, primeiro arremesso manual, é favorável a equipe do América. América, o América quase dominada, tentou fazer a passagem, bate por último jogador do Nacional, bate ali no Negueba, arremesso manual mais uma vez, agora quem adianta é o Mikael, o capitão da equipe, devolveu para o Wesley, tentou fazer a enfiada de bola na direção ali do Nicolas, melhor para o setor defensivo da equipe do América, que de longa distância já distribui essa bola, fazendo com que o goleirão, ele, o Matheus, participe do início do jogo. Bola enfiada na frente na tentativa de achar o ataque da equipe do América, vai ter que sair ali o Dida, e ele saiu porque já estava penetrando ali com muito perigo o Dudu, né, o Silvério?
0: Exatamente, né, essa bola longa do goleiro Matheus, a zaga do Nacional estava um pouco mais aberta ali, mas tinha ali, acompanhando tranquilo para o goleirão Dida fazer a reposição. O Dudu que está estreando no time sub-20 no Campeonato Mineiro, tá, Monteiro? Ele que é da categoria sub-17, como eu disse, né, teve essas mudanças, né, essas idas, né, de jogadores para o profissional, então o Dudu hoje estreando com a camisa número 10 no sub-20.
3: Arremesso manual para a equipe do NAC, Tailan tá ali para a cobrança, jogou um pouquinho mais à frente, tentou o Negueba, melhor para a zaga do América, agora bola lançada lá dentro, na tentativa de entrar o Vinícius, no meio do caminho, recupera a equipe do América, o América recupera ali com o Walter Madeira, trazou essa bola um pouquinho mais atrás, essa feita ali para o Isaac, Isaac bota no solo, vai trabalhar lá pro outro lado com o Zanon, vem com ela dominada, o lateral esquerdo da equipe do América, tentou fazer a enfiada, achou espaço pro seu companheiro, bola tocada um pouquinho mais atrás, melhor pro Nacional, recupera o Gui, o camisa 10 do NAC, tentou fazer ali um zigue-zague, deu certo, arrancada é boa, vem o Nacional pro ataque, exatamente ali com o jogador que era ele, o jogador que era o Nicolas, tentou enfiar essa bola para dentro, recupera o Rafael para a equipe do, aliás, o jogador número 7, que era ele, o Vinícius, recupera para a equipe do Nacional, agora sim, vai chegar no Gaúcho, Gaúcho deu uma adiantada melhor para a defensiva da equipe do América, que faz a bola girar, limpa Dudu, Dudu faz uma matada legal, aí domina essa bola, cai no chão, pede a falta, diz que não, Mikael foi lá, no, com certeza, com muita categoria, fez o corte, já vai sair jogando a equipe do Nacional, saiu ali, numa boa, recuperou a equipe do América, o Dudu, Dudu pode enfiar essa bola para tentar fazer o primeiro gol, a equipe do América, bateu o Caio Derek, mesmo assim o goleirão foi lá, fez grande defesa, o América continua no ataque, pressionando, enfiada de bola ali para o Capel pode fazer o cruzamento, cruzou, para quem na busca de encontrar o Wellington, bola muito longa, pressão da equipe do América no início, o Gabriel recebe essa bola para fazer o lançamento ali dentro, tentou o cabeceio, na hora H, passa pelo Lohan, passa por todo mundo, e vai sobrar para que o Nacional possa tranquilizar, essa descida do América agora foi absurda, hein, Silvério?
0: É, primeiro lance perigoso do jogo, a favor do Coelho, saída de bola errada do Nacional, o Dudu tava atento, enfiou pro Caio Derek, de frente com o goleiro Dida, defesaça do goleiro do Nacional, impedindo que o placar fosse aberto aqui no Soares de Azevedo, segue tudo igual, 0-0, em nome de Comercial 3C.
3: Diga lá, Rogério.
6: Monteiro, dando mais informações sobre a defesa do Dida, que o Silvério citou, muita técnica dele, tá? Ele consegue abrir a passada da perna direita, a bola foi batida fora do corpo dele, ele não tinha alcance das mãos, e ele consegue bloquear com a perna direita. Baita recurso técnico do Dida, hein?
3: O que vem mostrando realmente que é um goleiraço. O Dida

0: Já tem o nome de um grande goleiro, não é à toa, né, meu cara? Dito que foi um dos grandes goleiros do futebol brasileiro e da seleção brasileira em especial. Olha o Nacional brigando no setor de meio campo, tentou fazer a jogada ali para o jogador Caranícolas no meio do caminho, também brigava o Negueba, melhor para a equipe do América. O goleirão não teve outra alternativa a não despachar essa bola para frente na tentativa de achar ali a chegada do companheiro Grandão, mas aí a proteção foi perfeita ali do Rafael Melo, que atrasou com tranquilidade, e o goleirão sai jogando numa boa, novamente com o Rafael Melo, já transou a bola no setor de meio de campo, quem recebia por ali era o Rafael Batista, tentou fazer o lançamento logo para ninguém, melhor pro setor defensivo da equipe do América, recupera ali o capitão, ele, o Christian, porta no solo, levanta a cabeça no grande círculo, vai trabalhando um pouquinho mais atrás, agora sim tocou mais atrás ainda, para começar exatamente ali com o Isaac Pompeu, que não tem outra alternativa, já recebe a prensada ali do ataque do Nacional, marcação um pouco mais alta, recuou para o goleiro. O Matheus bota essa bola para viajar lá na frente, na tentativa de encontrar ali o atacante da equipe do América. Quem chegava por ali era o Wellington, melhor para o Gaúcho. Gaúcho tenta fazer o corte, não consegue. O América recupera essa bola aqui com o jogador número 7, que era o Lohan. Caminhou, tentou passar o drible, deu o drible no Tailã, deu outro drible, recebeu novamente o toque de bola. Agora no meio, como deve fazer, o Mikael foi lá, fez o corte. O Negueba briga, mas aí recebeu a sobrecarga. O Walter Madeira acabava cometendo a falta em cima do lance. O árbitro, o Matheus Uvalle, não titubeou. E marcou, hein, Silvério Machado?
1: É, porque foi falta, né? Falta realmente no camisa 11 do Nacional, quando ele tentava sair ali pra puxar o contra-ataque. Tá inclusive caído até agora o Negueba, número 11, artilheiro do Nacional na competição, com 5 gols. Monteiro, aproveitando que o jogo tá paralisado, pra dar uma passada nessa rodada do decagonal final. É a 7ª rodada, né? Já estamos aí chegando à reta final. São 9 rodadas no total. Ontem tivemos a abertura com Itabirito 0, Coimbra 1. Coimbra indo a 12 pontos, assumindo a liderança. E hoje pela manhã, lá na Toca 2, o Cruzeiro goleou o Social por 7-0, portanto o Cruzeiro também encostando, tem 10 pontos e um jogo a menos. O Nacional, lembrando, começou a rodada com 11. Na sequência, amanhã teremos Atlético e Boston City às 10 horas da manhã em São João del Rei, e também 10 horas de amanhã a gente vai ter Atlético e Betim na Cidade do Galo.
0: Soli Marini.
2: Monteiro, a zaga do Nacional tá jogando em linha e sem sobra, tá ficando toda hora de mano. Olha pra você ver que eles adiantam 4 jogadores, estão jogando 4 na frente contra 4 no Nacional e tá botando a bola longa, toda hora sobra alguém.
0: É, visão de quem realmente vê o jogo aqui de cima da cabine. Todo panorama, olha a equipe do América, vem com ela ali, chutou para encontrar o Lohan. O Lohan atrasou um pouquinho mais atrás, bateu de primo o grandalhão centroavante, que era o Caio Derek. Acabou recuperando essa bola novamente, deu um drible seco, passou em cima da zaga do Clube Nacional, aí pisou no tomate, tentou fazer o cruzamento, melhor para o Wesley cortar para a equipe do Nacional. Já tocou aqui para o Nicolas, deixou para o Negueba de primeiro lá para Gui. Um camisa 10 do Nacional, tá com ele sozinho, pode enfiar essa bola ali. Ele demorou um pouquinho, mesmo assim recuperou, já não tem como fazer esse toque de bola. Achou o Negueba, limpinho, aqui pela Avenida Brasil, totalmente aberta, aí um pouquinho mais atrás para Wesley. Essa pode rolar essa bola pro outro lado. Quem vai achar ela? É o Vinícius, jogou lá dentro, tentou encontrar a cabeceio ali do Negueba. A bola foi muito alta, apesar do esforço, não conseguiu encontrar essa bola na posição correta, hein, Silvério?
1: Na primeira tentativa de ataque mais efetivo do Nacional, né? Essa bola em velocidade, primeiro com Gui, depois passando pelo Negueba, até a tentativa de cruzamento, muito forte. O camisa 11 do Nacional se esforçou, não conseguiu. Ela se perdeu pela linha de fundo. Tiro de meta 0-0 é o placar de Faminas.
0: Tá legal, tá comigo, tá numa boa, tá no futebol show da sua 99. E vem novamente a equipe do América. Vinho, o Nacional já fez o corte, já despachou essa bola pra frente ali, o Rafael Melo achou no meio do caminho, o Wesley tenta brigar, não conseguiu, achou apenas o jogador do América. Segundo ato, não houve nada, sobra essa bola para o Negueba, aqui no lado direito, atrasou um pouquinho mais atrás ali para Mikael, capitão da equipe do NAC, transa a bola legal ali com o Tailã novamente, devolve a Mikael, capitão, vai lá do outro lado, que pede o Rafael Melo, recebe, vem com ela, agora dominado, o zagueirão da equipe do NAC, já deu uma passada larga, ele é magrelão, mas é bom de bola, tocou de primeiro para Gui, pode enfiar essa bola pro outro lado, lá para Nicolas, sai na correria, mas com categoria por baixo, o camisa meia dúzia, o Zanão foi lá e fez o corte, chutou para frente para ninguém, recuperou o Nacional novamente, o Wesley agora dominada, tocou um pouquinho mais atrás, ele para o Rafael Melo, ele o zagueirão bota na zaga, vê como está a posição do goleiro e resolve atrasar essa bola pro goleirão Dida, que bota no solo e chama o Mikael novamente pro jogo, o Mikael que não tem afobação nenhuma de prima de Lima, transou ali com seu companheiro, que era o Rafael Batista transou para Dida, Dida recuperou essa bola, tocou de primeiro para Rafael, Rafael novamente ali, com a jaqueta número 8, que era ele, o Rafael Batista, esse também sabe tudo de bola e vem trabalhando no Nacional aqui no setor agradável da sua intermediária, com muito espaço para trabalhar essa bola, agora sim, lançamento lá na frente, na tentativa de entrar ali, achar o Nicos, não achou, também não achou o Gui, não achou ninguém do Nacional, achou a equipe do América para poder sair jogando de boa, vem para dominado o Lohan, tentou sair jogando, o Nacional já recuperou ali com o Wesley, recebendo o passe do Negueba, o Wesley deu um passe seco, pode tocar novamente ali para Negueba de longa distância, tá na hora de chutar, chutou, a bola subiu muito, mas valeu sim o ataque do NAC, hein, Silvério?
1: Valeu, primeira finalização ali do Negueba, da entrada da área, ele arriscou, a bola subiu mais do que ele gostaria, mas o suficiente para arrancar aplauso dos torcedores que estão presentes aqui no Soares de Azevedo, tudo igual 0-0, placar de Áquila Seguros.
0: Se tá comigo, tá numa boa, tá no futebol show da sua 99, com certeza aqui não passa nada em branco, porque vamos sempre cobrir tudo com muita categoria e entusiasmo. Vem ali a equipe do América, começando tudo ali no seu setor defensivo, com o goleirão Matheus, que não tem pressa nenhuma, agora esticou essa bola na frente, de goleiro para goleiro, a bola vai chegar exatamente no dia do goleirão da equipe do NAC, que olha o espaço e vai com muita tranquilidade tocar essa bola ali para ele, com o Rafael Melo, o zagueirão bota no solo, chama no meio do caminho, ali o outro Rafael, enfiado de bola, tentativa de achar o Negueba, achou o Negueba, pode ganhar a cara do crime, pode fazer o gol, agora sim, vai bater, a bola bate na zaga, ele tinha que ter chutado de prima, hein, Silvério?
1: Vai o Nacional.
0: E o Nacional vem de novo ali, a bola tocada ali para Gui, caprichou o Gui, recebeu, agora sim, de longa distância, o chute é dado, no meio do caminho, a bola vai sobrando, vai pro chute, é gol! Nicolás, camisa de número 9, quando o Negueba não conseguiu colocar, recuperou essa bola, e no toque legal ali, onde realmente, quem sabe, toca e toca com categoria, por último, veio para o Nicolas, aí esse não perde, esse não desperdiça, na casa de 10 minutos de bola rolando, etapa inicial, agora onde conta a história diferenciada, Nacional do marcador, Nacional tem 1-0, conta pra todo mundo o que aconteceu por aí, Silvério Machado.
1: O Nicolas, como um autêntico camisa 9, estava atento para dentro da área receber a bola, né? Aproveitar ali essa sobra e colocar ali no fundo das redes. Depois, no primeiro momento, né? O Negueba conseguiu sair de frente do goleiro, tirou do Matheus, mas o camisa 3, Christian, foi providencial para fazer o corte. A sorte do NAC que a bola continuou viva dentro da grande área, até terminar no gol do Nicolas. Segundo gol dele seguido, né? Já tinha feito contra o Social na semana passada. Terceiro no campeonato. Nacional tá na frente 1-0 e, por enquanto, reassumindo a liderança do campeonato, Monteiro.
0: É, eu quero até saber dos meus comentaristas, mas antes o América vai tentar sair no ataque. Já recuperou a equipe do Nacional ali, exatamente com o Nicolas. Rogério Luciano Marini, fala pra mim o que significa um gol na altura desse primeiro tempo, realmente 10 minutos apenas, e agora o Nacional dá um pouco mais de suspiro e faz o América sair pro jogo.
3: Então, o América começou até o primeiro lance, né? A defesa do Dida tentando pressionar. O Sonny comentou a situação de mano a mano, é porque o Nacional sobe a marcação. Vamos observar agora. O Nacional está marcando pressão. Obviamente vai ficar mano a mano porque tem mais jogadores no ataque. Então, é ter atenção nessa bola longa para não permitir o adversário ter mais qualidade para receber essa bola. Quando você marca muito alto, esse mano a mano ele acontece. O importante é você não deixar o atacante receber confortavelmente. Está desenvolvendo, Monteiro, com 10 minutos de jogo, 11 minutos, o Sony também deve comentar, assim, uma maturidade maior do Nacional no jogo, uma equipe mais pronta do que o América, né, Sony?
2: O problema do Nacional é os primeiros 10 minutos, né, Rogério? O Nacional parece que entra meio desligado, meio desatento, aí dá a oportunidade, como deu para o time do América. Mas já começou a equilibrar o jogo, já jogou melhor, já era para o Negueba ter feito o gol no primeiro lance, né? Acho que foi um pouquinho de preciosismo dele, e o Nacional parece que, como sempre, né, como o Adriano disse mesmo, é um time reativo, né? Quando ele é atacado, ele vai lá e como contra-ataque faz o gol, embora o Negueba tinha que ter feito, né?
3: É o que aconteceu ali, eu não sei se você percebeu, quando ele dá o tapa no goleiro, a bola ficou muito curta, né? Se ela fica mais longa, o defensor não conseguia chegar. Quando ficou curta e sem peso, o defensor teve tempo de cortar, Soninho.
0: Tá legal, é os meus comentaristas trazendo tudo que rola dentro das quatro linhas. O Nacional briga ali como se fosse um prato de comida no alto teor da fome e vai buscando o resultado 1-0 para a equipe do Nacional na casa de 10 minutos. Hora certa, futebol show do meu Brasil! 15 horas e 14 minutos. E atenção, galera, confira comigo o tempo do jogo. Já estamos com 13 minutos de etapa inicial, Campeonato Mineiro do Sub-20. E no placar da 99.5,
4: Nacional,
0: tem o Nicolas 9,
4: América
0: 0.
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0: No Ziriguidum da Alegria, o futebol com toda a equipe da 99.5, trazendo muitas emoções a você que está ligado comigo, meus queridos companheiros, sempre sintonizados, os motoristas de táxis, os motoristas de aplicativos, como são realmente precisos para chegar e atender bem os seus clientes. Ó, já chamou, já está chegando por aí, ó, é o buzinato aí, vem de longa distância, um chute forte. Deu complicação ali pro Dida, mas o Dida foi lá e só conferiu sem tocar nela, né, Silvério Machado?
1: Exatamente, tentativa de novo do Caio Derek, né, o camisa 9 tá finalizando bastante, tentou ali de longa distância, dessa vez não pegou tão bem, ela foi pela linha de fundo, sem muitos problemas para o Dida, o NAC tá na frente 1-0, o placar de líder Chevrolet.
0: É, se você sabe que aqui tem emoção, é porque você tá sempre acompanhando e claro, né, na segunda-feira, durante toda a nossa programação, vamos estar batendo de primeira todos os acontecimentos desse jogo e a resenha mais completo do esporte é exatamente às 18 horas, quando a equipe do 99 entra em campo com um programa Esporte Total. Aí traz tudo o que você quer saber, hein? Dos principais campeonatos rolando pelo Brasil afora e, claro, sobre o Sub-20 que o Nacional vai disputando aí na primeira divisão do Campeonato Mineiro. E vem aí o Nacional na segundinha. Já começou os trabalhos, Nacional agora tá aqui com o Gui, jogou lá dentro. Não tem ninguém do Nacional, tá chegando de primeira ali o Zanon para fazer o corte. Recuperou a equipe do NAC exatamente como deve, o figurino, bora, chegou ali no Wesley, jogou de balão lá dentro, vai tentar o negado de cabeça, faz o corte primeiro, o Gui tentou fazer o corte dessa bola, bateu no peitoral, jogador da equipe do América, tentou cortar, agora sim, deixa a perna, faz ali o tranco, faz a falta, o árbitro chama atenção, só deu a falta, não meteu a mão no bolso pra tirar o tesouro, né, Orelso Silveira Machado?
1: Não, foi só
0: a
1: falta, o Gui ficou reclamando ali de toque de mão do jogador do América, o árbitro entendeu como jogada normal, e o Lohan já ia partindo, o Tailan fez a falta, falta já cobrada, tem pressa o América, é o Nacional que tá na frente, 1-0.
0: O Nacional vai vencendo pelo placar de 1-0. 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
1: Uma curiosidade bacana, né? Até eu fiquei surpreso, né? O Nacional venceu até agora, foram poucos, mas venceu todos os confrontos contra o América nessa categoria sub-20. O primeiro enfrentamento entre eles foi em 2022, lá no Sesc Venda Nova, portanto, comando do América, e o Nacional venceu por 1-0, gol de Thiaguinho. Já neste ano, na inauguração, na estreia, melhor dizendo, da competição, o Nacional foi até a Frimisa, também mando de campo do América, e venceu por 2-1, gols de Gui e de Betinho, com Caio Derek descontando para o América. Portanto, na história do sub-20 entre América e Nacional, dois jogos, duas vitórias do NAC, por enquanto a terceira, Monteiro.
0: E vem o equipe do América, vinha, porque proteção perfeita do Rafael Melo e a saída mais do que perfeita do Dido, goleirão da equipe do Nacional. 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Não dá nem pra ler comercial, de jeito que realmente a coisa tá badalada aqui no Sul da Azevedo. Olha o que com ela, já tocou ali para o Tailan. O Tailan tentou fazer a ligação do lance, não deu certo, no meio do caminho apareceu ali o pezinho do zagueirão da equipe do América, fez o corte, recupera o Nacional, aí tá, pegou no osso, hein, Silvério?
1: É, entrada mais forte do camisa número 5, Walter Madeira, ele foi por baixo, né, o Nicolas já tinha conseguido tirar, acabou acertando o número 9 do Nacional, que tá caído no gramado, falta que é de longa distância, é verdade, mas pode tentar ali, né? O Rafael Batista é um que sempre tenta nessas jogadas mais longas, o Wesley costuma bater também. Enfim, falta para o Nacional e cartão amarelo, o primeiro do jogo, número 5 do América, Walter Madeira. Monteiro.
0: 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A falta é favorável à equipe do Nacional, apesar da distância, mas quem sabe, né, se nos treinamentos preparar aí alguma coisa ensaiada, é oportunidade muito legal do Nacional de tentar mais uma vez aí, quem sabe balançar a rede do goleirão Matheus, que tá lá preocupado, bota três elementos na barragem humana, preocupação com certeza faz a diferença, porque mais do que nunca o Nacional vem fazendo bom campeonato e tem gente que chuta forte por ali, tá lá, toma posição, a bola sobrou para Gaúcho, logo está, chutou, rasteiro, a bola foi para fora, o chute não saiu, saiu meio que mascado, né, Silvério?
1: Verdade, era jogada ensaiada, né, Wesley e Rafael Batista estavam próximos, eu falei que os dois costumam bater essas faltas de longa distância, rolou a bola ali pro Gaúcho, ele não pegou bem na bola, ela foi diretamente pela linha de fundo, tiro de meta já cobrado, bola segue a rolar, 1-0 vence o Nacional, placar de Faminas.
0: É, chutaço pra frente, deixa eu chamar meus comentaristas novamente aqui, estamos na casa de quase 19 minutos, Rogério e Sony Marini, o jogo continua ainda bom para a equipe do Nacional?
3: Pera aí, Monteiro, continua bom, o Nacional faz, faz 1-0 muito rápido, faz a marcação alta, né? Não deixa o América sair jogando, sempre bola apertada, espetada, e controla um pouco o meio campo, você vê o Nacional com mais

0: E vem o América novamente ali com a área dominada. Partiu pra dentro. Ali o jogador, cara, Gabriel. Não deu em nada, só tiro de meta pra equipe do Nacional, Sony Marini.
1: Monteiro, mas os principais jogadas do América foram um erro de passe do Nacional nessa transição aí. Não teve uma jogada criada até agora. E essa bola longa eles estão explorando, Monteiro. Eles colocam quatro aqui para tentar ficar de mano. E chega lá e resultado, joga, fica 4-4 e esperando essa bola longa. Então, até agora, o Nacional entra nos primeiros 10 minutos um pouco desligado. Aí depois fica cinco firmas, vê que é outro jogo. E agora os erros do Nacional, tentar sair jogando, perdeu duas bolas. O lance do que o Dida veio defesa mesmo foi uma bola perdida pelo o jogador do Nacional, e agora de novo perdeu mais uma aí perigosa, Monteiro.
0: Tá certo. E quem realmente tá hoje, mais do que nunca, muito otimista, meu querido Manina, vascaíno, tá aí dizendo que o NAC vai fazer 3-0. Tô contigo no ar, Manina. É, também acredito nessa aí. Com certeza o Nacional, faltando a vencer, vai vencer aqui em casa, já que fora vem fazendo a campanha realmente majestosa, vem faturando pontos preciosíssimos. Mandando um abraço pra você, tá ligado comigo, seu João Freitas no bairro do Porto, também o Sebastião Filoso, o Zé Renato lá no bairro Inconfidência, abraço o Baratão lá no Porto, e vem equipe do América ali, com o Derek, o Caio tá com a hora dominada, tentou fazer a passagem, Alisson chutou, rapaz, um chutaço, um defesaço do Dida. Essa tinha endereço, tava carimbada e registrada, hein, Silvério?
2: É, e de novo ele, né, o Caio Derek, já chamamos a atenção, ele não tem muito joguinho não, tá, Monteiro? Limpou e bate pra gol, mais uma finalização do número 9, agora no meio do gol mais forte, o Dida foi lá, fez, deu tapinha pela linha de fundo, tem escanteio América lá do direito de ataque, Monteiro.
0: Escanteio pra equipe do América, tá lá o camisa número 2, o Capel também, a jaqueta de número 10, que era o Dudu. Vamos ver quem vai pra ela. Parece que vai ficar ali o Dudu, o Capel, ou pode ser uma jogadinha ensaiada. Dois jogadores, é, um praticamente fora do lance. Vem ele para a cobrança, ele não cobrou agora sim. O Capel bateu lá dentro. A zaga chega e faz o primeiro corte. Recupera a equipe do América. Quase que o Nacional ganha essa bola. Seria realmente um legal, um contra-ataque bacana. Tocou para Derek, pode fazer o cruzamento lá dentro. Vai chegar. Tailan, e deu um cabeceio nela, forçando a barra para não sair, não saiu, recuperou o Nacional com o Rafael Melo, deu passada legal ali, o Negueba achou espaço, tá marcado em cima do lance, mesmo assim deu uma paradinha, tranquiliza a jogada, opa, recebeu uma foiçada por baixo, se assim eu posso dizer, depenou tudo, hein, Silvério?
2: Foi jogada legal do Nacional, né, na alternativa para sair no contra-ataque, o Negueba segurou, depois sofreu a falta marcada, não tem pressa, o NAC vai vencendo por 1-0, placar de Comercial 3C e Chope Ecobia.
0: Gilmalzão do Bar, lá no Santa Terezinha, ligado comigo, flamenguista, curtindo da mais uma transmissão envolvendo o Nacional, e ele que torce pro Nacional, hein, com certeza, e também abraçando o seu Bi Botafoguense, né, no barzinho, com aquela galera já tomando aquele suco de murucujá, e claro, comendo aquela carne desfiada, né, meu, com certeza. É, tá bom demais saber que você tá comigo nessa grande jornada esportiva. Hora certa, futebol show do meu Brasil. 15:24. E atenção, galera, confira comigo o tempo do jogo. 23 minutos de bola rolando, etapa inicial, Campeonato Mineiro Sub-20 da primeira divisão, aqui no Soares de Azevedo e no placar da 99.5.
3: Nacional.
0: Tem um, Nicolas, 9.
3: América.
0: 0.
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0: Somos juntos, abraçando o seu Cláudio, que recebeu a homenagem da Câmara Municipal na última sexta-feira. Parabéns pro seu Cláudio lá da mercearia, lá no bairro do Porto. Obrigado pelo carinho e pela audiência. Tamo juntos e misturado com muita emoção. Vem ali a falta para a equipe do América aqui na intermediária de ataque daquele América. Bateu lá dentro do Capel, a bola subiu longo para corte da equipe defensiva da equipe do Nacional. Melhor para o goleirão foi lá, catou ela de boa. Pode esticar essa bola, tentar um contra-ataque. Foi isso que ele fez, deu um balãozão nela ali, deu uma estilingada esperta. Subiu ali o Negueba, vai subir a zaga da equipe do América, cortou, bateu no peitoral, bateu no solo aí, a briga é boa, é Nicolas, ele que é o autor do gol do Nacional até agora, de primeira, tocou um pouquinho mais atrás ali o Rafael, achou o Tailan, tá lá novamente para Rafael, esse aí bota no solo, vem para a dominada de boa, tranquilizada ali, tocou para Gui, do outro lado, recebeu ali o Vinícius tocou novamente para Gui domina, pode tocar aqui embaixo para o Tailan, mas achou, foi o Nicolas, o autor do gol do equipe do Nacional, tá sozinho, o cruzamento vem lá dentro, meio que fechado, fez a posição de marcação corretamente, o Zanon, e não deu pra chegada do atacante do NAC, hein, Silvério Machado?
2: É, porque o cruzamento do Nicolas não foi tão bom, né? O Nacional tem esse ataque móvel, né? O Nicolas é o centroavante, né? Tava lá pra fazer o gol, por exemplo, naquela

0: posição, mas às vezes cai pelos lados do campo. Agora pelo lado esquerdo tentou o cruzamento foi ruim e foi diretamente para a linha de fundo. Tem América no ataque.
1: É o América na tela, mas tem o Rafael Melo com a dominada. Já deu um corte em cima do Derek, despachou essa bola pra frente. E de primeira recebeu o América novamente, a bola vai chegar no Derek outra vez. O centroavante que é bom de bola, mas aí a galera gosta. No sufoco que é bom, e o Rafael Melo foi lá por baixo, como manda o figurino, sem tocar no adversário, joga pra fora em remesso manual. Abraçando o Celso José, ele que é o gigantão da comunicação também. E por muitos anos trouxe as emoções. Olha o NAC, recebe o NAC, vem ali o Nicolas. Recebe a falta, o árbitro diz que não foi nada, caiu de maduro o segundo ato, mas com certeza se houve um toque, ele não interpretou como falta, melhor para a equipe do América, recupera ali com o zagueirão, com o Isaac Pompeu, tá com a dominada, vem de boa, novamente atrasada, quando o Zanon não tem para onde jogar, atrasou outra vez a equipe do América, enfiada de bola de primeira, vai sobrar ali para o Tailã, que também não brinca em serviço de prima, vai chegar no Gui de cabeceio para o Wesley, é de primeira como manda o figurino, tocou aqui para Negueba tá com a dominada, novamente aí Wesley, e o Wesley troca a figurinha com o Negueba. Negueba vem com ela ali, já que é de número 11 da equipe do NAC. Prepara com muito carinho, bota no solo, faz ela queimar, tinge ela de verde no gramado do Soares de Azevedo. Então arrecuada um pouquinho mais atrás ali para Mikael, capitão da equipe do Nacional. Transa essa bola ali com o Rafael Melo. Lá pro outro lado, no que pediu Gaúcho, recebeu de primeira para Vinícius. Para aqui, que tentou fazer o domínio, tentou fazer a girada por baixo. Veio o corte do lateral da equipe do América jogando para fora em arremesso manual. Mais uma pro NAC fazer a cobrança. Vem aí as emoções do Campeonato Mineiro da segundinha, o Nacional correndo atrás, voltando o sonho para encontrar a posição no módulo B do Campeonato Mineiro. E claro, né, já pensando em 2028, quem sabe na elite do futebol de Minas Gerais, seria muito bom, seria bom demais. Aquele abraço especial para os nossos queridos caminhoneiros transitando pelas nossas BRs, as principais de Minas Gerais, 356 e a 116, é 356, aqui do lado do estádio Soares de Azevedo, já passou ali um companheiro do volante, já deu aquele buzinaço, hein? Bola sobrou ali para Negueba, pode virar para Talan. Talan recebeu, tocou de primeira para fazer o toque. O Negueba tenta fazer o corrimento, vai dar um combate. O Gui não deu combate melhor ali para o Rafael Mero, cortou novamente para o Nacional, de prima para Vinícius. Jogou essa bola lá para o Negueba no meio do caminho, apareceu o corte, vai sobrar para o Dudu. Recebeu, quem recebeu e fez o corte foi o Gui. Foi, deu uma de ladrão, ladrão honesto, hein? Roubou de boa e transa a bola ali com o Rafael Melo lá pro outro lado, já tá recebendo ali o Gaúcho, enfiou para o Foguinho, aliás, para o Nicolas, recebeu a sobrecarga, parou, tá marcada a falta, Silvério?
0: Falta marcada ali em cima do atacante do Nacional, né, que saiu novamente ali da área para receber pelo lado direito de ataque do Nacional, gingou pro lado, pro outro, foi calçado por baixo, falta tá marcada, o Gaúcho já tá posicionado para levantar na área, e só para informar, né, o jogador do América ficou aquecendo aqui durante uns 5 minutos, era o Gabriel Santos, volante, talvez pelo cartão, né, recebido pelo Walter Madeira, mas já tá ali no banco de reservas, não vai ter mudança no América por hora, Monteiro.
1: Abraçando o Cosmão da cadeira lá na encoberta, ligado comigo lá na rua Rosa Moreira, o Carlinhos, também o Juarez, o Jonas, galera sempre sintonizada aqui no canal da 99, acompanhando a nossa transmissão, vem bola cruzada por aí, quem tá por ali, tá o Gaúcho, também tá o Rafael Melo, o Rafael Melo bateu ali dentro, vai subir quem, hein? Subiu ninguém, a bola foi direto pra fora, com certeza, busca para mais um cruzamento perfeito, tem agora tempo pra hidratação e eu tenho tempo os meus comentaristas, que vai analisar até agora, 28 minutos de bola rolando, num sal que realmente castiga bastante, mas a garotada tá com muito gás, hein, Rogério?
2: É, o que não falta é vitalidade, né, Monteiro? Pode faltar aí tranquilidade, pode faltar um amadurecimento, mas vitalidade não pode faltar, né? O Nacional, nessa parada para hidratação, controla o jogo totalmente controlado, o Nacional faz o placar, 1-0, tem mais posse de bola, consegue desenvolver o futebol desde o setor defensivo, consegue evoluir na troca de passes, consegue chegar próximo da área do América. O América não consegue sair, a marcação alta do Nacional, toda a bola do América, a tentativa de sair, ligação direta, e a outra alternativa de jogo do América é roubar essa bola na intermediária do Nacional, aconteceu 2 a 3 vezes. E não foram lances, falar que lances apertados, né? Foi erro mais técnico na saída de bola, numa virada de bola. O Nacional terça mais atenção, que vai controlar o jogo por completo, Monteiro.
1: Tá certo. Sônia, complementa aí pros nossos queridos ouvintes.
3: Mas não tem jeito, ele vai me desempregar, ué. Ele fala tudo, eu ia falar isso. Aqui, ô Monteiro.
1: Você viu?
3: Eu ia. Aquela desatenção do início do jogo, o Nacional já tá mais pegada, já prestou bastante atenção no que estava acontecendo. Deve ser o Adriano à beira do gramado ali, né? Orientando os meninos. Nacional já tem um controle de jogo. É, como o Rogério disse, ah, rapaz, agora foi o Rogério, foi o

0: Monteiro, o Nacional parece um time mais preparado, né? Era um time mais preparado, um time parece montadinho, né? Um time que joga de acordo com o esquema tático do treinador. E quando ele encaixa, quando está encaixadinho agora, Monteiro, só se for um descuido, como o Rogério disse, né? Só se for um descuido aí, um erro de passe, nessa transição aí, defesa, meio campo aí, que vai possibilitar eles alguma coisa. Defendendo isso, já está bem marcada essa bola longa deles, então fica difícil para o time dele jogar. E o Nacional está jogando bem. O problema do Nacional é o início, né? O início do jogo do Nacional, e parece que fica desatento. O início do primeiro tempo, início do segundo, finalzinho do primeiro. É só o que tem que prestar atenção, que é um time muito bom, um time bem montadinho, um time muito bem treinado, um time que sabe o que o treinador quer.
1: 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Mandando um abraço para o Tatim, também ligado comigo, lá no bairro A Primavera, sempre curtindo o futebol show da sua 99, a galera que tá ligada lá no bairro Santa Teresa, o Zé Geraldo, né? Também tá aí o de ouro, o meu querido Cará, já sintonizado com a gente. Obrigado pelo carinho, estamos sempre curtindo. Oh, que bom que estamos juntos nessa emoção. Alô, Leão do Pedro também liga com a gente. O Jadilson ligado, sempre curtindo o futebol show, tomando aquela geladaça aí também nos vasinhos da nossa cidade. Obrigado, tamo juntos, com muita emoção e com muito futebol. Se tem informação, eu aciono o meu repórter em nome de Líder Chevrolet.
2: Só pra reiterar o que vocês já falaram, o sol muito forte, né? Uma temperatura muito alta. Quem tá sofrendo nesse calor de Muré, porque chegou aqui há pouco mais de uma semana, é o técnico do time profissional, o Diego Coelho. Ele, encontrei com ele tá na cabine do lado aí, tá, Monteiro? Depois, no intervalo, de repente, a gente até troca uma ideia pra bater um papo com ele, pra, né? Para uma entrevista aí. Diego Coelho já chegou hoje reclamando do calor de Muré de novo, Monteiro.
1: Ah, meu caro amigo, mas quem realmente estava de boa, né? Fora desse calorão, sente, mas sente muito. Olha o América, tentou enfiada de bola, o goleirão chega lá. Rogério.
3: Ô, Monteiro, e para não perder a piada não, né? Coelho é aquele animal cheio de pelo, né? Que gosta de uma tocazinha, fresquinho, né? Então, assim, é normal sofrer, né?
1: Normal, normal. E o nosso querido Diego Coelho, que é o treinador nacional. Olha o Gui, tentou fazer o domínio, faltou um pouquinho de catega, deixou escapar essa bola, a bola enfiada ali para o Derek, bota no solo, vem com a dominada, tentou fazer o domínio, agora sim achou de primeira, show de primeira ali o jogador Carlão Rambota, botaram essa bola para rolar, novamente o Derek recebe, tentou fazer a passagem, aí quem deu o combate foi o Gui, melhor para o Derek, tocou um pouquinho mais atrás, Lohan recebe da equipe do América, vem com a dominada, o Panteirinha, bom de bola, toca de prima ali para o Capel bota essa bola lá novamente para o Dudu, Dudu acha espaço, mas quem achou espaço foi o Corto Nacional, cortou muito bem na hora de fazer a jogada e tirar a nota 100, nem a 10, nem enfiada para o Wesley, joga direto para fora, sem levar nenhuma complicação, bola para fora, favorável a equipe do América. Um abraço para Paulo de Souza, botafoguense, ele que locutou lá da nossa prêmio. Olha a equipe do América, enfiada de bola ali para o Dudu, no meio do caminho apareceu o pezinho com tranquilidade do Mikael, enfia essa bola ali para o Negueba, Negueba tá com ela, enfiada de perfeição ali do Gui para o Negueba, tira o tocarão no Nicolas, pode pintar o gol, é a concessão, ele bateu, goleiraço, fez um defesaço, jogando pra fora, deu como ela Romário de biquinho, hein, Silveira Machado?
2: É o melhor estilo esse Nacional, né, Monteiro? Aceleração no ataque, bola pro Negueba, que tinha ainda a opção do Nicolas, mas preferiu ali bater direto, defesaça do Matheus, ia ser um golaço se o Negueba convertesse. Matheus colocou pela linha de fundo, escanteio o lado direito de ataque, Gaúcho posicionado pra cobrança, Nacional na frente, 1-0, o placar de Aquila Seguros.
1: Com chimarrão, o chimarrão capricha, Gaúcho. Bota essa bola na zona da confusa por ali. Eu quero ver a bola subiu também ali o jogador que era ele, o Nicolas. No meio do caminho apareceu para fazer o corte a equipe do América. O chute é largo de Dondi, vai sobrar para Mikael. É só para a zaga primeiro, mas já não valia nada. Bastão erguido, trânsito impedido.
2: É, tava impedimento, tava voltando, né, ali da posição irregular. O auxiliar foi lá, nem hesitou, já marcou e tem pressa o América. Nacional 1-0 pro Coelho. O placar de Líder Chevrolet.
1: Tô abraçando também o Zé Renato, abraçando aí com certeza curtindo a gente, o Daciel, o Braizinho lá no Furo, lá no Porto, sempre ligado comigo, Devani, no bairro São Pedro, também abraça aí o Anísio, com sintonizado e curtindo o futebol show da sua 99, lá na Praça João Pinheiro. Eu tô abraçando o Francisco, ao Dário Tarcísio, lá pertinho ali da rua, Coronel Marcelo Rodrigues. Olha que o do América dominou, e na hora de chutar o Gabriel não caprichou, jogou por cima, mas de qualquer forma, uma bobeada única da defesa do Nacional, quase pinta o

0: empate, hein, Silvério?
1: É, o jogo é bom, né, Monteiro? O América vai em busca do empate. Agora o Gabriello teve uma grande oportunidade da entrada da área, meteu a perna canhota. Ela subiu mais do que ele gostaria, pra sorte do Nacional, que fica com um tiro de meta. Aqui na frente, 1-0, placar de Comercial 3C.
0: Lá em Cachoeira Alegre, tá ligado comigo o Roberto Flamenguista, também o Agostinho Pereira, o Ribeiro, ligado com a gente. Obrigado pelo carinho, tamo junto, Nacional no ataque, no Negão, no meio de dois jogadores, pode sobrar sim, sobrar pra ele, ele faria. Mesmo assim, com esse o corte, o defensor da equipe do América, que não tem outra alternativa, não jogar direto pra fora, arremesso manual para a equipe do Nacional. Tô abraçando também aí o Ricardo Duarte, o Luiz Alberto Ribeiro, vascaínos ligado, curtindo o futebol show da sua 99, onde quer que esteja, tamo juntos, porque aqui tem muita emoção. A família Bizarro também lá em Cachoeira Alegre, sintonizada comigo, tô abraçando o Roberto Camargo, o Rubinho Camargo, essa galera que sabe que aqui só tem emoção, vamos juntos. E vem a equipe do NAC, a equipe do América cortou, agora bora tocada aqui para jaqueta de número 7, que era ele, Lohan. Lohan enfiou, enfiou essa bola na tentativa de achar o Capel, deu um tranco ali no jogador Nacional, bola tocada para fora, arremesso manual para a equipe mineira fazer, é o Coelho de Belo Horizonte para fazer a cobrança. Se tem Diego Coelho, treinador da equipe Nacional, tem o Coelho, que é aí nada mais o animal predominante, né? Ele que é o mascote da equipe do América Mineiro. E vem ali o América novamente, enfiada de bola ali para Capel, tentou fazer o domínio, não dominou, escapou do controle, foi para fora. Agradece a equipe do Nacional. Com certeza, Monteiro, tem emoção, tem sim. Fala para mim, Silvério Machado.
1: Já até fazendo já, né, um pouco sobre o que vem pela frente, depois de enfrentar o América, o Nacional tem mais dois jogos por essa fase de decagonal final. No sábado, dia 12, tá? Vai pular semana que vem, que o campeonato para por uma semana. Então, no dia 12, sábado, o Nacional recebe o Itabirito, novamente aqui no Soares de Azevedo. E no sábado seguinte, dia 19, vai até a Cidade do Galo enfrentar o Atlético. Portanto, duas rodadas vão faltar depois desse jogo de hoje. Itabirito em casa e Atlético fora.
0: Olha o Vinícius pressionando por ali, depois do toque do Gui. Meu, Vinícius vai lá, continua fazendo a pressão. No meio do caminho, quem chegou para fazer o corte era o Christian, o zagueirão da equipe do América. Cortou, jogou para fora, arremesso manual para a equipe do América fazer a cobrança, que tocou por último, exatamente no Vinícius. Se tá comigo, tá numa boa, tô junto com você, onde quer que você esteja. Estamos curtindo. Alô, Papagaio, ali no bairro do Rosário, também sintonizado comigo. Tô abraçando essa galera, tá sempre curtindo a nossa transmissão. A Nádia Guedes também, né? O Haroldo, sempre ligado, participando do futebol show da Sol 99. Para o Rafael Melo, despassa essa bola para frente, tenta encontrar o jogador Caranicos no meio do caminho, chegou lá de prima, o zagueirão fez o corte no meio, no meio aí é do América, né? Corte recompensado ali com a capacidade do Christian, que lançou essa bola para frente, não fez o domínio. Lohan, melhor para a zaga do que o Nacional com o Tailan, que também não briga em serviço, joga para fora, ganha gratuitamente ali o arremesso manual, equipe americana, que vai com muita pressa, porque o Capel sabe que o resultado não lhe é favorável. Essa vitória do Nacional parcial vai colocando o Nacional na liderança novamente do Campeonato Mineiro Sub-20. Vai sonhando com a Copinha São Paulo. Quem sabe, hein, galera? Seria realmente uma conquista maiúscula. Vem ali o Dudu, cruzamento é feito, vai subir de cabeça. Apareceu por ali o cabeceio, mas o árbitro disse que tocou por último o jogador do Nacional. Ele tá dando escanteio, né, Silvério?
1: É, tá dando escanteio, último toque ali do zagueiro do Nacional, numa jogada perigosa, construída pelo América lá lado direito, bola na área, último toque da zaga nacionalina, escanteio lado direito, camisa 2, o Capel vai se posicionar para fazer a cobrança, o Dudu também tá chegando por lá.
0: Tô abraçando o Oséias, também ligado comigo, obrigado pelo carinho, onde quer que você esteja, tamo juntos, porque tem emoção, tem o Capel para a cobrança, também tá por ali outro jogador da equipe do América, quem vai bater? O Capel correu, bateu lá dentro, vai subir todo mundo, subiu a zaga do Nacional para fazer o corte, o Gui ajudando lá dentro da grande área, jogou essa bola para fora, já ultrapassou ali de vídeo gramado com tranquilidade, o América tem muito espaço, o Nacional sai devagarinho do seu setor defensivo, já não marca tão alto assim, vem esperando o América, vai tentar contra-ataque, que é com certeza o fundamento mais precioso que o Nacional vem praticando nesse campeonato, que é o contra-ataque. Lançamento esticado na frente, chegou o Tailão, fez o corte, tá com a dominada, recebeu a sobrecarga no meio do caminho, recuperou a equipe do América, ali o jaqueta número 5, era ele, o Walter Madeira, já enfiou de primeira ali, quem recebe o Gabriello na hora de fazer o cruzamento, por último, jogador do Nacional vai para fora. Arremesso manual, Silvério Machado.
1: Arremesso para o América, que tenta acelerar nesse finalzinho de primeiro tempo em busca do empate. Nacional vai vencendo 1-0, o placar de líder Chevrolet.
0: Despachou como deu por ali o Negueba, na tentativa de encontrar alguém. Encontrou foi o zagueirão ele, o Christian fez o corte para a equipe do América, atrasando para o goleirão Matheus. Hora certa, futebol show do meu Brasil. 15 horas, 40 minutos. E atenção, galera, confira comigo o tempo do jogo. Chegando na casa de 40 minutos de bola rolando. Etapa inicial, Campeonato Mineiro Sub-20 da primeira divisão. E no placar da 99.5
2: Nacional.
0: Tem um gol de Nicolas, 9
2: América
0: 0.
3: Amizade pra valer.
0: Abraçando o Claudinho Ventura Trigolô, também curtindo com a gente. Abraça aí o Jaimin, abraça também o Mauro Ventura Vascaíno, que está sempre sintonizado e acompanhando o futebol show da sua 99. Tem falta para a equipe do América, até para ter pressa, mas tem um jogador nacional caído para ali, parece que é o Tailão, Silvério.
1: Tá caído, o jogo paralisado, o jogador do NAC vai ao solo, os outros demais jogadores, né, aproveitam ali. O Adriano aproveita, na verdade, para passar ali instruções pro Negueba, que se hidrata também. Jogo paralisado nesse momento, posse de bola pro América, Monteiro.
0: Vou aproveitar então, chamar Rogério e chamar Sony. A equipe continua com tranquilidade no jogo, apesar desse último contra-ataque do América, quase surgiu o gol, né, Rogério?
4: É, Monteiro, olha como é que é importante você conseguir fazer uma marcação alta, né? Enquanto o Nacional conseguia fazer a marcação elevada, alta, é natural que você não consiga um tempo inteiro, você consegue 10, 15, 20 minutos, né? Até que a média do Nacional foi bem alta, até o tempo técnico, 27, 28, conseguiu marcar. O América não conseguia jogar, né? Então agora que naturalmente você baixa as linhas, nós já vamos aí para quase 40 minutos, é normal essa baixada de linha. Você permite ao América jogar mais o jogo, chegar mais no ataque com a posse de bola, que você está com a marcação baixa. Mas a marcação nacional, mesmo baixa, está encaixada, não está dando espaço. O que tem a virtude do América? Tem jogadores leves, né, Soninho? São muito rápidos. Mas aquela maturação que a gente vai conversar no intervalo. Mas são jogadores hábeis e rápidos, né? Então esse aí dá um pouquinho mais de trabalho na marcação do encaixe nacional.
0: Não deu para o Tailândia, né, Silvério?
1: Exato, não deu para o Tailândia, ele saiu ali, inclusive, carregado pela maca. O Samuel já está em campo. Sai então o Tailândia, meia dúzia. Entra o Samuel, número 14. Samuel é meio campista, né? Vamos ver como vai ficar essa disposição tática do Nacional. Quem vai cobrir o lado esquerdo, Monteiro?
0: O Sony perde o lateral, o titular, que é o Samuel, que é o Tailão, mas a bola enfiada na frente ali, o goleirão sair numa boa. Fala pra nós a saída do Tailão, se o Nacional perde em que nessa saída dele?
5: É porque mudou o esquema, né? O Gleison, que tava sobrando agora, vai virar o zagueiro. Aí você vê que o Mikael, que era o quarto zagueiro, vai virar o lateral esquerdo. E o menino aqui, o número 7, o mais rápido do time do América, né? É o cara que tá criando as principais oportunidades. Vamos lá, vem lá, Monteiro.
0: E vem o Nacional ali com o Vinícius, tocou de primeira ali para o Samuel de Oliveira Santos para bater. Perdeu. Mas tinha tudo para fazer o gol, é isso, Silvério?
1: Pois é, faltou mais tranquilidade, talvez, porque tá frio no jogo ainda, né? O Samuel, ele que é jovem, 17 anos, poderia ter dominado essa bola, né? Não tava com o corpo mais bem posicionado pro arremate, mesmo assim tentou a finalização. Ela foi para fora, foi uma boa oportunidade desperdiçada pelo Nacional, que vence por 1-0 o placar de Faminas.
0: Tá aí, você tá comigo, tá numa boa, é o futebol show da sua 99, vem comigo, eu vou sim, porque eu faço realmente aquilo que o meu ouvinte pede, elevar as emoções desse grande jogão de bola. Tô abraçando todo mundo, tá ligado comigo aí, a dona Arlete, com certeza tá curtindo, a dona Rita também no Bairro São Cristóvão, e vou falar em Bairro São Cristóvão, tô abraçando o Abidon, flamenguista lá do Bairro São Cristóvão, o Caliga Vascaíno, também tá ligado comigo, o Ceará tá sintonizado aqui bem no canal da 99.5, muita emoção, muito futebol. O Nacional tenta sair do jogo, mesmo assim a bola escapa do controle e vem para a equipe do América fazer o corte ali, sobra para o zagueirão, o Christian, aí sim, levanta a cabeça, dá um chutaço na frente, tenta achar o Caio Derek, foi muito forte, mesmo colocando gasolina azul no seu motorzinho, não consegue chegar e vai para fora. Se você está acompanhando, que beleza, hein? Seja muito bem-vindos, seja realmente o nosso cliente todo especial de audiência, porque fazer futebol com você do outro lado é muita emoção. E a gente faz com muito carinho e com motivação, que poucos sabem quanto bate o coração dessa galera da 99.5. 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Tô abraçando também, ligado comigo aí, o Vicente André, sintonizado da Lombico Doce, também a Adriana, a esposa dele, obrigado pelo carinho, tô abraçando aí lá em Antônio Prado de Minas, o Mirim, tá sempre sintonizado, o Roberto também, o Antônio José, o José Antônio, quantos e quantos estão sintonizados aqui no canal

0: 99. E vem comigo, que eu vou com o Nacional Guita. Eu tô fazendo o domínio, meio do caminho, apareceu ali, jogador aqui do Amé, deu um chutão pra frente pra ninguém. Melhor para o goleirão começar tudo de novo. 44 e 40. Claro que vão manter os acréscimos. Teve aí a paralisação da substituição do Tailan, também teve a paralisação para hidratação. Devemos ir até 50 minutos no mínimo. Mas o árbitro só conferiu porque estamos chegando na casa de 45. Vem a equipe do NAC ali com o Rafael Melo. Olhou, tentou achar espaço, ainda não viu pra ninguém. Pode tocar um pouquinho mais atrás, ou pode tocar ali do lado, tentou fazer a ligação na frente, foi corte feito com o Zanão cortando para a equipe do América, pode dar ali o contra-ataque, enfiada de bola para Lohan, Mikael foi lá, fez o corte, recebeu a sobrecarga, vai sobrar para o Derek, do jeito que veio, ele chutou fraquinho, bem colocado o goleirão do NAC, mas é profissar que o cara não tem bola perdida não, chuta de onde vem,
1: né,
0: Silvério?
1: É, ele é assim, né, Monteiro, agora talvez faltou até mais um capricho, vai o NAC.
0: Olha a enfiada de bola ali para Samuel, dominou no bico da chuteira, bota no solo, pode caprichar, o Gui pediu, tocou muito curtinho para Gui, tinha que caprichar. O Samuel, você entrou frio no jogo. Tem que colocar realmente aí mais determinação e, claro, né? Foco nessa bola. Vem ali o Dudu. De prima para Caio. Tentou fazer o domínio. Santa Armada aqui do América. Deu um giro para lá. Aí quem brigou pro meio do caminho foi o Samuel. Ele que entrou pra esquina. Acabou cometendo a falta. Falta marcada, assinalada em cima do Dudu. É falta no meio do campo. 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
1: Não, falar sobre o Samuel, né? Como eu disse, ele é o jovem, um dos mais jovens desse elenco do Nacional. Apenas 17 anos. É da região, né? Ele é ali do distrito, de um dos distritos da cidade de Vieiras. E fez um belo gol contra o Cruzeiro naquele empate por 2-2 há duas semanas atrás.
0: Com certeza, Samuel, 46 e 15. Você tá ligado comigo, eu tô abraçando também aí o Arauto Botafoguense, sempre se tornando o Wellington, também ligado comigo, o Miradouro. É, galera, o Nacional recebe, faz a pressão ali com o Gui. Goleirão não tem alternativa, dá um bico nela pra fora. Num lance muito legal, favorável à equipe do Nacional. O Gui parece que tá já sentindo um pouquinho do cansaço, né? O Silveiro Machado, o sol realmente tá pegando, hein?
1: É, ele tentou dar esse pique e o Matheus, o goleiro, né, ele protegeu pra fazer a defesa dentro da área, a bola ficou fora. Ele teve que fazer o giro, colocou pela linha lateral do jeito que deu, arremesso pro Nacional, Mikael, que agora, né, o Soninho já observou, vira o lateral esquerdo do Nacional, vai ali fazer a cobrança.
0: E vem o Nacional ali, Mikael fez a cobrança do arremesso manual para Gui domina, chega junto com pressão por ali, o Gabriel e despacha essa bola para frente, aí é a vez do Wesley, ganhar para a equipe Nacional, tentou o Vinícius, tentou dar um chapéuzinho, o Mikael foi lá, botou o pé, mas tirou na hora certinha, ganhou o arremesso manual, é o Nacional correndo para cima, o Mikael que sai da zaga, vem aqui para a lateral esquerda, cobriu o espaço deixado pelo Tailan. Deu um chutão para frente, América, Wesley, esse sim tem um sangue danado, tem muita vontade, com muita categoria, apesar do grandalhão, sabe, tem técnica, hein? O Nacional já recompôs seu setor defensivo, tentou fazer enfiado de bola, vai chegar ali o Rafael Melo com muita tranquilidade, que tenta fazer o domínio, aí na base da força, na base da vontade, na base do talento, o Melo despacha novamente, e o Nicolas vai correr, a zaga da equipe do América, deu um chutão, bate nos dois jogadores, o Nica briga, bate no ombro dele, o goleirão vai lá, faz o corte. Eu gosto disso, né? Porque pelo menos tem aquela vontade de ganhar o lance, né, Silvério?
1: É, não falta, né? Não falta para esse time do Nacional a vontade. E agora termina o primeiro tempo, Monteiro.
0: É, final do primeiro tempo, aos 48, mesmo com as paradas de TV, deu apenas 3 minutos de acréscimo. Também tá um sol tão quente que ninguém tá querendo mais do que isso,
1: não, hein? Ninguém achou muito ruim, não, hein, Monteiro?
0: É, ninguém achou ruim, cara. Até porque tem próximos 45 minutos e a tendência, como o próprio Rogério já disse, daqui para frente é dar uma esfriadinha, né, cara? Dá uma esfriadinha. Já ajuda aí, com certeza, essa garotada que, apesar da idade nova, tem corrido pra caramba, hein?
1: Monteiro, oi. Só aproveitando, né, os jogadores vão deixando o gramado ao final desse primeiro tempo. Os jogadores que estão aqui no banco de reservas do América fazem um trabalho de aquecimento. O técnico Esdras Araújo, se quiser mexer, ele tem à disposição o Pedro Lisboa, que é goleiro, o Felipe da Hora, lateral direito, o Filipão, volante, Gabriel Nunes, volante, o João Pedro, lateral esquerdo, o Pedro Belga, atacante, o Gabriel Santos, volante, o Rian, atacante, e o Derek, meio campista. São, então, portanto, 9 opções para o América, se quiser alterar. Já o técnico Adriano Almeida também tinha, né, 9 jogadores no banco, porque um já entrou, é o Samuel, entrou no lugar do Tailan, que saiu contundido, e as opções ainda, né, para o segundo tempo, Arthur Ventura, goleiro, Danilo, que é zagueiro, o Foguinho joga de lateral direito, também pode jogar mais como extremo, o JP é lateral, o Vinícius Martins, atacante, o Kreiler, atacante, Betinho, meio campista, e Enzo, atacante, são as opções, portanto, do técnico Adriano Almeida, que comanda o Nacional, por enquanto, líder, retomando a liderança do Campeonato Mineiro Sub-20, Monteiro.
0: Final dos primeiros 45 minutos, tá aí, né? nossos queridos comentaristas.

0: Isso, é bom ter dois, rapaz, que um vai suprindo a necessidade de complementar o outro. Rogério, em um minuto, como sempre, aquele pitaco, né, que podemos esperar o segundo tempo, que foi realmente esse primeiro tempo.
1: Bom, Matheus, como eu sou um cara bonzinho, vou deixar pro Sonir fazer esse resuminho
0: em um minuto.
2: Monteiro, um começo de jogo um pouquinho, né, displicente o time do Nacional, os primeiros 10 minutos, como é normal, depois firmou, teve chance de fazer um, né, errou o Gregueba, logo em seguida fez o gol, depois tiveram mais duas chances e não conseguiram complementar, mas em resumo, o Nacional depois que firmou, matou a bola longa deles, né, com a sobra, e eles não tiveram mais chance. Agora no finalzinho o Nacional parece que cansou um pouquinho, né, vamos ver o que, que vai acontecer, e também perdeu o lateral esquerdo Tailan. Então você acabou improvisando, que tirou o Mikael, botou aqui na lateral esquerda, acabou voltando o Gleison um pouquinho. Então ficou um pouquinho complicado. Agora vamos ver se vai dar certo. Vai dar resultado, né? Vai dar resultado. O time Nacional tem jogado bem, tá bom?
0: Legal. Tá, então, as primeiras falas de o Sony Marinho. Agora deixa eu fazer um registro aqui de uma nota muito triste, né? Recebemos comunicado agora há pouco do falecimento do Gerson Araújo, um dos grandes comunicadores do Rádio Sertanejo. Trabalhou na nossa emissora por muitos e muitos anos, fez apresentações inclusive aí em muitos palcos da nossa cidade, até fora da nossa cidade, e hoje lamentavelmente acabou nos deixando, né? Fica aí o nosso reconhecimento por esse grande talento comunicador que por muitos anos aí elevou a sua voz a milhares e milhares de ouvintes, principalmente no horário mais cedinho, né? Ele abria a rádio de manhã cedo por volta das 5 horas, ou seja, chegava às 4 para poder abrir às 5 e fazer com que os nossos ouvintes recebessem muitas músicas de qualidade e também com certeza recebendo muitas informações. Então aos familiares, aos amigos do Gerson Araújo, fica aí também os nossos sentimentos, nossos pesares, para que todos possam receber da graça de Deus o conforto necessário a cada um e a cada um que viveu aí com o Gerson Araújo. Está aí nossos sentimentos e os nossos pêsames aos familiares. Legal? Vamos aí aos nossos estúdios trazer os nossos comerciais. Logo em seguida voltaremos para que Rogério Lúcio e Marini faça o comentário, resumo completo que aconteceu nesses primeiros 45 minutos, de 1 para a equipe do Nacional, 0 para a equipe do América Mineiro. Até já.

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0: Nacional América.
1: Olha o futebol da Muriel aí, gente.
2: É, meu caro amigão, neguinho da Beija-Flor mandando seu recado aqui em Muriaé, 15 horas e 57 minutos. Tivemos encerramento do primeiro tempo aqui no Soares de Azevedo, de 1 para a equipe nacional, gol assinalado pelo Nicolas, camisa 9, 0 para a América. Agora sim, eu vou trazer os meus comentaristas, né? Para que eles possam analisar para todo mundo que está ligado com a gente aí, não são poucos não, hein? O que que representa essa vitória, o que que realmente o Nacional fez para parcialmente estar vencendo o jogo. Necessário essa explicação, uma explicação lógica dos nossos comentaristas, Rogério Lúcio e Sony Marini.
3: Bom, Monteiro, já vou te falar, o fofoqueiro do Sony Marini tá ali, ó, fazendo fofoca com o Adelmo. Ali, abandonou o posto dele.
2: Ah, rapaz.
3: Não dá não.
2: Mandou
3: Silvério,
2: um balão nele, pode?
3: É, pois é, se o Silvério tiver aí pagando ele aí para tirar uma...
2: Uma casquinha
3: do salário. É, uma multazinha nele, 10%, olha lá. Tá lá, tranquilo, ele, Adelmo. Aí, conversa pra cá, conversa pra lá, né, Monteiro? Mas vamos lá. Nacional 1, América 0. Pra abrir a nossa conversa, o Silvério citou na abertura, Monteiro, a situação do América, né? A situação do América na Série B, a dificuldade de atleta. E não tem jantar grátis, né, Monteiro? Não tem almoço.
2: Não tem.
3: Não tem almoço, dirá jantar grátis. Então, assim... Você precisa utilizar jogadores da base, quer dizer, jogadores maturados do sub-20. Você abre mão para o profissional, que é normal. Você usando jogadores sub-17, obviamente, você vai ter uma dificuldade maior, né? E o América teve essa dificuldade no jogo hoje. A gente viu, antes comentou até a maturação de jogadores. A gente vê uma diferença, eu particularmente, depois que veio com o Soneiro aqui, eu vejo uma diferença de maturação dos jogadores do Nacional. O que, que é? Desenvolvimento já de jogo, de futebol, os cortes na bola, as coberturas, né? Você vê do Nacional melhor e você vê também a parte física do Nacional melhor que a parte do América, né? Mas isso no jogo é muito relativo, ele pode funcionar ou não funcionar. Primeiro lance do jogo foi do América, então uma baita defesa do Dida, nós comentamos aqui, o Silvério retratou, e depois dessa defesa, a partir dos 5, 8 minutos, o Nacional começou a entrar no jogo, e o primeiro ataque do Nacional, ele abre o placar, né? Abriu o placar, ele deu um conforto ao Nacional para o jogo. O Nacional, ele veio com a marcação alta, marcou muito alto o América, principalmente até a parada técnica. Isso aí deu uma tranquilidade de jogo ao Nacional grande, porque você ganha de 1-0 marcando alto, o América não conseguia fazer transição com posse de bola. O América invariavelmente fazia bola longa, bola espetada, né? Tinha momentos em que não tinha cobertura, então o América conseguia sair nessa situação, mas invariavelmente não cria oportunidade de gol, né? O Nacional, primeiro tempo, muito controle do jogo, foi evoluindo esse controle, o meio campo de mais encaixe de bola, um ataque com mais jogadores, e o Nacional ficou soberano no jogo até a parada técnica, né? A partir da parada técnica é natural esse nível de marcação alta, que é mais difícil, você não consegue manter essa marcação alta por um tempo maior, e o Nacional começou a baixar as linhas, natural, você faz 1-0, primeiro tempo, sol de 3 horas, sol de 15 horas, nós temos o tempo seco e o sol quente. Então isso aí, há um desgaste,

0: produz um desgaste maior no jogador. E quem faz marcação alta, ele desgasta mais nesse sentido. Ele dá trabalho ao adversário de jogar, diminui o espaço, mas você se desgasta também nesse sentido. E foi o que aconteceu. A partir dessa baixada de linha, o América conseguiu fazer transição com a posse de bola. Nacional baixou, o América tentou jogar em algumas oportunidades, finalização de fora da área, mas não conseguiu concretizar. Você teve a lesão do número 6 do Nacional, o Tylan, aí mudou um pouquinho, porque o Nacional basicamente, com a parte ofensiva normal que a gente já conhece, ele fazia uma marca, fazia defensivamente quase que três zagueiros. Você tinha o Wesley, você tinha o Mikael e você tinha o Rafael Melo. Então três jogadores fazia um terceiro zagueiro com os dois laterais postados, então o meio campo ele tinha mais jogadores, né? Subia a marcação e você tinha um volume mais de jogadores. Com a saída do Tylan, veio o Mikael para a lateral esquerda. Isso aí deu um espaço na intermediária para o América trabalhar, mas já foi a reta final. Provavelmente, né, o técnico nacional ele vai fazer esse reposicionamento agora, porque senão ele vai perder, porque basicamente ele tem três atacantes, o Gui é o quarto que encaixa, aí são dois para o meio campo. Você não tem mais três jogadores no meio campo. Você vai ter dois jogadores e invariavelmente vai dar mais espaço ao América. Eu acredito nesse sentido que o técnico nacional vai fazer esse reposicionamento, porque senão o jogo ele sai do controle, porque você vai ter mais jogadores na frente, mas na sua recomposição e com menos jogadores pode ter um risco nesse sentido. Um jogo muito seguro do Nacional, mesmo na reta final baixando as linhas, o Nacional conseguiu controlar o jogo, né? Terminou bem, um jogo tranquilo, sem passar dificuldades. Você vê uma possibilidade de contra-ataque do Nacional possível. Você vê uma fragilidade defensiva do América. Você tem o número 4, o Isaac, e o número 3, o Christian. São jogadores que invariavelmente, bola longa, eles não conseguem o corte. Defensivamente, eles têm dificuldade de um corte mais seguro, como é natural de jogadores. Então, o contra-ataque nacional, se caprichar, ele vai ficar desenhado nesse segundo tempo. Chegou o Sony Marini aqui na cabine, ele estava fofocando ali com a Delmo. Vai lá, Sony Marini.
1: Eu gostei do time do Nacional, principalmente no período de intermediário, né? Dos 10 até os 40. Aí os 40 de novo deu uma caidinha, mas é um time que está bem treinado, é um time que você vê que já tem uma proposta de jogo. Então quando você vê um time com esquema tático definido, é difícil. E outra coisa, ele mudou agora, vamos ver se vai funcionar também, né? Rogério e meus amigos aí que estão vendo o jogo aqui do Nacional, mas quem não está, ele mudou porque ele perdeu o lateral esquerdo, o Tailan, que marca muito e consegue chegar ao ataque. Só que parece que estava sentindo que pediu umas duas vezes lá para ser atendido, né? E depois saiu, aí mudou o esquema, porque entrou o Samuel um atacante, você viu que mudou tudinho. O Gleison que estava jogando de volante já voltou para zagueiro, aí o Mikael, que era o quarto zagueiro, já virou lateral esquerdo. Então deu uma mudada no esquema. Agora a gente espera que o Nacional entre no segundo tempo, e sem aqueles primeiros 10 minutos aí, que o Nacional fica assim meio apático e acaba acontecendo vários lances de perigo, como hoje o Dida salvou um lance, e não foi o América que criou, não. Foi o Nacional que possibilitou isso, porque o Nacional perdeu na hora de transição no meio da zaga aqui, foi tocar de zagueiro para volante iniciar as jogadas ali, fazer a ligação com o meio campo e perdeu essa bola. Perdeu e o Dida saiu e numa defesa espetacular, né? Abriu a perna e conseguiu a proeza e a bola bater na perna dele. Então é o seguinte, o Nacional não pode continuar dando esses molhos. Agora, vamos ser sinceros, é um time que está bem armadinho, um time que está bem treinado, um time que sabe o que é, um time que tem a proposta do jogo. Vamos ver com o segundo tempo agora, com essa mudança de mudança tática, né? Mudança de esquema de jogo, se o Nacional vai continuar jogando bem como jogou o primeiro tempo.
0: Então, Sônia, eu fiz um comentário, Rogério, Fala, Silveira.
2: É só para informar que vai ter mudança no América. Na verdade, duas mudanças. No Coelho sai o Walter Madeira, número 5, para a entrada do Gabriel Santos, 18. Portanto, Gabriel Santos, 18, no lugar do Walter Madeira, volante por volante. E sai também o Lohan, número 7, para a entrada do Pedro Belga. Pedro Belga, camisa 17, atacante, é o artilheiro do time na competição. Pedro Belga, portanto, sendo acionado neste momento pelo técnico Esdras Araújo.
0: Monteiro, a gente vai acompanhar aqui. Vocês fizeram a entrevista ontem com a comissão técnica do São Pedro, né?
3: Sim.
0: Em relação à Copa do Café. Então a gente vai, pelo menos o primeiro tempo, acompanhar aqui, passar para os ouvintes, né? Tem 1 minuto e meio de jogo em Ervalha, Montanhês 0, São Pedro 0, né? Vai lá, Monteiro.
3: Tá valendo, galera, e bola tá rolando e tá comigo o Futebol Show da sua 99. Bola ali com a equipe do América no seu setor defensivo,

0: já transou essa bola à frente, o Christian fazer, fez a ligação ali, entrou agora há pouco, já duas novidades aqui do América. O Silveira já confirmou para você, tem aí Gabriel Santos 18 e o Pedro Belga 17 saindo, o Walter Madeira número 5 e também o Lohan, camisa número 7, estrelas novas brilhando na equipe do América aqui nesse campeonato sub-20,
1: Monteiro,
0: a primeira divisão, chamou, falou.
1: Sobre o Pedro Belga, né, eu disse, ele é o artilheiro do América no campeonato mineiro sub-20 com 5 gols e ele fez outros 2 no campeonato brasileiro, né, da categoria sub-20, então, os 7 gols na temporada, vice-artilheiro do América no geral, atrás apenas do Júlio César, que hoje está com profissional.
0: Olha o América ali com o Derek, recebeu o passe ali do Belga, veio ele, tocou de primeira, na cara do Cleber, bateu, defendeu! Goleiro Dida apareceu como sempre, já elogiado pelo Rogério aqui, que tem realmente uma colocação muito perfeita e vem confirmando essa situação, né, o Silvério Machado?
1: Parece um déjà vu do começo do jogo, né, do primeiro tempo, o Nacional desligado, o América chegando com um poder de finalização e grande defesa do Dida, tem escanteio, o Coelho lado direito de ataque.
0: Olha o Coelho, o América para a cobrança do escanteio, tá lá o Capel para a cobrança, levantou essa bola ali dentro, vai subir, quem subiu? O zagueirão da equipe do América tentou chegar ali para fazer o tiro direto de cabeceio, era ele o Zanon, a bola raspou seu cabeça e foi para fora, o cabeção não acertou não, é só tiro de meta favorável à equipe do Nacional, que não tem pressa nenhuma para começar a jogar ali com o Dida, o Atos já acionou seu apito ali para que possa realmente botar o balão de jogo, agora sim está ali o Wesley, segundo o Wesley, o jogador do América não está na posição correta e realmente o Derek não estava dentro da grande área, tumultuou na saída, agora sim o Dida despachou essa bola para frente, o famoso estilingaço, vai chegar ali o Negueba no meio do caminho, apareceu o Capel, cortou para a equipe do Nacional, melhor dizendo para a equipe do América, a bola foi para fora, em arremesso manual para a equipe do NAC, Mikael na cobrança, ele que de zagueiro passou a ser aí o lateral esquerdo da equipe do NAC, quando machucou o Tailan, e se você sabe que aqui a gente fala que o ouvinte sempre é prioridade, depois do ataque do América, vou chamar a galera que tá comigo no WhatsApp, vem lá o Dudu, o jaqueta número 10 da equipe do América, deu uma elasticada por ali, vai fazer o corte a equipe do Nacional e sair jogando com o Rafael, jogou a bola pra frente, vai tentar achar o Gui, não achou o Gui, achou foi o Samuca, bota no solo ali o Samuel, devolveu a bola ali para o Nicolas, não foi no combate, não conseguiu vencer essa batalha, melhor para o Dudu da equipe do América, toca de primeiro ali para o Belga, vai quem sabe pode fazer o cruzamento é feito, mas a zaga despacha e foi pra fora, em escanteio para a equipe do América fazer a cobrança, Dudu, jaqueta 10, o responsável para levantar essa bola ali na meta do goleirão Dida, toda a rapaziada defensiva da equipe do Nacional tá ligadaça, já ligaram o radar, satélite sintonizado para que realmente não seja surpreendido, vem aquela bola para viajar, bota a bagagem nela para ficar pesada e viu o Melão, com certeza levantada ali, subiu todo mundo, ninguém achou nada, quem tá comigo aí no WhatsApp, alô, alô galera, boa tarde.
2: Boa tarde, Sorim, Rogério, Silvério, Machado. Pois é, Silvério. O Nacional não pode recuar, Silvério. Que isso? Avisa, Silvério. E outra coisa, Silvério. O Nacional estava jogando tão bem, marcando alto, o Negueba e o Nicolas, né? Atacante muito bom. O Nacional não pode ficar recuando agora. E temos que fazer mais um para tranquilizar. Vamos que vamos. Estou na audiência. Tá bom, Monteiro? Manda um abraço pro meu amigo de ouro, lá no Santa Terezinha. E amigo de longos anos. Uma boa tarde para todos.
0: Beleza, tá aí o nosso ouvinte sempre participando com a gente, né? Mandando um abraço pro Diouro, ele que fez aniversário ontem aí, rapaz. Parabéns para essa galera do bairro Santa Terezinha, especial para o Diouro. Hein? É o Zé Narciso ligado comigo. Obrigado pelo carinho. Um vozeiraço, rapaz. Nossa mãe, estrondoso, hein? Obrigado pelo carinho. Com certeza acompanhando aí a transmissão da sua 99. Tem mais alguém na linha? Manda pro ar. Boa tarde.
3: Fala, meu amigo Monteiro. Roberto, que ele vai ficar alegre. Obrigado pelo alô que você tá mandando pra mim aí. Mandou quarta-feira, tá mandou agora. Eu tô sempre ligado, sempre na escuta, hein? Um abração pra vocês. E esses meninos da Nacional aí, se eu tivesse a visão boa, eu ia assistir um jogo, porque a gente sente aqui, no, vocês narrando aí, que a garotada tá 100%. Vai sair craque daí, hein? Opa. Um abraço pra vocês aí.
0: Beleza, meu amigo. Obrigado aí pelo carinho, pela audiência, pessoal de Cachoeira Alegre, sempre sintonizado. E tem mais gente na linha. Alô, alô, boa tarde.
4: Silvério, boa tarde. Eu ia comunicar com o Monteiro, mas não tem como comunicar com ele. Você fala com ele pra mim que eu sou fã dele, nota 10. E vai ser 2-0 do Nacional.
0: Falou, meu querido Geraldo Planalto. Rapaz, isso motiva a gente cada vez mais a fazer um trabalho voltado pura e simplesmente para realmente agradar a todos os nossos ouvintes. Obrigado, tá, Geraldo, pelo carinho e por estar sempre prestigiando a equipe da 99. Aqui a gente faz numa equipe, né? Todo trabalho que sai bem feito ou mal feito, como queira julgar, é sempre a nossa equipe da 99. E a gente procura fazer o melhor. Podemos errar porque somos também seres humanos, mas com certeza procuramos acertar. Muito mais obrigado pelo carinho a todos vocês que estão sempre participando com a gente, aí mandando o seu alô, né? E sempre também nos motivando ainda mais para fazer o nosso trabalho. Obrigado,
5: amarelo.
0: Amarelo para quem? Fala para mim.
1: O Gabrielo, não é Gabriel, Gabrielo, camisa 8, foi por reclamação, tá? Ficou ali reclamando, talvez, né, cobrando ali do árbitro para que ele acelerasse o jogo. E o Gabrielo, então, camisa 8, ele toma o cartão amarelo. Não éramos pendurados, tá? No América, o América tem 3 pendurados: o Capel, o Christian e o Caio Derek. No Nacional, os pendurados são Mikael, Rafael Batista e Gui.
0: Tá certo. 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Olha aqui o do América. A bola sobrou ali para fazer o chute. Bateu! É gol! América! Um gol que realmente foi desenhado. Algumas falhas de marcação e apareceu ali para fazer o gol. Isso, Vera Machado?
1: Exatamente, apareceu ali entre os zagueiros. Estou esperando aqui para confirmar a numeração, ô Monteiro. Quando veio da esquerda para dentro, tirou o primeiro zagueiro e depois tocou na saída do goleiro. Dessa vez, sem chances para o Dida. É gol de empate, é gol do Coelho. Tudo igual aqui no Soares de Azevedo.
0: É do artilheiro, né?
1: Um para o Nacional, um também para o América.
0: É o Belga.
1: Ele que entrou agora há pouco, né? O Pedro Belga, a gente falava, né? Artilheiro do América na competição, agora 6 gols dele no Campeonato Mineiro Sub-20. 8º dele na temporada, entrou e já deixou a marca, Monteiro.
0: Pedro Belga, o homem que sabe fazer gols, empate aqui no estádio Soares Azevedo. 1-1. Quem tá na linha, boa tarde.
6: Boa tarde, meu amigo Monteiro. Aqui é o Paulo Messias do bairro Santa Terezinha. Boa tarde também, Silvério. Então, as equipes da Rádio Muriaé, essa transmissão maravilhosa aí. Eu sou botafoguense, mas eu estou torcendo por Nacional, sim? Vamos lá, Nacional.
0: Nacional, não! É, Paulo Messias, né, que falou com a gente. Obrigado pelo carinho no bairro Santa Terezinha, sempre ligado comigo. Alô, São Jorge da Reciclagem também no Santa Terezinha. É, São Jorge também ali na descida do Morro da Bucana, sempre sintonizado com a gente. Obrigado, tamo juntos, hein? Com certeza trazendo as emoções para você do futebol do tamanho do coração do Brasil. É, tem falta para a equipe do Nacional, tá ali o Gaúcho para a cobrança. É aquela famosa, né? Que pode viajar e de repente o Nacional buscar mais um golzinho para continuar vencendo, porque cedeu o empate. Pedro Belga empatou na casa de 7 minutos e meio para a equipe do América. Tá ali o Gaúcho para a cobrança desta falta. Aquela bola que vai viajar ali dentro. Vai subir o goleiro! Com permissão de todo mundo, o Matheus foi lá e catou firme sem dar sobra. Tá comigo, tá no Futebol Show. Vem a equipe do Nacional por ali, vinha o América novamente com o Pedro Belga, já fez o corte no meio do caminho, o defensor da equipe do NAC atrasou a bola para o goleiro Dida. O Dida tá com ela lá, olha o espaço, pode dar um chutão pra frente, estilingou em direção ao ataque do Nacional, vai fazer o corte, o América recuperou a equipe do Nacional com o Vinícius, tenta enfiar essa bola ali para o Negueba. Negueba dá uma arrancada, recebe a proteção do Capel, mas aí a bola vai direto para fora, só remesso manual para a equipe do América, dominam, já tocou essa bola ali para o zagueirão
1: Monteiro.
0: Christian. Christian não tem muita correria mais. Se tem informação, eu vou com o Silvério Machado em nome de Aquila Seguros.
1: É, com esse gol sofrido.

0: sofrido, né? O Nacional vai chegando a 12 pontos e não retoma a liderança. Ele até empata na pontuação com o Coimbra, só que o Coimbra tem 4 vitórias, o Nacional tem 3 vitórias e por isso vai ficando na segunda colocação. Lembrando, né, que pode até perder mais posições com a sequência da rodada, já que amanhã o Atlético pega o Boston City e o Atlético recebe o Betim.
1: Tá certo, mas o Nacional vai vencer, hein? Pensamento positivo, porque dá prazo, tem muita coisa pela frente, apenas 10 minutos de bola rolando. E pra falar nisso, hora certa, futebol show do meu Brasil! 16:16. E atenção, galera, confira comigo o tempo do jogo. Chegando na casa de 11 minutos de bola rolando, etapa complementar Campeonato Mineiro da Primeira Divisão aqui no Soares de Azevedo e no placar da 99.5. Nacional tem um gol de Nicolas. O América tem um gol assinado pelo Pedro, é o artilheiro do América. Dou bola cheia para todos vocês, queridos ouvintes, estão sempre sintonizados. Olha a equipe do América ali, quando o Dudu domina, já enfiou essa bola no meio do caminho, apareceu a zaga, cortou, tocou de primeira ali para Rafael Batista, enfiada de bola esticada na frente para Samuel, vai correr o Negueba, vai chegar também o Cristian ali, o zagueiro, deu espaço, atenção, o Negueba quase que ganha essa bola, na vontade e na pressão, jogada a bola na frente, Rafael foi lá, tentou fazer a jogada, não deu, também o Rafael Melo foi lá, não conseguiu, recebe a carga de 2 jogadores da equipe do América, na hora de fazer o corte fez errado, o Pedro Belga recebe essa bola, ganha, pode tocar para o Derek, jogou lá dentro, vai sobrar para o Nacional fazer o corte, fez o corte o Rafael ali, apareceu com muita força, com muito peso, acometeu a falta e falta dali perigosíssima, hein, Silvério Machado?
0: Falta que pode ser perigosa de verdade, tá, Monteiro? Ela é mais frontal ali, o Rafael Batista foi para a dividida, chegou um pouquinho atrasado e acabou atropelando o jogador do América, a distância me pareceu o Dudu, o América então tem uma falta a seu favor, tudo igual aqui no Soares de Azevedo, 1-1 placar de Áquila Seguros.
1: Daqui a pouco, após a falta, eu vou chamar os meus comentaristas, vão mais uma vez colocar os ouvintes aí, os torcedores do Nacional, a par do que está acontecendo e o que representa esse gol inicialmente aí do segundo tempo, quando a coisa complica, né? Capel na cobrança da falta. Ele é o homem que bate tudo, bate escanteio, bate falta. Tem 4 jogadores na barragem humana do Nacional, protegendo aí o canto esquerdo, goleirão Dida. E o Dida vai ficar no meio ali para realmente não ser surpreendido. Os jogadores altos da equipe do Nacional faz ali a barragem para complicar, autorizado a cobrança da falta. Correu o Capel, bateu, a bola foi para fora, mas fez o rua, galera. Agora se deixa acionar Rogério Lúcio e também Sony Marini na casa de 13 minutos. Parece que o América voltou um pouquinho melhor e conseguiu o seu gol muito rápido, hein, Rogério?
2: Então, Monteiro, e agora tá melhor no jogo. Aquela a saída do Tyler com a entrada do Samuel, você tirou um lateral por necessidade, por lesão, e colocou um atacante. O Nacional, ele vinha variando, mas ele utilizava praticamente 3 zagueiros. O Wesley fazia o terceiro zagueiro, flutuava, fazia o primeiro ou o segundo volante. Você tinha muitos jogadores no meio, então você tinha mais volume no meio, você tinha consistência. Ao fazer a substituição, dá a impressão para mim que o Nacional abriu o meio. Tá sendo substituição agora.
0: Vai lá, Rogério.
2: Aquele ganho de mais jogadores no meio que dava controle de jogo Nacional, que dava marcação melhor, ela acabou. Então o América começou a achar mais espaço no círculo central, na intermediária do Nacional. E consegue ganhar mais bolas nas disputas e ter mais espaço para o arranque. Então o jogo saiu da mão do Nacional do jeito que estava no primeiro tempo, Monteiro.
0: Matheus. Oi. As trocas, 2 trocas. Vai primeiro o Nacional.
1: O Nacional tá ali com o ataque, o América já fez o corte e tá com o Wesley, sim.
0: Confirmando então as mudanças no Nacional, entraram Betinho, camisa 19, no lugar do Gui, número 10. Então saiu Gui, número 10, para a entrada do Betinho, 19. Também saiu Vinícius Mineiro para a entrada do Kreiler, número 18. Vai, Branco.
1: Olha o Nacional com a possibilidade de fazer o gol novamente. Agora só vou para quem? O Betinho. O goleiro apareceu milagrosamente e fez a defesa, Silvério.
0: E era essa dupla que acabou de entrar, né, Monteiro? Quando eu estava falando aqui, né, das substituições, o Kreiler ajeitou, o Betinho finalizou, o goleiro defendeu em 2 tempos. Então vai primeiro ataque do América.
1: Chegando ali para fazer o chute, o Derek. Colocadíssimo o goleirão da equipe do Nacional. Agora se emocionou o Soninho também. Vai dar. Olha o Nacional novamente no ataque. Já fez a defesa, o corte. O Cabelo por lá tentou ganhar essa bola, ganhou. Tocou de primeira, o Cabelo vem com ela dominada. Pode fazer o cruzamento, não tem ninguém. Pode tocar um pouquinho mais atrás para o Betinho. No que pediu, recebeu. Vem o Nacional ali com o Negueba. Tocou aqui para o outro lado, para Samuel. De longe, pode chutar. Chutou, mas a bola subiu demais. Agora sim, vai, Rossoni. Senão você não fala, meu querido.
3: Não, voltou melhor a América, tá? A gente vem a bater na tecla que os primeiros 10 minutos do Nacional são de desatenção. Fica um pouquinho desligado e aí teve duas chances o dia de...

0: não estão trabalhando, estão jogando a bola longa.
1: Tá
0: certo. E o esquema foi modificado e não está funcionando, não. Melhor, nesse momento agora, melhor o América.
1: É, e vai receber cartão ali o Negueba.
2: Até deu caiu o cartão ali do lado.
1: Mas vai receber porque ele deu sem bola praticamente, né, Silvio?
2: É, e ele tá reclamando ali que teria tomado uma cotovelada, ele fala ali com o árbitro, mas cartão amarelo, mais um no jogo, primeiro para jogadores do Nacional, Negueba, camisa número 11.
3: E o jogo, Monteiro, igual o Soninho falou, não funcionou aquela troca com a entrada do Samuel, e o jogo virou trocação, né, ô? Saiu do controle do Nacional do primeiro tempo, que ele tinha um controle, marcação alta e controle de bola, e depois baixava as linhas e tinha contra-ataque. Agora ficou aberto, o empate virou trocação. As duas equipes estão com espaço para atacar, e vai o América.
1: E veio o Dudu no chute, acertou! Gol! Dudu, camisa 10, na intermediária, praticamente uns 5 metros fora da grande área, pelo lado direito, chutou forte, um pedardo, o Dida foi e não achou, vira do América, aqui no Soares de Azevedo, América agora tem 2, o Nacional 1, fala pra mim, Silvério Machado.
2: É, o Rogério e o Soninho já estavam dando o que estava acontecendo no jogo, né, o América voltou melhor pra segunda etapa, empatou, e agora um golaço, né, um golaço realmente do Dudu, garoto ainda da categoria sub-17, chegando agora pro sub-20, encheu o pé de fora da área, um golaço, tirou a camisa, tomou o cartão amarelo, mas felicidade aí para o camisa 10 do América. O Coelho tá na frente, 2-1 aqui em Muriaé, Monteiro.
1: É, o Coelho vai virando o jogo em cima do Nacional aqui em Muriaé. É, volta a dizer que realmente quando joga em casa não consegue fazer o mesmo jogo que faz fora, hein? E vai recebendo a virada. Claro que tem muita coisa pela frente, mas de qualquer forma, vale o registro que o América não entregou e acabou aí nas bobeadas, nas fraquezas de marcação do Nacional, acabou virando o jogo. Agora América tem 2, Nacional tem 1. Vem ali o Nacional novamente com o Negueba, tocou o curtinho ali para o Robertinho, para o Betinho, virou essa jogada para Samuel. Samuel para tocar aqui, não tocou, recebeu, deu um giro, lá para o outro lado para Mikael. O Mikael pede, recebe. Ele que agora já não é zagueiro mais, é lateral esquerdo, tocou de primeira para o Robertinho, novamente ali para Samuel. Samuel está com a dominada, pode virar, virou, achou o gaúcho, sozinho, bota a bola no solo. Vem o cruzamento, na hora de bater para cruzar, marcação perfeita ali do camisa 17, o Pedro Belga, que joga para fora em escanteio para a equipe Nacional. Tá na hora do Nacional buscar o seu gol de empate para novamente entrar no jogo pela vitória. O cruzamento é feito lá dentro, subiu a zaga, fez o corte, vai sobrar para quem? Pro Nacional, aqui já praticamente perto da linha que divide o gramado com Samuel tocou de primeira, pode tocar novamente mais embaixo ali, achou o Negueba, deu a virada de bola aqui para o zagueirão, bateu ali para cruzar para quem? Zaga do América aparece e faz o corte. Ela transou toda a linha que estava por ali, soltinha, e ninguém apareceu para dar um toque. Recebe o gaúcho, novamente Nacional, pode pintar lá dentro do outro lado, vem ali com o Negueba, abriu o Negueba, achou espaço, pode chutar, não chutou, agora sim bateu, bate na zaga, tocou novamente ali para o Wesley, a bola vai saindo, será que sai? Arremesso manual para o Nacional fazer a cobrança. O Nacional acorda novamente pro jogo. Ao levar o segundo gol, vem buscar o gol de empate. A galera tá com certeza fazendo aquela oração perfeita para chegar aí o segundo gol. Vem que vem. O Mikael vai lá, jogou lá dentro, vai subir para o Wesley, vai sobrar para quem? A zaga da equipe do América despachar. Recupera novamente ali o equipe do Nacional com o Rafael Batista, bota no solo, tocou de primeira para Mikael, vai pintar o cruzamento ali dentro, vai pintar o cruzamento, mas a bola foi muito fechada. Especialmente com facilidade para o goleirão Matheus cortar essa bola. Deixa eu chamar novamente os meus comentaristas. Vê que muda de um minuto para o outro. O Nacional volta a jogar, Rogério?
3: É porque aí o América vira o jogo, né, Monteiro? O Nacional precisa correr atrás e a equipe adversária ela toma uma postura defensiva. Que agora eu virei o jogo, né? Eu vou explorar os contra-ataques. O que eu tinha comentado é que aquela substituição do Tylon, ela mexeu com a estrutura do Nacional, estrutura tática. O Nacional ficou com menos jogador no meio campo e menos jogador na defesa. E começou a dar espaços para o América. Tanto que o América tinha transição favorecida porque tinha menos jogadores. O Nacional colocou quase que basicamente com o Samuel quatro atacantes fixos. E falta, a conta não fecha. Falta jogadores no meio, por isso o América tem o espaço.

0: Agora, um reposicionamento, uma virada do América, o Nacional vai sair pro jogo. E você, o América tem um time rápido. Tem um time mais novo que o Nacional, sim, mas tem um time rápido. Então o jogo ficou... saiu do controle tranquilo que o Nacional tinha no primeiro tempo. E Monteiro, informando aqui a Copa Ervalha, né? São 22 minutos do primeiro tempo. Esporte Clube Montanhês 1, São Pedro 1.
1: Eu sou o Nico, complementa aí. Já que tá parado o lance.
2: Ô Monteiro, o que eles não conseguiram fazer no primeiro tempo, né, Rogério? Não conseguiram aquela bola longa. No segundo tempo conseguiu. Foi um gol de bola longa. Foi um lançamento aqui em cima do Gleison aqui, do zagueiro. E teve o erro do Gleison. Depois teve o erro da cobertura que veio. Depois teve o terceiro que chegou para a cobertura. Quer dizer, foi uma marcação tripla. E mesmo assim ele conseguiu passar no meio de todo mundo tocar a bola. E agora estão fazendo o seguinte. Fecharam-se lá atrás. Estão usando a bola longa. Continuam usando a bola longa, que é muito perigosa. Porque tá ficando de zagueiro de mano aí. E principalmente o Gleison. O Rogério disse, eles são mais novos, são mais rápidos, então você tem que ter sempre a sobra, e o Nacional está ficando sem a sobra para essa bola longa.
1: Tá então, e tem dois jogadores do América para crescimento, o 13 e o 14, tá, Silvério? Fica esperto por aí.
3: O Wellington não vai conseguir continuar, ele que saiu aqui de maca vai ser substituído, né? Sequer levantou da maca, tava com cãibras, camisa 11, o Wellington, então, é um dos que vão sair. Vamos ver a outra troca também, qual que vai ser, Monteiro?
1: Tá certo. Já entrou camisa número 13 no lugar do Wellington, né, amigo?
3: Então o 13 é o Felipe da Hora. Felipe da Hora, número 13. E o número 14 é o Filipão. O da Hora, ele é lateral direito, né? E o Filipão é volante. Vamos esperar aqui, né? Número 8 vai sair também. Então sai o Gabrielo, número 8, pra entrada do Filipão 14.
1: O Filipão 14. Filipão que não é o Filipão ex-treinador da seleção brasileira, não, tá, gente? Do Palmeiras e do Grêmio, de vários clubes por aí. Agora sim, o Derek ganhou o jogador com o Pedro Belga, o homem da 17 que virou o jogo, trocou ali de primeira, vai sair o goleiro da equipe nacional, recebeu, bateu, é gol! Gol do América! Parece que ele entrou agora, né, Silveira Machado? Já foi pro gol,
3: A tentativa em velocidade do América, né? Agora o Nacional ferido com a sua principal arma, que é a transição em velocidade. O América foi para marcar o terceiro gol. Que segundo tempo do América, infelizmente, que segundo tempo do Nacional.
1: O Felipe da Hora nem entrou e fez o gol, Silvestre.
3: Pois é.
1: Eu do cara da hora, Silvestre.
3: Chegou em cima da hora, chegou para fazer ali o terceiro gol do América. O Coelho amplia o marcador e vai mexer o Nacional, Monteiro.
1: O Nacional tem que mexer, porque agora realmente complicou. Virada espetacular do América aqui no Sola de Azevedo, nessa arrancada realmente para buscar os três pontos. E deixa o Nacional fora aí da liderança e pode perder algum espaço. Dois jogadores do Nacional já vão para o aquecimento. Já Silvério Machado vai informar também, hein? Tá lá o camisa 15 e o 17, né, Silvério? No aquecimento.
3: Tá certo, o Antero 15 é o Foguinho e o 17 o Vinícius Martins, né? O Vinícius Silva é o atacante Vinícius e o número 15, o Foguinho, ele é lateral, joga também um pouco mais avançado.
1: Tá certo, mas o América vira sensacionalmente aqui no estádio Soares Azevedo, vai colocando 3-1 em cima do Nacional, que fez um primeiro tempo muito, mas muito legal realmente, espetacular, não deixando o América jogar, e agora quem joga realmente é o América e faz a virada, 3 para a equipe do América, 1 para o Nacional. Olha a equipe do Nacional correndo atrás do prejuízo, tocou para Cabelo tocou de primeira ali para o Robertinho, cruzamento é feito, na tentativa de achar o Negueba, não achou o Negueba, achou, foi lá a zaga do equipe do América, fez a proteção com o Capel, bola foi direto para fora, é só tiro de meta, favorável à equipe do Coelho, com mais uma emoção para você. 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Já mexeu por aí, ô Silveira Machado?
3: Exatamente, saíram 8 e 9. Rafael Batista, número 8, e o número 9, Negueba, para as entradas, portanto, de Foguinho com a número 15 e Vinícius Silva, camisa 17, Monteiro.
1: O Rafael Silva saiu também, né?
3: Rafael Batista, número 8.
1: Tá certo. E vem lá o Dudu, novamente, porque do América tocou de primeira ali, novamente pro da hora, vai cruzar, a zaga faz o corte. Bola trabalhada no meio de campo, outra vez a equipe, o Filipão domina, porque do América tentou fazer a jogada ali na área, despachou o zagueirão da equipe do América, despachou, olha o Nacional, vendo ali 3 contra 1, num drible, só tirou 3 jogadores, jogada ali, jogador que era Zanon, arranca, já enfiou novamente ali para o Pedro Belga, ele que é autor do segundo gol, tocou de primeira, era o Zanon. Não, cruzou lá dentro, vai sobrar para o Derek, saída do Dida Providencial, que poderia pintar mais um gol por ali. Então vamos lá, saiu o Rafael Batista também para a entrada do 17, Vinícius.

0: Vinícius na equipe do Nacional, tá certo, Silveira Machado?
1: Exatamente, Monteiro, foram muitas trocas seguidas uma das outras, né? Então essas últimas, o Nicolas saiu, entrou o Vinícius Silva, número 17, e saiu o Rafael Batista 8 para entrada do Foguinho, camisa 15.
0: Tá certo, né? Pega, continua no jogo, é bom de bola o ponteiro, camisa de número 11. Olha a equipe do América, tentava novamente, mas já foi feito o corte para a equipe do Nacional, mas aí já não vale mais, tinha impedimento. Hora certa, futebol show do meu Brasil. 16 horas 32 minutos. E atenção, galera, confira comigo o tempo do jogo. 26:30 de bola rolando, etapa complementar, Campeonato Mineiro da Primeira Divisão Sub-20. E no placar da 99.5,
2: América
0: tem 3,
2: Nacional 1.
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0: Com certeza, muito e muitos anos com você no futebol show, do jeito que a galera gosta. Agora chegou ali de com precisão, camisa número 18 do América, fez o corte, o Nacional tá com a bola dominada, já pro jogo, bateu, voltou a bola aqui para o Gaúcho, Gaúcho trouxe essa bola ali para o Betinho tenta fazer o domínio de prima, o Samuel para Betinho, Betinho para Cabelo, o Cabelo tenta fazer o drible, o homem, o Crele Cabelo, é, Cabelo por quê? Olha o cabelo dele que é grande para Dedéu, sobrou ali para o Gaúcho, recebeu a sobrecarga. Parou, é falta. Falta para a equipe do Nacional. Quem sabe não sabendo aproveitar essa aí, Silveiro Machado.
1: É, vai ter que ser no coração, na raça, como foi contra o Cruzeiro, né, Monteiro? Claro que é outra situação de jogo. Naquela ocasião, o Nacional tomou o 2-0, hoje saiu na frente, mas a distância, a diferença é de 2 gols. Vai tentar buscar pelo menos o empate, diminuir o prejuízo. Tem a bola parada, lateral direito, Gaúcho já posicionado. Quem sabe para começar a reação do Nacional, Monteiro?
0: Alô, Maquinho, no Retiro de Canto Formoso, ligado comigo. Obrigado pelo carinho também, a dona Ângela do Mercino, os pais dele. Sempre sintonizado aqui no canal da 99.5. Obrigado pelo carinho e pela audiência. Vamos que vamos. Ali com o Betinho para a cobrança da falta. Levantou lá dentro. Subiu todo mundo. Subiu o cabelo. Subiu todo mundo. Mas não achou ninguém. A bola foi para fora. Foi para fora. Saiu. E tá dando o que aí, Silveira?
1: É escanteio. É escanteio. Quando o jogador do América dominou, ela veio para trás. Tentou evitar a saída de bola. Não conseguiu. Tem escanteio para a equipe do Nacional. Lado esquerdo de ataque. O Betinho, que tinha cobrado a falta do lado de cá, vai lá para outro lado para fazer a cobrança de escanteio agora, Monteiro.
0: Betinho, camisa número 19 para a cobrança do tiro de canto. Favorável a equipe do Nacional. Ajeita a bandeira tá lá prejudicando ele, bota ela para um lado. Essa bandeira parece bailarina. Bota para um lado, ela dança para o outro, meu caro. Tudo cheio com o corpo molejo, né? Vai lá, Betinho, para a cobrança. Levantou ali dentro, vai sobrar para o Cabelo tentou fazer o chute. Errou o chute, errou o lance, não deu em nada. É só tiro de meta favorável à equipe do América, que vai vencendo de virado pelo placar de 3-1. Daqui a pouco o árbitro agora vai dar uma parada para hidratação e eu chamo meus comentaristas para hidratar a galera com mais informações dos seus comentários, Rogério Lúcio e Sony Marini.
4: Bom, Monteiro, o que a gente comentou, acho que o desequilíbrio da parte tática do Nacional, ele ocorre com a saída do Taylor, né? Então não tenha dúvida nesse sentido. E o Nacional perde o controle, ele agora, com 3-1, ele retoma o controle do jogo, mas não controla mais o jogo. Ele tem a posse de bola, o América baixa as linhas, se defende, diferença de 2 gols. Então, é um momento ruim do Nacional, não tem muito o que fazer. É, alguns cuidados defensivos não tem que ter mais, porque ele precisa produzir. Então, um momento ruim do jogo para o Nacional. Eu entendo que tudo naquela saída do lateral esquerdo, que bagunçou toda a estrutura tática do Nacional.
0: E como mexeu, como mexeu. Alô, Marcelo Menezes, também ligado comigo. Obrigado pelo carinho, pela audiência. Tá ligado comigo também, hein? Muita gente, né? Com certeza, porque a equipe do 99 tem muito torcedores a par. Ô, Sony.
5: Dois tempos distintos, né, Monteiro? O primeiro tempo muito bom do Nacional. Só o começo do jogo teve um pouquinho desligado. Depois teve controle do jogo, teve controle de meio. Parecia um time mais bem armado que o América, mais entrosado. E um segundo tempo que começou com os 10 primeiros minutos horrorosos, aí foi tomar um gol, depois tomou outro, mas eu quero colocar aqui, Monteiro, uma coisa que eu vi, você viu, todo mundo viu, a gente não comentou, né? O Nacional teve chance de fazer 1, 2, 3, 4 gols, tá? Tava de 1-0 e teve chance de fazer mais 3. Isso quando tava de 0-0, teve a chance, não fez, depois fez 1-0, teve depois a chance de fazer 2-0, agora no segundo tempo teve de novo mais chance e não conseguiu. Resultado, a eficiência do time do América foi muito maior, né? Quem produziu mais no primeiro tempo, principalmente, foi o Nacional, mas o segundo tempo do América, ele nem produziu tanto assim, teve mais controle de bola, mas aproveitou melhor as oportunidades, tá aí 3

0: 1, né? O Nacional agora está tentando retomar as rédeas do jogo, mas está difícil porque eles baixaram as linhas e estão usando a bola longa. E o América conseguiu isso tudo nas bolas longas e no mau posicionamento da defesa do Nacional nesse segundo tempo.
1: Tá certo. E o goleirão, que não tem pressa nenhuma para colocar a bola em movimento, o árbitro ainda não fez contagem, né? É, meu caro amigo, não é brincadeira não. Alô, querido ouvinte, manda pro ar, tá participando comigo, é o WhatsApp. Boa tarde.
2: Ô, Monteiro, me ajuda aí, esse tal de da Manina que falou que ia ser Nacional 3-0, foi tudo ao contrário. Pede pra ele mandar aí falar que vai ser hoje Vasco 2, Cruzeiro 0, por favor. Aqui é Marcelo Machado que tá falando.
1: Tá certo, Marcelo. a gozação aí, em cima da gente. Para com isso. O Manino, então vai ser 2-0 para cima do Cruzeiro, é isso mesmo? o Machado pediu para você falar isso aí.
3: É porque, cara, o Marcelo é cruzeirense, ele quer que dê o contrário, né?
1: Tá
3: explicado, por isso.
1: Marcelo, você também tá furando o zóio, né? Tá certo. Oi, o NAC tá com a dominada por ali com o Negueba tocou lá pro outro lado para o Betinho domina, vem com a dominada, bateu, bola bate na trave, subiu para aquele, bate no goleiro, vai voltar para Negueba, mas aí a zaga despacha. Quanta coisa também não dá certo, meu caro amigo, brincadeira, hein? Duas grandes chances e quase que saiu no contra-ataque a equipe do América. Por que tudo isso, hein, Silvério Machado?
3: Olha, primeiro, quase um golaço, né, do Foguinho. Camisa 15, tirou ali da marcação, ele bateu consciente, essa bola buscou o travessão, voltou ali pro Kreiler, né, ele dominou e bateu. E aí, defesaça do goleiro Matheus, que veio ali no pé, né, pra fazer ali a intervenção. Quase o Nacional diminuiu. O América tá na frente de virada, 3-1, placar de Faminas e líder Chevrolet.
1: Que bom, hein? O Nacional quase que vive, faz o seu segundo gol, tenta a reação, mas não deu, a bola não foi pra rede. Olha o Nacional novamente, o Rafael Mero já achou do outro lado, lá vem a equipe do Nacional partindo pra cima, tentando achar espaço de qualquer forma. Puxa aqui o número 15, que era ele, o número 15, o Foguinho. Já escapou do controle, já ganhou o América. O América já recebeu essa bola, já deu enfiada pra frente. O Wesley tem que correr muito, que tá recebendo a pressão ali, mas tocou de primeira para o Dieda, que nunca brinca em serviço, do jeito que veio, já tocou ali, já recebeu a equipe do Nacional novamente, aqui do número 15, bota no solo, trabalha com muita tranquilidade ali, ele e o Foguinho tentou fazer a ligação à frente, enfiada de bola pra ninguém, no meio do caminho, foi feito o corte, volta novamente ali, o Negueba deu um chutão pra que ninguém, a bola vai sobrar pra Mikael aí sim, com categoria, bota no solo, trabalha, vira esse jogo aqui para Samuel deixou espaçar para o Rafael Melo, aí o zagueirão já olhando pra frente, tenta achar um espaçozinho, o América baixa sua marcação, vem um pouquinho mais defensivamente, depois da virada espetacular de 3-1 em cima do Nacional, já na casa de 33 minutos, o América vai faturando, agora sim, o Rafael Melo no tentar fazer o corte, não chegou nela, foi direto para fora. 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
4: Informação, 35 minutos em Ervalha, do primeiro tempo, Montanhês 2, São Pedro 1. Nossa, vocês comentaram sobre o Rubão lá, ô Silvério. Duas participações do Rubão, uma assistência e uma cabeçada que o goleiro faz a defesa e sai o segundo gol, dando trabalho demais o São Pedro.
3: É profissional, é diferente, né?
1: Faz a diferença, com certeza faz a diferença. Hora certa, futebol show do meu Brasil! 16 horas, 40 minutos. E atenção, galera, confira comigo o tempo do jogo. 34 minutos de bola rolando, etapa complementar, estádio Soares Azevedo, Campeonato Mineiro Sub-20 da primeira divisão. E no placar da 99.5,
5: América
1: 3,
5: Nacional
1: 1. 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Tamo juntos, e pintou cartão amarelo por aí, Silvério.
3: Número 15, Foguinho, aquele cartão amarelo clássico, né? Puxão de camisa, impedindo ali o contra-ataque, portanto, o amarelado, camisa 15 do Nacional, Foguinho.
1: Tá legal, tá aí então a informação. Vem comigo e vem numa boa. 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O América Untero chegou ali, sobrou para o Dudu, pode bater, Dudu adiantou, a zaga do Nacional fez o corte providencial. uma comemoração. 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Aruna Sonal tentando contra-ataque.

0: Na hora de fazer o lançamento, o cabelo não chegou também, não chegou ali o Robertinho, não chegou ninguém, chegou melhor a equipe do América, fez o corte da bola, chegou no meio de campo com o Dudu, Dudu deu enfiada para Derek, no meio de quatro jogadores da equipe do Nacional, não tem pressa nenhuma, virou essa bola para o outro lado, para pegar dela, para o Filipão dominou um pouquinho mais atrás, vem ali com o Capel, enfiou de primeira para Dudu, já que dá 10, bom de bola, baixinho, esperto como sempre, tem toque de bola, virou essa bola de primeira, o Wesley botou para o Nacional, botou ali para Foguinho, Foguinho vai para a dominada, tá marcado para os dois jogadores da equipe do América, devolveu para Mikael, Mikael não teve outra alternativa, chutou pra frente, bate por último, o jogador do América vai pra fora, vai mexer. Pra fora, vai mexer o América, o 20 e o 19 no aquecimento, tá, Silvério?
1: Olha lá, o 19 é o Rian, atacante, e o Derek é o número 20, meio campista, tá? Então, Rian e Derek vai mexer aí no setor de ataque ofensivo, a equipe do América, né? São as últimas mudanças do técnico Esdras Araújo, Monteiro.
0: Tá certo, daqui a pouco você fala pra mim quem são os dois jogadores que estão saindo por aqui, mas como sair de frente pra as cabines, não dá pra ver a numeração, né, Silvério?
1: É, saiu 9, o Caio Derek, e saiu Dudu número 10. Então saem Dudu 10 e Caio Derek número 9, as últimas trocas, portanto, no Coelho.
0: Pra Monteiro. Para a entrada de?
1: Do número 19, Rian, e do 20, Derek.
0: O 20 Derek, tá certo, beleza.
2: Monteiro. Oi. E em troca de informações, eu, Sonir aqui, os dois melhores jogadores da América, né, Sonir? O número 10 e o número 9. O número 9 é um baita de um pivô, todas as jogadas passavam por ele.
0: É isso aí. E vem o Nacional, vinha, já cortou a equipe do América, jogou na frente, tentou fazer o domínio. O Gaúcho, melhor para o Wesley do Nacional, recupera, não tem quem jogar, perdeu para o Pedro Belga, mas aí de longa distância foi dado o toque, bola chegou fácil às mãos não, aos pés do goleirão Dida, que tem pressa, já fez a ligação aqui com o Rafael Melo. Rafael Melo bota no solo, chama ali seu companheiro para jogar, um pouquinho mais recuado, aí sim viu lá o Samuel. Samuel já presenciou ali a chegada do Wesley, no que pediu, recebeu, pode virar essa bola aqui para o Gaúcho, virou, vai chegar no Gaúcho, virada é muito legal, então cruzamento lá dentro, pra quem? Pro Cabelo, mas ninguém, melhor pra zaga daqui do América fazer o corte, não tentou fazer o domínio, o Negueba não deu, melhor para Mikael, Mikael recebe essa bola, tocou ali para o Betinho bota no solo, vem com a dominada de boa, de primeira para Negueba, Negueba não tem como tocar, tá pedindo aqui o jogador que era Foguinho recebeu, tocou um pouquinho mais atrás para o Wesley, bota no solo e vem lá pelo lado direito, tentou fazer o cruzamento, bola recuada para Foguinho para Samuel, quem tá pedindo o Melo, o Rafael Melo, pede ela, recebe, pode tocar aqui no Gaúcho, aí Gaúcho vai levantar novamente lá dentro, pra quem? Pra zaga do América chegar e fazer o corte outra vez, cortou e vai sair jogando o Zanon pra equipe do América, chutão pra frente, desafogando ali a complicação do ataque do Nacional, com tranquilidade, vai lá chegar o Dida, nem chegou, a bola foi direto pra fora, e arremesso manual favorável à equipe do Nacional, já cá embaixo, já tocou ali de primeira, tem pressa com Samuel tá fora dominada, vem com ela, pode trocar ali para Wesley, no meio do caminho, tocou errado, recuperou a equipe do América, com jaqueta número 18, que era o Gabriel Santos, vai com a dominada, já tocou para o Pedro Belga, voltou do segundo gol, pode pintar o cruzamento, tem vários jogadores aqui do América, vai sobrar ali para fazer o chute, fez o chute, sem muita confiança ali, o Rian desperdiçou boa chance para o América, poderia ter feito, estava na cara do crime, melhor para Samuel, melhor para o jogador da equipe do América, que ganha novamente, vem com a dominada, briga Mikael, recebe, ganha, e toca ali para o Foguinho para a Negueba, pode virar o jogo, na enfiada, ali para quem, para o chegando na 17, que o Nacional vai agora dominar. Ele é jogador solo, disse que não houve nada. Tá dando a falta ali cometida em cima do Vinícius Silva. Falta perigosíssima, hein, seu velho?
1: É, aí os jogadores do Nacional cobram ali algum cartão pro jogador do América. Independente disso, é uma falta muito perigosa. O Vinícius colocou na frente e sofreu aquele rapa, né? Eram dois jogadores em cima dele. O defensor bateu na bola e também no jogador do Nacional, que ficou caído. O árbitro hesitou até um pouquinho, depois assinalou uma falta perigosa a favor do NAC para tentar a reação, quem sabe, na bola parada, Monteiro.
0: Falta para a equipe do Nacional, vai tentar aí o gol, pelo menos para descontar o placar, tá 3-1 para a equipe do América, se faz aí o segundo gol, pode sim esquentar a partida e pode buscar o empate. Estamos com 40 minutos de bola rolando, etapa complementar, tá quase esgotando, e claro, né, meu amigo, não é fácil não, hein, não é fácil não, o Nacional vai desperdiçando a oportunidade aqui, tem um cartão amarelo ali pro pessoal da barreira, hein, Silvério?
1: É, teve ali no meio, me pareceu pro camisa 3 o Christian, depois eu tento confirmar, tá, Monteiro? E o Betinho, camisa 19, tá pronto pra bater pelo Nacional.
0: Vem o Betinho, camisa 19, para a cobrança da falta favorável à equipe nacional. Quem sabe, galera, pode pintar o gol do gol aí que vai descontando. O América tá ganhando de 3-1. Quem sabe pode ser o segundo gol do NAC. Muita fé e muita vontade. Toma posição ali, Betinho. Correu, bateu, a bola bate na zaga. Sobrou para o Betinho de novo. Chutou, bate na

0: Zaga outra vez, muito bem posicionado os homens de zaga da equipe do América. Belga está quase dominada, passou de passar em cima do Negueba, que acabou cometendo a falta. Falta de atacante do defensor, Silvério Machado.
1: Aí eu não entendi o que o Betinho quis fazer, porque ele tirou o peso da bola e ela nem vai por baixo da barreira nem por cima, né? Ficou ali no joelho dos defensores, enfim. Era uma grande oportunidade, acabou desperdiçando o camisa 19 do Nacional. O América segue na frente, 3-1. 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
2: Ô Silvério, eu e o Soninho estamos conversando aqui, né, Soninho? Será que o jogador acha que aquela bola vai passar pela barreira, Silvério?
1: Pois é. Não deu pra entender, porque se ele pelo menos batesse rasteiro e parasse no pé dos caras da barreira, eu entendi, ele tentou surpreender, mas bateu no joelho dos caras, era difícil.
3: E sem força, né, Silvério? Ele deu um toquinho ali, deu sorte dela ter voltado. Geralmente, se o cara tá atento, ele não tá de costas, ele dominava a bola e já armava um contra-ataque.
2: E outra coisa, se ele acha que ele não consegue passar por cima da barreira, né, Sony, que é a batida clássica ali na entrada da área, dá uma cacetada no canto do goleiro, e vamos ver o que acontece, mas fazer uma falta dessa daquele jeito é difícil, Mantelo.
0: Não tá querendo ganhar, né, meu cara? Aí não. Me ajuda aí, né, ô Betinho? Me ajuda. E o Nacional vem com o Mikael por ali, né? Ele que trocou de posição, e essa troca não foi nada bom pro Nacional, acabou desperdiçando, porque o Tailan vinha fazendo jogadas muito importantes, inclusive ajudando muito no ataque. Tem que sair por conduzão, acabou realmente deixando aí o Adriano em situação muito ruim, trazendo um zagueiro para a lateral esquerda. Olha a equipe do NAC, tá brigando, a bola chegou no Rafael Melo. Rafael Melo tocou para o Wesley, novamente ali para o Negueba, tá com a dominada, vem com ela, ele dá uma dança para lá, uma dança pra cá, pode tocar ninguém, não tem ninguém, aí sim, viu lá a chegada do Mikael, domina o zagueirão, agora de lateral esquerda, tocou um pouquinho mais atrás, dessa feita, pra fazer o cruzamento, tocou mais atrás, pra Negueba, pode transar essa bola aqui com o Rafael recebeu, tá pedindo aqui o Gaúcho, sim, esse é o cara que levanta a bola toda hora lá, deu um passe, achou espaço, tocou pra Negueba, mais um pouquinho mais atrás ali para o Wesley, viu ali, a chegada novamente do Samuel, tocou ali, vai virar, chutou fraquinho. Muito fraquinho, Betinho, hein, Silvério?
1: Betinho, fraquinho, e aí, tudo tranquilidade indo pro goleiro Matheus, que foi lá, faz a defesa, não tem pressa para repor em jogo. Vence o América de virada 3-1, placar de líder Chevrolet.
0: Na casa de 43, tem alguém no WhatsApp para mandar pro ar. Boa tarde.
4: Minha pergunta agora é pro Soni. Uma zaga com o Betinho e o Soninho tomava 3 gols? Eu acho que não, eu vi jogar, hein?
0: Responde aí, Soninho. Aí é problema seu, meu querido.
3: Ô, meu querido, muito obrigado aí pela moral, viu? Mas é complicado, né, velho? Eu acho que eu e o Betinho não precisava nem de jogar. O Betinho jogava quase sozinho aí.
1: Eu ia falar isso se Betinho era tão bom assim?
3: Tu que você pensar ainda era melhor.
0: Dos poucos zagueiros pequenos que eu vi jogar com uma qualidade fantástica.
1: Eu tô brincando com o amigo Soninho, que era um baita de um zagueiro, todo mundo sabe.
3: Rapaz, o Betinho era bom também. Betinho, a Bíblia. O que mais? A Bíblia também serve? A Bíblia, Tinho, Nelson, caramba, Luiz Cláudio, Coruja, rapaz. Só o cara perguntou pra mim, só nem se era bom de bola? Falei, cara, eu acho
0: agora que... Agora tinha Zezé no operário.
3: Pois é, eu falei assim.
0: Saulino, Porto.
3: Falei pra ele, cara, o Lele, falei, cara, eu era bom de bola, mas na minha época os caras eram tão bons que tudo era melhor do que eu.
0: Concorda. Eu tô brincando, eu tô contando, porque a gente tava lá no meio do campo acompanhando. Esses meninos jogavam demais, né? Brincadeira.
2: A concorrência era desleal, Soninho.
3: Nossa, era muito jogador bom. Eu falei, o Monteiro viu.
0: Acompanhei.
3: Não tomava, não tomaria, não. Não sei, sacanagem, cara.
0: Acompanhei demais essa galera jogando bola. Que maravilha, hein? Tem falta para a equipe do NAC. Tá ali, o Robertinho bateu lá dentro. Vai subir quem? Subiu a zaga da equipe do América, mas tocou por último no Wesley, foi para fora, sem levar nenhum perigo para o goleirão, que é ele, o Matheus Simões. É isso, Silvério Machado?
1: Exatamente, o goleirão ali não tem pressa nenhuma para repor. Nesse último lance agora, o Wesley meio que se assustou, né? Não esperava dessa bola passar, a bola bateu nele, foi pela linha de fundo. Tiro de meta, o América que vai passando o Nacional na classificação. América 3-1 pro NAC, placar é de Áquila Seguros.
0: Para não fazer justiça, vou citar também o Zé Geraldo, né, amigo? Jogava muito, né? Muito mesmo. É futebol amador de nível muito alto, as galera jogavam, hein? Mas Fica aí só a lembrança. Não tinha vídeo na época, então não dá nem pra gente comparar, né, meu caro amigo? Não tinha celular, tinha nada disso. Olha a equipe do NAC, com o Robertinho por normalmente ali, Betinho, Betinho cruzou lá dentro, subiu o crânio de cabeça, mas foi muito fraquinho. O goleiro foi lá e catou sem nenhum perigo. E manda o árbitro colocar essa bola em jogo, o goleiro já colocou, tem pressa.

0: Enfiou essa bola para a jaqueta número 20, tentou fazer o domínio ali, zagueiro nacional, cara, o Samuel dominou, recebeu ali no cangote aquela bufada, né? Mas aí acabou tocando por último jogador da equipe nacional, indo arremesso manual para a equipe do NAC. Tá ali para cobrar, tem pressa nenhuma, Zanão. Tem pressa nenhuma realmente para cobrar aí. E tá certo, tá vencendo pelo placar de 3-1. Quem tem que correr o Nacional na casa de 46 minutos. Finalzinho de espetáculo aqui no Soares de Azevedo. Tenta fazer o corte por ali, o Samuel não conseguiu, recupera a equipe do América, mesmo ganhando de 3-0, não entrega o jogo de jeito nenhum. A bola sobrou novamente ali para Robertinho, já trocou para o Wesley. Wesley com a dominada de primeira para Mikael. Mikael lá no setor defensivo, tá com ela ali para dar um chutão na frente, tenta fazer uma xingada, não chegou. O Wesley tenta fazer domínio, recebeu sobrecarga ali, mesmo assim sai jogando com essa bola e viu a chegada lá pro outro lado do Negueba, deu aqueles três passos, também já tá cansado, já correu barbaridade, já não rende tanto quando rendia no primeiro tempo. De prima a bola chegou ali no Foguinho. Foguinho tá com a dominada, tá pedindo aqui do outro lado Gaúcho, mas ele não sabe com quem virar, virou com o Mikael, lá pelo lado esquerdo, pode tentar fazer o capricho. Alô, alô, meu querido amigo Luiz Martins, quero abraço pra você, pra Dona Esté, tão ligado comigo, ao Neilo também, o Neilo Alves está sempre contido aí, o futebol show da sua 99, vem conosco, vem ali com o Foguinho. Foguinho enfiou ali, na tentativa de achar, não achou ninguém, achou, foi o América, que pode dar contra-ataque na corrida legal por ali. Tá ali o Pedro Belga, ele tá com ela, dois jogadores nacional, agora tem três, ele dribla pra um lado, dribla pro outro, espera chegar alguém, chegou exatamente no camisa número 15, domina o Gabriel Nunes, agora sim para ele na hora de finalizar o Silvério Machado. Era pra matar de vez, hein?
1: Era pra fazer a vitória virar goleada, né? Mas por sorte do Nacional, essa bola foi por cima na finalização ali do camisa número 19, o Rian, ele bateu por sobre a meta, tiro de meta, tem pressa o NAC, né? Não tem muito o que fazer o Nacional, né? Tem que tentar ir pra frente e aí se expõe. 3-1 América, placar de Faminas, Comercial 3C e líder Chevrolet.
0: É, meu cara, minha brincadeira, não é enfiada de bola. Na tentativa de achar ali o Betinho, mas aí o cara dá uma bicicleta pra cortar essa bola. Uma bicicleta meio que sem roda, sem pneu, sem nada por ali, mas conseguiu soltar essa bola pra fora. Sobrou ali para o cabelo, é o Kreiler, domina, já que é todo mundo dos oito nacional, tentou fazer o drible, não conseguiu, caiu de Maduro Nacional no chão. E vem novamente a equipe do América. Bola chegando ali, com o jogador 20, o Derek tá com a dominada, um pouquinho mais atrás dessa feita ali para o camisa número 18, que era ele, o Felipe Santos, do outro lado, vai sobrar para fazer mais um gol da hora, sobrou, bateu, é gol do América, Silvério Machado.
1: É, agora não teve jeito, virou goleada, né, Monteiro? Depois de desperdiçar, dessa vez o da hora fez a jogada pelo lado direito e rolou tranquila pro Rian, com gol aberto, só tocar na saída do goleiro, na verdade o goleiro já tinha ficado no meio do caminho. Quarto gol do América, falei, o Nacional, né, em busca de tentar um milagre do empate, tinha que se expor, acabou se expondo, toma o 4-1, América faz um segundo tempo perfeito, e o Nacional, que virou do primeiro pro segundo tempo, ganhando de 1-0, toma uma goleada dentro de casa, tá difícil ganhar em casa, hein, Monteiro?
0: Tá difícil. Explica isso pra mim aí, o Rogério, você, o Sony, como é que leva 4 gols no segundo tempo, hein?
2: Então, Monteiro, a exposição agora, esse terceiro gol, É produto do que aconteceu anteriormente. Agora não, igual falou, você não tem como conter riscos. Você não pode conter riscos, né, Sony? Perdendo de 3-1, dentro de casa, o tempo acabando. Nós estamos com 49 minutos, o quarto gol poderia ter acontecido antes.
0: Sim.
2: Não agora, um minuto atrás poderia ter acontecido. Isso aí já é a consequência. Mas eu citei no intervalo que tinha que fazer o reposicionamento da substituição que tinha que ter feito. Essa substituição do Italo com a ida para o Mikael para a lateral esquerda e o Wesley, que é zagueiro vindo para a posição, ela desmontou, porque você ficou com 4 atacantes, com 2 jogadores de marcação no meio. O América, ele tem Juventude, é um time mais novo, nós citamos que o Sony até dava para ver no primeiro tempo, encerrado, acabou, né? Acabou. Dava para ver no primeiro tempo uma diferença de maturidade, eu até achei a parte física. Mas essa desmontagem toda, a não atenção com o meio-campo, ela desmontou toda a estrutura de jogo que o Nacional colocou, e colocou muito bem no primeiro tempo, Monteiro.
0: Tá certo. Final de jogo, 4-1 pro América, Silvério Machado.
1: É, final de jogo deprimente aqui no Soares de Azevedo, né? Todo aquele clima de intervalo, né? De otimismo, de contas, né? Já fazendo sobre uma possível classificação. Cai por terra, o Nacional tá vivo no campeonato, né? O Nacional foi ultrapassado ontem pelo Coimbra, hoje o América passa o Nacional, mas estamos vivos, o Nacional tem chance ainda de passar para as semifinais, só que agora precisa ganhar, né? Do Itabirito na próxima rodada, daqui duas semanas, né? Vai ser daqui 2 sábados, só que vai ser um sábado de manhã, 10 horas, e depois na última rodada contra o Atlético lá na Cidade do Galo. Já o América, que vem melhorando na competição, né, chegando a 5 jogos sem derrotas, o América tem as 2 últimas rodadas, pega o Galo, coincidência, né, eles pegam os mesmos adversários, obviamente em ordem invertida. O América recebe o Galo lá no CT Leandro Drummond no próximo sábado às 3 horas da tarde e depois fecha a participação contra o Itabirito em Belo Horizonte no dia 19, Monteiro.
0: Tá certo, tá o Silvério Machado acompanhando tudo isso aí lá embaixo, né? Claro que vai tentar falar com alguém da equipe do Nacional. Não é um momento dos melhores, mas de qualquer forma o Nacional continua muito vivo no campeonato. Ainda assim sonha com certeza de conquistar muito mais que apenas ficar entre os 4. Isso, a possibilidade existe, mas é uma derrota que realmente não estava no esquema, não estava no script de forma nenhuma, né, Silvério Machado?
1: Ah, não estava, né? Principalmente depois do primeiro tempo, né, Monteiro? O primeiro tempo que o Nacional faz uma vitória, né, consistente, 1-0, e o América também, né? A gente tem que reconhecer, né, o adversário. O América voltou muito bem, as mudanças, né, deram muito certo do Esdras, né? Os jogadores que entraram fizeram gol, Pedro Belga, da hora, depois o último gol, Rian, enfim, né? O América foi mais feliz no segundo tempo, né? Virou perdendo de 1-0 e acabou goleando por 4-1. O América ultrapassa o Nacional, neste momento assumindo a segunda colocação no campeonato. Nacional momentaneamente cai para terceiro nesse decagonal, mas tem a sequência da rodada que pode perder mais posições, Monteiro. Jogadores vão deixando o gramado, vou tentar também aguardar aqui para ouvir o técnico, o Adriano Almeida. Ele já até passou ali rumo aos vestiários. Depois a gente chama o Adriano para bater um papo e aí eu chamo aqui, tá, Monteiro?
0: Tá certo, então vou distribuir, né, esse tempo aqui com meus dois comentaristas, que vai tentar, de uma forma muito simples, e eu acho que os dois têm muita técnica para isso e conhecimento, falar para os ouvintes o que aconteceu no segundo tempo. O que é isso, hein, rapaz? Viu? Trem bala, né? Falei trem bala, o Maninho mandou aqui que o Vasco vai ganhar de 3-1 do Cruzeiro. Tá, dá para acreditar, hein? O Cruzeiro vai ganhar 3-1 do Vasco? É porque o cara pediu para ser o contrário, né? Então tá certo. Vai lá, Soninho, vai lá, Rogério.
3: Então o Maninho já mandou já, então o Cruzeiro vai ganhar 3-1. Ih, caramba. Aí, Cruzeiro, tu vai tomar um couro hoje, viu? Segundo o Manina, né? Segundo as coisas que estão acontecendo aqui. Monteiro, meus amigos, o Nacional fez um bom primeiro tempo, a gente fica batendo na mesma tecla, mas é porque o Nacional faz isso, ele entra um pouco desligado, nos primeiros 10 minutos fica desligado, aí depois tomou conta do primeiro tempo, jogou muito bem, aí teve oportunidade de sair com 3-1, tá? com 3-0, porque já tinha errado o primeiro, depois fez o gol, ficou de 1-0, depois errou mais um, e teve mais duas, três oportunidades de contra-ataque. Veio pro segundo tempo, de novo, né? Aí sim, aí foi um tempo distinto. Que se o primeiro foi muito bom, o segundo já entra naquele lance de mexer no esquema tático, né? Mexeu no time todinho. Porque na saída do lateral esquerdo, Tyler, acabou com o time do Nacional. Você vê que no segundo tempo você não viu falar mais no zagueiro Mikael. Sumiu porque ele foi pra lateral, mas ele não conseguiu jogar. Ele é um zagueiro, mas não é um zagueiro de velocidade. É um zagueiro técnico. Então se você tem o Tyler que corre, sai toda hora e tem facilidade, é veloz, marca bem e sai pro jogo, é diferente. Aí ficou sem a saída de bola pela esquerda ali e ficou sem marcação. Aí você trouxe o Wesley, que também não é um zagueiro de velocidade, é um zagueiro técnico, que também sabe se jogar. O Nacional toca muito bem a bola. É um time de posse de bola, não um time de velocidade. E o Nacional tomou um gol, depois tomou outro, tomou a virada, aí depois tomou a virada, aí já jogou, não vai, pô, toma o terceiro ou faz logo o segundo, vai empatar. E não conseguiu fazer. E acabou tomando o contra-ataque e tomou o terceiro de novo nas bolas longas, que no primeiro tempo, né, Rogério? No primeiro tempo não conseguiu nas bolas longas, no segundo tempo as bolas longas foram predominantes. E a eficiência também do América foi muito grande. O Nacional teve cinco chutes da entrada da área ali, sozinho para bater, no primeiro e no segundo tempo. E eles, primeiro que teve, o Dudu acertou lá a gaveta do Dida. Né? Foram felizes, foram eficientes. E o resultado está aí, e vamos pelo segundo tempo, foi justo, gente. Agora, nada disso, o jogo de hoje, nada consegue apagar a ótima campanha que está fazendo o Nacional. Hoje foi apenas circunstância do jogo, de perder um jogador importantíssimo, tá? O equilíbrio da zaga do Nacional é o lateral esquerdo teu, ele marca bem e ele dá opção para sair do jogo. Então você perdeu o seu principal jogador, o cara que dá equilíbrio, e no segundo tempo piorou mais ainda, porque o time foi tomando gol, teve necessidade de sair para o jogo para empatar, não conseguiu empatar, consequentemente tomou o segundo gol com a virada, tomou o terceiro, e esse quarto gol já estava programado para ser tomado há muito tempo, né? Já teve até umas duas chances. O Nacional ainda teve mais chance no segundo tempo, teve bola na trave, isso aquilo, mas não deu. Então hoje não foi dia do Nacional. E Se quer saber, eu vou falar para você. Hoje, esse jogo, o jeito que estava aí, o Nacional podia jogar até amanhã de manhã, que não ia conseguir o empate, viu?

0: E muito menos Vitória. É, tem dias que, vou te falar contigo, né? O urubu de cima, né? Consegue, é, o urubu de cima consegue tomar cocô do que está embaixo. Então é complicado. Hoje não era dia de Nacional. Vamos torcer para Nacional voltar aquele equilíbrio e vamos ver se não aconteceu nada com o Taylor, porque faz muita falta, né, Rogério?
1: Bom, igual o Sony descreveu. Vamos lá fazer. A gente está batendo na tecla do que a mudança. A saída do Taylor, ela mudou a estrutura do jogo. O Nacional, para a gente ter ideia, o Nacional jogou com... aqui da cabine, a gente tinha três zagueiros, então não tinha dúvida. Rafael Melo, Mikael e Wesley. Wesley são titulares, né? O Rafael, o Mikael e o Wesley são os titulares, né, mano? Então você tinha três zagueiros. Como o Nacional, no primeiro tempo, até a parada técnica, ele fazia marcação alta, lá na meia-lua do América, o América invariavelmente tentava bolas longas. Como você tinha o Wesley ou de terceiro zagueiro ou de primeiro volante, Soninho, essa bola pelo alto não tinha efeito. Então o Caio Derek não participava do jogo. Então o América não conseguia entrar no jogo até a parada técnica. A parada técnica é normal, você depois de 30 minutos, você jogando linha alta, marcando, você não consegue fisicamente, você cai. Trazer o Nacional para trás, baixar a linha, é natural. E você tinha possibilidade dos contra-ataques que estavam desenhados para sair gols. Porque no primeiro tempo... tanto os dois zagueiros do América, eles eram expostos, bola pelo alto, ele tomava bola pelo alto, de tempo de bola. Então, o desenho, mesmo Nacional com as linhas baixas, o desenho do contra-ataque para o segundo e o terceiro gol estava desenhado. O Matheus Simões, ele faz uma defesa, né? Não sei se é do Negueba aqui, que ele tenta botar lá no ângulo, ele faz a defesa. Então, o contra-ataque, gente, estava desenhado, tudo pronto. O que foge do script é a lesão do Taylor. Então, normalmente... você põe o outro lateral esquerdo. Então, assim, você perde um lateral, você põe o outro, mantém a estrutura tática e beleza, voltar para o segundo tempo. Ao não fazer isso, ao puxar o Mikael para a lateral esquerda, eu falei aqui, ó, ao voltar para o segundo tempo, você vai ter que reposicionar. Por quê? Porque entrou o Samuel, entrou, ó, gente, não é simples. Ah, pô, entrou o zagueiro, foi para a lateral, mas você entrou com o Samuel como atacante. Então, você tem o Gui, que é o 10, que é um atacante. Ele faz a função, né, seu Sony, de atacante. Então ficaram quatro atacantes do Nacional postados lá na frente. Essa bola, quando volta para o segundo tempo e não reposiciona, não traz para o meio, não bloqueia, estou ganhando o jogo, eu não preciso ficar tão exposto. Ao não reposicionar essa estrutura de jogo, você deixou dois jogadores no meio campo. Beleza, até aí tudo bem. Só que as bolas aéreas longas, Sony, passaram a entrar?
0: Eu fiquei perdido pelo seguinte, Rogério. O que você disse aí foi a pura realidade. Parece que não mexeu na estrutura, mexeu na estrutura
1: demais,
0: todinha, porque todinha. Você perdeu o lateral esquerdo, você tirou a zaga.
1: E o Taylor apoia.
0: E ele marca e apoia. E ele marca muito bem. Ele viu.
1: E o Wesley fazia essa função ali no bico da cabeça de área dessa bola longa do América. Então ela não tinha função.
0: Não conseguiu entrar.
1: Não entrar.
0: Porque ele não era o cara que dava o primeiro combate. Ele dava o primeiro combate, mas então, ele não era o último homem, o Wesley. Aí você perdeu. Aí entrou o Samuel, foi lá pro ataque. Aí você já tirou o Gui, que era o cara que tava puxando, trombando. Veio pro meio. Você,
1: olha como é
0: que
1: mas você ele é atacante.
0: Pois é, e aí voltou pro meio. Olha como é que mexeu no time todo.
1: Mexeu. Então, aí, invariavelmente, o Soninho começou a observar. E nós, essa bola longa do América começou a entrar no Derek. O que o Derek começou a fazer, Soninho?
0: Ele começou a segurar a bola, fazer o pivô, ele segurou muito bem.
1: Pronto, e aí você permitiu o time do América, que é mais novo, menos maturado de maturação, porém mais rápido.
0: Usar a velocidade.
1: Velocidade e aproximar. Então, se você tinha essa condição que o América tentou o primeiro tempo inteiro, o Sony, de botar essa bola longa e o time sair, no segundo tempo aconteceu os 50 minutos. Essa bola longa, o Derek segura. E começou a aproximar, e os lances começaram. Como eles são rápidos, quando você tem uma intermediária com aberto, você tem jogadores rápidos, esses quatro do Nacional já ficavam. O Gui não volta, porque é normal dele. Então o Gui ficava quatro para cá. Invariavelmente, Sonny, você tinha mais um apoiador dos dois volantes que chegava para apoiar. Pronto, você tinha do círculo central para intermediário Nacional um vácuo aberto, onde o América matou o jogo.
0: E perdeu jogadores que não estavam jogando, Rogério, que era no caso do Dudu no primeiro tempo, não conseguiu jogar, no segundo tempo jogou à vontade.
1: Mas tinha espaço, nós vimos o Dudu aqui no primeiro tempo, todo encaixotado aqui, ó. não saía, muita gente no meio. Ele ganhou o América, a arma dele, que é a velocidade, Sonny. Pronto. Aí já desequilibrou, você... e rara, gente, rara felicidade.

0: do terceiro gol. O segundo gol, o gol de empate. Rara felicidade do chute fora da área, virada, não foi?
1: Pegou.
0: E o nossa, muita felicidade. Pegou na o terceiro gol já foi muito rápido, aí já foi. E o quarto já foi consequência. Mas assim, a gente não quer ser chato, mas essa foi a leitura do jogo.
1: Era, você falou uma coisa aí que, para quem não estava aqui no Nacional, gente, foi o que tinha que ter feito. O Rogério já deu a dica. Quando você perdeu o lateral esquerdo, mesmo você tem um lateral esquerdo que não joga igual o Taylor, você bota outro lateral esquerdo e não mexe na estrutura do time. Quando você coloca igual colocou um atacante, mexeu na estrutura do time todinha, e o time não conseguiu mais jogar. E a bola que a longa que do América não entrou no primeiro tempo, segundo tempo ele entrou
0: todas.
1: Mais algumas que ainda não conseguiu. Foi transformado em gols, mas foram todas as bolas. E você pegou aquela sobra que sempre teve no primeiro tempo com o Wesley voltando, como você falou, para fazer o terceiro zagueiro, ela acabou.
0: O Wesley ficou de toda banco, toda bolas... bola entrava no Derek. O Silvério deve lembrar, eu acho que o Nacional utilizou um lateral direito na lateral esquerda, uma rodada ele não utilizou.
2: O Gaúcho já jogou na esquerda, tá? Algumas rodadas que o Taylan tava machucado, né? O Gaúcho, ele já foi utilizado na esquerda, sim. E tinha no banco hoje dois jogadores que podem fazer a lateral direita, né? O Foguinho e o JP. O Foguinho até depois entrou, né? O Foguinho pode entrar, mas também é mais avançado. E o JP, que já jogou como titular ali na posição de lateral. Então tinha essas opções, ele acabou, né, optando para levar. Eu tô esperando aqui o Adriano, tá? Assim que ele desceu, ele bateu um papo ali durante alguns minutos com o Marcelinho Paulista, e agora todo mundo nos vestiários, agora vamos, né, fazendo aquela última corrente. Vou tentar aqui, né, o contato daqui a pouco para chamar vocês. Só para atualizar, então, essa sétima rodada, decagonal final do Campeonato Mineiro Sub-20, ontem Itabirito 0, Coimbra 1. Hoje o Cruzeiro meteu 7-0 para cima do Social, e aqui acompanhamos Nacional 1, América 4. Amanhã, 10 horas da manhã, os dois jogos fechando essa rodada: Atlético e Boston City em São João del Rei, Atlético e Betim lá na cidade do Galo. A classificação tem o Coimbra com 12 pontos. Tem aquela situação ainda, né, do Coimbra, do jogo Coimbra e Boston City, né, que foi só até o primeiro tempo. A federação não colocou pontos, né, naquele jogo para ninguém, né? Então tem o Coimbra 12 pontos, o América foi a 11, né, ultrapassando o Nacional aí no saldo de gols, 3 vitórias, 2 empates e 2 derrotas para cada, mas o América com saldo melhor, América segundo, Nacional terceiro, o Atlético quarto com 10, o Cruzeiro tem 10 pontos, tem um jogo a menos, né, contra o Boston City, Atlético é o quinto com 9, o Boston City tem 7, o Itabirito tem 7, Betim 5 e Social 4 fecham essa classificação. Próxima rodada, né, só para confirmar, o Nacional não vai ter rodada na semana que vem, então folga o Campeonato Mineiro Sub-20. O Nacional volta a campo sábado, dia 12 de setembro, com horário diferente, tá? Chamar a atenção, porque é 10 horas da manhã. O jogo contra o Itabirito está marcado aqui. Na próxima rodada vai ter Cruzeiro contra Coimbra, Nacional contra Itabirito, América contra Atlético, Betim contra Atlético, Social contra o Boston. Tem que esperar o fechamento da rodada para saber se o Nacional vai continuar dentro do G4, tá, Monteiro? Tem que aguardar realmente, né, essa continuidade, porque se o Atlético vencer amanhã, ele passa o Nacional, se ele vencer o Betim, e se o Atlético também vencer a equipe do Boston, passa o Nacional. Então o Nacional pode cair mais duas posições, a dependendo do que ocorrer nas partidas de amanhã, lá tanto do Atlético, né, que enfrenta o Betim, quanto do Atlético, que enfrenta o Boston City. Rogério, Sonir, Monteiro.
0: Então, Sonir, Kevin, vamos lá, vamos reposicionar. A gente está comentando, gente, não está fazendo crítica ao técnico nacional. Por quê? Porque de repente o Sonia é treinado, né?
1: O Nacional teve chance de matar esse jogo,
0: tá, né? Então, assim, o que nós aqui vimos aqui de cima foi essa situação que mudou a história. E o 4-1, porque assim, no primeiro tempo, gente, eu cheguei a pensar, não sei se o Sonia também chegou a essa conclusão. Falei, cara, vai ser um dos jogos mais fáceis do Nacional.
1: Vai, pelo que estava acontecendo, também achei. E sem falar nos gols que perdeu, né?
0: Sim,
1: o Negão perdeu 2.
0: E eu imaginei, Sony, a gente comentou sobre a situação de maturação de jogador, de desenvolvimento. Você vê que os zagueiros laterais têm dificuldade de fazer aqueles cortes seguros, né? Passa um pouco da bola, o time, então você percebe que é maturação e diferença de nível. E eu imaginei, eu achei o Nacional no primeiro tempo mais físico, mais forte fisicamente. Eu imaginei, no segundo tempo, cara, vai sobrar, porque o Nacional mais forte fisicamente, essa molecada do América, que está mais subindo, sub-17, ele não vai conseguir ditar esse ritmo. Então, assim, tava desenhando, não sei, o Monteiro aqui em cima. Falei, cara, vai ser um dos jogos mais fáceis, tirando aquele 4-1, né? Foi contra o Minas Boas.

0: Boca. Falei, cara, vai ser o jogo mais fácil do Nacional, vai ser esse jogo agora. E a história mudou, né?
1: Não, nós tivemos os dois gols, ó. O Mineiro fez um gol, o Nicolas fez um e o Negueba perdeu dois. Ah, sabe por que ele perdeu? Perdeu porque podia ter finalizado de um monte de jeito e ele não conseguiu. Então ele perdeu o primeiro, antes de o Nacional abrir o placar. Depois, de novo, ele entrou sozinho, tentou dar um toquinho por cima, joga, né? Foi até. Mas não conseguiu fazer o que ele queria. Mesmo assim, o goleiro fez uma defesaça. E viemos pro segundo tempo. E teve mais um lance lá, foi do Gui, que saiu todo mundo contra-ataque ali. Eles perderam. O Nacional perdeu uns dois ou três contra-ataques. E no segundo tempo, mesmo perdendo, teve o bola na trave, teve o Kreiger. Que também perdeu um gol lá, né? Chutou, o goleiro defendeu, teve mais. Só que a bola não estava. Hoje eu vi bola passando, batendo no zagueiro, lá dentro da área, bola ofensiva do, né? de faltas. E hoje não estava dando, hoje o Rio
2: estava ficando. Oi. Desculpa só interromper aqui, porque já estamos ao lado do Adriano Almeida, treinador do Nacional, falando após essa derrota diante do América 4-1. Ô, Adriano, queria a visão, né? A sua visão do jogo. O que tão diferente aconteceu do primeiro para o segundo tempo? O Nacional vira vencendo e depois sofre quatro gols na segunda etapa. Boa tarde.
3: Boa tarde. No segundo tempo, desastroso, né, da equipe, né? Acho que falta de atenção aí, principalmente nas bolas longas ali do adversário. Não ganha uma segunda bola e aí a equipe acabou sofrendo ali com a qualidade do adversário na hora de finalizar, né? Coisa que nós não tivemos no primeiro tempo. Tivemos várias oportunidades claras ali de definir a partida. Logo no primeiro tempo, como a gente desperdiçou, o adversário com uma qualidade mais aprimorada aí, né, nesse quesito aí, nesse fundamento de finalização, conseguiu reverter o placar e fazer esse placar elástico.
2: Adriano, a gente está até comentando aqui, né, ao final do jogo, nossos comentaristas aqui da transmissão, a lesão do Taylan, o quanto ela atrapalha o seu planejamento, né? Porque aí você opta por colocar o Mikael aqui, né? Pela esquerda, traz o Wesley. O que você pensou ali? O quanto isso atrapalhou também? Porque o jogo estava bem encaixado para o Nacional até aquele momento.
3: É, exatamente. Antes da substituição, a equipe estava encaixada, anulamos o adversário. E o nosso elenco é um elenco reduzido, né? Onde na lateral esquerda nós só temos o Taylan, né? Nós não temos outro lateral esquerdo. E aí quando ele sai com a contusão, eu tenho que tentar não mexer muito na estrutura, como o Wesley é zagueiro de origem, né? Hoje ele estava já substituindo o Igor, que é um volante, justamente por essa questão. Nosso elenco é um elenco chuto, né? Hoje nós temos 20 atletas, às vezes as pessoas não sabem, mas é isso, a gente trabalha com 20 atletas somente, e aí tem atleta suspenso, tem atleta machucado, e a gente fica bem limitado quando vai fazer algumas substituições, principalmente em algumas posições que são carentes do nosso elenco. Mas assim, foi uma substituição que já deu certo em outras partidas. Eu acho que isso não tenha sido o motivo do placar, da derrota. O motivo da derrota foi porque o segundo tempo nosso time voltou desconecto da partida, achou que poderia ganhar o jogo a qualquer momento, porque encontrou um pouco de facilidade no primeiro tempo e deu no que deu, né? Isso serve como aprendizado. Não tem nada decidido, ainda continuamos no G4, continuamos aí, só depende da gente. Temos o próximo jogo em casa contra o Itabirito, vamos buscar a vitória para quem sabe já poder garantir inclusive a nossa classificação na próxima rodada, até porque tem confronto direto aí que faz com que as equipes tirem um ponto da outra, né? E aí a gente consiga já garantir a nossa classificação. A gente já queria hoje isso, resolver esse problema hoje, né? Só que infelizmente o jogo não é assim, né? Ninguém ganha antes do tempo, né? Antes da hora, antes do jogo acabar. Mas vamos buscar, vamos trabalhar, botar a cabeça no lugar. A gente sai bastante chateado, né? Até porque a torcida veio, torceu, mas do jeito que nós perdemos em casa, a gente ganhou várias partidas fora de casa também, e assim é o futebol.
2: Adriano, a gente já falou isso algumas vezes aqui sobre essa diferença de resultados, pelo menos, né? Dentro e fora de casa. A gente já abordou, né? O Nacional, por exemplo, nesse decagonal, ganhou os três jogos fora de casa e em casa não conseguiu vencer ainda em quatro partidas. Já conseguiu entender? É por conta da dinâmica, do estilo do Nacional, que gosta de jogar mais em transição? Ou é outra coisa? É nervosismo, talvez? A gente está falando de garotos, né? Talvez, e a torcida, e às vezes nervosismo. Você já identificou os principais, ou qual o principal problema sobre isso, Adriano?
3: Bom, principalmente quando você tem um resultado negativo, você fica pensando várias coisas, tentando achar soluções, achar culpado, achar um motivo. E assim, a gente, o ponto que mais bate, que a gente mais bate na tecla, eu acho que é a falta de concentração dos meninos quando jogam aqui, né? Quando a gente viaja um dia antes, a gente concentra, a gente fica no hotel, vive só um ambiente daqui, não. Aqui eu acho que eles não entram antenados, tanto que todo início de jogo a gente sofre um pouco até entrar no jogo, e isso a gente já passou a estratégia para eles. Então, vamos começar um início do jogo mais cadenciado, até todo mundo entrar no jogo. E aí a gente, começou nos primeiros 5 minutos, o América começou melhor, depois a gente dominou o jogo. Aí o segundo tempo começamos mal de novo, só que nós não conseguimos entrar no jogo, principalmente quando tomamos o gol. Então assim, não dá pra, a gente tenta pontuar várias coisas, mas é uma coisa que não tem explicação, né? Esse

0: desempenho nosso dentro de casa. É muito ruim mesmo. E fora de casa foi o que está deixando a gente vivo na competição, que a gente vai fora de casa e busca até mesmo, porque chega, é mais concentração, o nível de pressão é menor, até porque a gente joga, não tem torcedor, não tem, né? E, mas é, eles têm que preparar, eles têm que estar preparados para esse tipo de situação, porque dentro de casa tem que ser uma de campo, eles têm que fazer por onde, dentro de casa, buscar a vitória sempre.
1: Perfeito, Adriano. Obrigado aí. Um abraço. Até a próxima. E confiança, né? É, porque os jogadores, até para terminar aqui, os jogadores estavam saindo meio cabisbaixos e alguém falou, ah, não, tá, tamo vivo.
0: É normal. Esse tipo de sentimento, quando perde, é normal. Tem que ter medo. Não dá para perder um jogo e sair sorrindo, né? Então, assim, tem que sentir mesmo a derrota. A gente, o tempo que a gente dá, a gente evita falar alguma coisa ali no vestiário, justamente porque tá todo mundo de cabeça quente. É ajustar a segunda-feira, reapresentação segunda-feira. Botar a cabeça no lugar, mais uma vez, temos duas partidas aí, só dependemos da gente, não dependemos de ninguém. É óbvio que o comportamento não pode ser só de um tempo, tem que ser durante os 90 minutos. Para quem, para uma equipe que quer chegar, né, que está almejando aí chegar entre os quatro, ele não pode relaxar, porque aí o campeonato é bem difícil, equipes qualificadas, e quando você relaxa, acontece o que aconteceu hoje.
1: Perfeito, obrigado mais uma vez então, Adriano Almeida, treinador da equipe do Nacional. Eu aproveito então para encerrar por aqui os meus trabalhos, agradecendo aí mais uma vez Antônio Monteiro, Sonir Marini, Rogério Lúcio, Pedro Luiz e a todos. Lembrando, né, na segunda-feira toda a repercussão do final de semana esportivo no Esporte Total. Um grande abraço a todos e até a próxima.
2: Então, para a gente encerrar aqui, o Adriano falou, o Silvério perguntou aquela situação de dificuldade, né, Sonir, de elenco curto, mas hoje, gente... Hoje não foi essa falta de atenção. Começou o jogo, o América deu uma espetada, o Dida faz a defesa, depois o Nacional controla o jogo. O que aconteceu no segundo tempo, que defensivamente, da intermediária do América até a grande área do Nacional, o campo ficou maior, aumentou o espaço. Aí nós já explicamos por que que aumentou o espaço. Quando aumenta o espaço, a bola consegue entrar com mais facilidade. Os jogadores adversários têm mais espaço para projetar. Isso que aconteceu no segundo tempo. E rara felicidade no chute de fora da área. Uma bola roubada aqui na ponta esquerda, o gol de empate. E rara felicidade do número 10, que acerta um pombo sem asa. Daí, o América está na maior virtude dele, é o espaço. É a bola longa com espaço. Que aí vai o terceiro, vai o quarto. E, oh, gente, não... Fujamos da luta. Se nós temos 15 minutos, muito mais bolas longas e entrariam na área do Nacional dessa forma, com espaço e contra-ataque. Então, esse espaço que abriu, e o Adriano falou, ele falou que não queria mudar muito na estrutura. Sony, me responda, qual que muda mais a estrutura? Você tirar um jogador por outro, ou tirar um jogador, pegar o outro, colocar aqui, pegar o outro, colocar aqui?
3: Ah, você mesmo já deu a resposta. Como é que você só troca um pelo outro, acabou. Agora, se você começa a mexer, você tem que... Ele falou, ah, o elenco é curto, beleza. Mas a mexida, tá. E, só que é o seguinte, como ele mesmo disse, já tentou essa jogada, já tentou fazer isso e deu certo. Só que hoje não deu, porque hoje a bola longa e a velocidade dita por você do jogador do América era muito maior. E você tirou... Né, o Taylor teve que sair, aí você colocou de mano dois zagueiros técnicos e não de velocidade, que era o Wesley, né, e o Mikael, foi lá pro outro lado.
2: É, e eu diminuí o combate no meio campo. Então, quando eu fico com dois jogadores no meio campo, eu diminuo o combate, eu aumento o espaço para o adversário fazer triangulação, fazer troca de passes, bola para virar as bolas, que elas não têm o encaixe como tinha antes. Então, assim, na minha visão, a visão do Sonir, o grande tchan da mudança do jogo, poderia o América ter empatado num pênalti, numa falta cobrada, e ficar 1-1 e tal, 2-1. Mas o grande tchan da mudança do panorama do jogo, Monteiro, foi a saída do Taylor, a entrada de um atacante, e tirou o Wesley da cabeça da área, aí mexeu com toda a estrutura do jogo e aí desandou, né? Aí o mingau desandou e...
4: Azedou. Muito obrigado aí a participação de Sony Marini, meu querido. Boa tarde para você, bom final de semana.
3: Obrigado a vocês, deixar eu participar desse momento maravilhoso aqui, né? Essa equipe maravilhosa, um prazer imenso de tantos anos, né, convivendo juntos, graças a Deus. Então, quando você trabalha no lugar de pessoas, né? Trabalha junto de pessoas que só te faz crescer. Tem coisa melhor no mundo, tá? Gente, muito obrigado pela audiência aí. Desculpe, tá? Pelos nossos erros, né, Rogério? Que a gente erra, a gente tá aprendendo também com vocês mesmo, tá bom? Um abraço, fiquem com Deus, um ótimo final de semana.
4: Meu querido Rogério Lúcio, mais uma vez, meu muito obrigado pela sua participação, colorindo com certeza aí os nossos comentários. Tenha um ótimo final de semana, bom descanso, boa noite.
2: É, em relação, vamos, Monteiro, vamos agradecer aqui o Sony, porque o papo fica melhor. A gente troca ideias, o intervalo, ele fica menor também.

0: É porque duas pessoas fazendo a leitura do jogo, trocando informações do que é o futebol, melhora muito o trabalho da gente. Eu tenho que reconhecer que o Sony é um parceiro porreta, tá? Uma boa noite, Monteiro, Silvério, Sonir, ouvintes da Rádio Mulher, até a próxima.
1: Legal, tá então a nossa equipe despedindo aqui do estádio Suárez Azevedo. Silveira Machado já fechou também os seus trabalhos lá embaixo, trazendo a entrevista com o Adriano, treinador da equipe nacional, explicando, né, tentando explicar o que aconteceu.

0: Ficou aí a moda sertaneja de manhã cedo nos canais quando era 1140 e da 99.5 aos familiares, nossos sentimentos, nosso pesar e que Deus possa confortar o coração de cada um de vocês e com certeza não é um momento muito fácil, tá legal? Um abraço a todos, boa noite e vamos agradecendo principalmente aos nossos anunciantes. 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Eu agradeço a Deus por mais essa oportunidade e a você, querido ouvinte, que esteve conosco, nos prestigiando com a sua audiência. Tenham todos uma ótima noite, bom final de semana, bom descanso e eu prometo, se Deus sempre nos permitir, nos encontrarmos sempre pelos caminhos do esporte. Boa noite.
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0: Obrigado à família Exaltação.
1: Muitíssimo obrigado, meu compadre. Parabéns pelo teu sucesso. Tamo junto.
0: Até o fim, temos que morrer atirando. Bate palma aí pro Pérez. E toda a turma da Exaltação, que tá lá em São Paulo. Obrigado, meu compadre. Tamo junto, hein? Fafada, mano.
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